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1: Olá, boa noite.
2: Boa noite para você que nos acompanha em todo o país.
1: Terça-feira, 4 de agosto de 2026.
2: Vamos aos destaques do dia.
1: Saúde mental e BETS.
2: SUS vai oferecer 100 mil teleatendimentos por mês a pessoas com dificuldades relacionadas a jogos e apostas. Thaís Araújo.
3: O serviço funciona como porta de entrada para a rede de atenção psicossocial e disponibiliza orientação, acompanhamento profissional e apoio também aos familiares.
1: E a propaganda e publicidade de BETS deve trazer alertas ao consumidor.
2: Quem conversa com a gente sobre isso é a secretária de Prêmios e Apostas do Ministério da Fazenda, Daniele Correia.
4: Você tem, aposta não é investimento. A outra é, apostar pode causar dependência. E uma questão de que apostar faz você perder dinheiro. Então é justamente nessa perspectiva, seja da saúde mental, seja da saúde financeira.
1: Crimes no ambiente digital.
2: Operações identificam grupos envolvidos em crime de ódio e incentivo à violência. Márcia Fernandes.
5: O Laboratório de Operações Cibernéticas atuou na análise de evidências digitais e na articulação entre as forças de segurança envolvidas.
1: Hoje, na apresentação da Voz do Brasil, Luciana Vasconcelos e Luciano Seixas.
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1: Foram realizadas duas operações para desarticular grupos criminosos que utilizam plataformas digitais para disseminar violência e propagar discursos de ódio.
2: As operações foram executadas em conjunto com as polícias civis de diferentes unidades da federação.
1: E os resultados foram apresentados hoje. Os detalhes você vai ouvir agora na reportagem de Márcia Fernandes.
5: A operação Rede Interrompida da Polícia Civil do Distrito Federal apura a existência de uma organização extremista que utilizava comunidades do aplicativo Telegram para planejar atos violentos e disseminar conteúdos preconceituosos contra determinadas raças, religiões e também contra mulheres. O diretor de Operações Integradas e de Inteligência do Ministério da Justiça e Segurança Pública, Anchieta Neri, destacou algumas das medidas adotadas.
6: A partir dessa articulação, a gente teve medidas de busca cumpridas em 8 estados da federação. A gente cumpriu algumas medidas de internação provisória e um mandado de prisão. O que se investiga ou o que se apurou não diz respeito meramente a opiniões, mas sim à própria intolerância e planejamento de atos severos de violência. Por isso, havia a necessidade de uma atuação rápida para que a gente não tivesse a possibilidade de ocorrer qualquer sinistro.
5: Já a Operação Lívia investigou uma rede criminosa que utilizava de plataformas virtuais para atrair adolescentes e incentivá-los à prática de violência. A investigação foi conduzida pela Polícia Civil de Mato Grosso do Sul, após a morte de uma menina de 13 anos. A Secretária Nacional de Acesso à Justiça, Sheila de Carvalho, comentou que a operação conseguiu impedir outros crimes.
7: A operação permitiu evitar que mais uma menina fosse vítima, que já estava mapeada para isso acontecer nos próximos dias. Então, esse esforço integrado que a gente tem realizado é para manter as nossas mulheres vivas.
5: Nas duas operações, o Laboratório de Operações Cibernéticas atuou na análise de evidências digitais, na identificação de conexões entre investigados e na articulação entre as forças de segurança envolvidas. O ministro da Justiça e Segurança Pública, Wellington César Lima e Silva, destacou a importância do trabalho integrado.
8: Nós temos um fluxo de cooperação permanente com a Polícia Federal, com as polícias civis dos diversos estados, com os ministérios públicos dos diversos estados, com os diversos órgãos de inteligência. Esse tipo de colaboração possibilita uma atuação integrada e qualificada no combate a esses crimes.
5: As investigações permanecem em andamento para análise do material apreendido, a identificação de outros envolvidos e a responsabilização dos investigados, conforme o avanço dos respectivos inquéritos policiais. Lembrando que os casos de violência contra mulheres podem ser denunciados pelo Ligue 180, que funciona 24 horas por dia, gratuitamente. Reportagem Márcia Fernandes.
2: E estão abertas as inscrições para o curso Gestoras em Rede, voltado à formação de gestoras estaduais e municipais que atuam com políticas públicas para as mulheres.
1: A capacitação é gratuita e será realizada de forma online.
9: Estão abertas as inscrições para o curso Gestoras em Rede, formação em gestão de políticas públicas para as mulheres. A iniciativa é destinada a gestoras estaduais e municipais responsáveis pela elaboração, coordenação e implementação de ações voltadas à promoção dos direitos das mulheres. O curso é gratuito, tem carga horária de 96 horas e vai ser realizado com atividades online, ao vivo e também em formato assíncrono. A formação integra uma estratégia nacional de fortalecimento da gestão pública e de cooperação entre União, estados e municípios. O objetivo é oferecer instrumentos para planejamento, execução, monitoramento e avaliação das políticas públicas, além de criar uma rede permanente de troca de experiências entre as equipes que atuam nos organismos de políticas para as mulheres. Ao final do curso, as participantes devem elaborar diagnósticos e planos de ação voltados aos próprios municípios e estados. Para se inscrever, acesse gestorasemrede.com.br. Claudimário Carvalho, para a Voz do Brasil.
1: As propagandas e publicidades sobre apostas de cota fixa, as chamadas bets, passaram a ter novas regras voltadas à proteção aos consumidores.
2: Elas estabelecem, entre outras coisas, limites sobre o que pode ser dito nessas propagandas, responsabilização solidária de quem veicula as publicidades e proteção às crianças e aos adolescentes.
1: Além disso, as propagandas de bets terão também que exibir mensagens de alerta sobre os riscos envolvidos nas apostas.
2: Sobre tudo isso, nós conversamos com a secretária de Prêmios e Apostas do Ministério da Fazenda, Daniele Correia.
1: Eu e Mariana Jungmann também falamos com ela sobre saúde e bets. Acompanhe.
10: Secretária Daniele Correia, muito bem-vinda à Voz do Brasil. Vamos falar um pouco sobre essas duas portarias que regulam a publicidade sobre as apostas de cota fixa. A gente pode traduzir que é uma regulamentação sobre as propagandas de bets, assim, para ficar mais claro para o nosso público. E o que estabelecem essas portarias?
11: Bom, obrigada. Para a gente é sempre importante aqui na Secretaria de Prêmios e Apostas ter a oportunidade de tratar sobre o tema. E, de fato, quando a gente está falando dessas duas portarias, as portarias mais recentes aqui, a gente está falando desse universo de publicidade, propaganda e ações de marketing nesse mercado de aposta de cota fixa. Acho que é sempre importante dizer que esse mercado de aposta de cota fixa é um serviço público, né? E a lei, a 14790, é a lei que traz ali a regulamentação e traz ali diretrizes legais na implementação, não só desse tema de publicidade, mas diversos outros temas. E a nova portaria interministerial ali, a 73, ela traz ali, reforça alguns conceitos, acho que amplia ali a questão da proteção ao consumidor apostador. Mas também traz ali a distribuição da responsabilidade solidária em todo esse veículo de comunicação, de divulgação, seja pessoas físicas e jurídicas, nesse mercado de apostas. E a gente tem uma outra portaria que altera a portaria que trata de jogo responsável, que trata dessas obrigações também legais que os agentes operadores precisam cumprir entre publicidade, ações de marketing e propaganda, que é justamente as frases de advertência, né? O 18+, e foi importante para a gente ali trazer e clarificar sobre o tema.
1: Essas frases de advertência, né, que vão ter que conter nas publicidades, elas devem dizer o quê? E que tipo, e por que que esse tipo de mensagem é importante, secretária?
11: Bom, as frases, o Ministério da Fazenda adverte, e aí você tem, aposta não é investimento, essa é uma das frases. A outra é, apostar pode causar dependência, né? E uma questão de que apostar faz você perder dinheiro. Então é justamente nessa perspectiva, seja da saúde mental, seja da saúde financeira, do endividamento.
1: Ainda falando das mensagens, ela tem um tamanho mínimo, né? Ou seja, tem que estar num formato legível, facilmente visível, né, para o consumidor.
11: Exatamente. A gente traz ali, e aí, de novo, né, a necessidade de que eles estejam ali num tamanho mínimo de 10%. E a gente reforça, inclusive, nessa nova portaria, que eles precisam estar de uma maneira horizontal, né? Porque muitas vezes, né, tornar essa frase de uma maneira muito mínima e verticalizada dificulta ter a leitura por parte, né, da sociedade.
10: Escondendo a frase,
11: exatamente,
10: né?
11: Então a necessidade de se ter isso de maneira legível, né, num contraste visual ali também, né, você ter um fundo ali que a pessoa consiga ler. E eu acho que são todas essas informações que são importantes.
10: Agora, um outro ponto importante dessa nova regulamentação sobre a publicidade de jogos é que ela passa a responsabilizar também quem faz a propaganda, né? Quem veicula a propaganda. E aqui a gente está falando, inclusive, dos influenciadores digitais, secretária, dos veículos de comunicação, e aí enxergando os influenciadores digitais também como uma espécie de veículo de comunicação, é isso? O que está previsto nessa responsabilização?
11: Sim, a ideia é a portaria, ela traz isso tanto voltado para pessoas físicas quanto para pessoas jurídicas, né, que veiculem, que distribuem, que impulsionem, né, que propaguem, não só a questão das bets ilegais. Aí eu acho que é importante também, né, você ter essa responsabilização, porque quando você está falando de um ambiente ilegal, você não tem essas ferramentas à disposição daquele consumidor, daquele apostador. Então, né, você fica muito mais frágil no desenvolvimento de riscos e de transtorno de jogo e do endividamento. Então elas não precisam cumprir as regras, e também no processo, né, de junto com as operadoras legalizadas, mas no processo de cumprir o que está dizendo ali a lei, né, no sentido e das portarias, reforçado agora pela portaria interministerial, no sentido de que o jogo, ele tem restrições na sua publicidade, né? Você não pode dizer que o jogo, ele substitui a renda, você vai ficar socialmente aceito, né? Você é mais bonito porque você joga. Então, a própria proteção que a gente comentou aqui, né, da criança e do adolescente, então você não pode veicular para a publicidade para a criança, né? A criança não pode ser alvo da publicidade, ela não pode estar na publicidade. Então eu acho que a distribuição da responsabilidade aí, eu acho que é importante, né, nesse mercado.
1: Secretária, esse tipo de regulação sobre a publicidade deve ter efeito para reduzir a quantidade de apostas, né? Especialmente nos casos de compulsão, não é isso?
11: A ideia é justamente isso, né? Se você está num ambiente, no mercado onde você está falando de entretenimento, né? E quando isso passa, isso não é mais um entretenimento, isso não, você está colocando aquela pessoa em risco, né? Então, de novo, essa é uma série de mecanismos que eu acho que é importante, né, colocar à disposição. E aí eu queria ter a oportunidade aqui para dizer que a gente lançou no final, obviamente, o Ministério da Fazenda, junto com a SPA, isso já estava na agenda regulatória, a gente lançou a plataforma centralizada de autoexclusão. Então, hoje, se um cidadão, ele não quiser apostar, ou ele não quiser estar nessa atividade, ou enfim, estar nesse mercado, ele pode utilizar essa plataforma, onde você fica auto-excluído de todas as plataformas autorizadas pela SPA em âmbito nacional. E aí você pode dizer se é por um prazo determinado ou por um prazo indeterminado. Então você pode se auto-excluir por um mês, por 3 meses, por 6 meses, por 9 meses, por 12 meses, ou indeterminado. E lá você pode dizer o motivo também. E a gente percebe que um dos principais motivos é justamente a perda de saúde, de controle mental, né? Então acho que, de novo, essa é uma outra ferramenta também à disposição de qualquer pessoa da sociedade, obviamente, né, que queira utilizar. E a gente traz ali uma série também de outras questões, como ferramenta de autoteste da saúde, autoteste financeiro, enfim, são todos os mecanismos e ferramentas nessa questão do jogo responsável.
10: É importante aqui a gente lembrar também que quem tiver identificando que tem problemas de saúde mental relacionados à questão do jogo deve procurar ajuda,
11: sim,
10: né, secretária?
11: Exatamente.
10: E aí dentro do SUS a gente tem possibilidades, sim, de acompanhamento e de tratamento, né?
11: Exatamente. A gente tem um acordo de cooperação técnica com o Ministério da Saúde, que é um grande parceiro. A gente, ano passado, começamos com um grupo de trabalho interministerial, junto com o Ministério da Saúde, Ministério do Esporte, a Secretaria de Comunicação Social, justamente nesse trabalho de se pensar, né, quais são as ferramentas. Porque quando você tem identificação de que você tem um risco, né, ou desenvolvimento de um potencial risco ali, você também precisa procurar caminhos. Então, o SUS, ele desenvolveu ali, ele fez um trabalho junto com toda a rede de colaboradores, não só da Unidade Básica de Saúde, mas também do próprio CAPS, né, na formação, né, no desenvolvimento da capacitação dessas pessoas, no recebimento dessas pessoas, na identificação dessas pessoas. Também fez ali um teleatendimento, então eles construíram, desenvolveram um teleatendimento voltado para essa parte de transtorno do jogo, de identificação, e o desenvolvimento ali de capacitação junto às unidades do CAPS, né, mais próximo da localidade da pessoa. Então a gente também, na página da plataforma centralizada de autoexclusão, a gente fornece todos esses telefones, esses endereços, a página do DataSUS, se a pessoa também quiser fazer o seu autoteste da saúde, né, porque você se identifica, mas você precisa também achar um caminho ali.
10: Muito bem, nós conversamos com Daniele Correia, secretária de Prêmios e Apostas do Ministério da Fazenda. Secretária, muito obrigada pela sua entrevista à Voz do Brasil.
11: Obrigada a vocês.
2: Como nós ouvimos, o Sistema Único de Saúde oferece ajuda para quem enfrenta problemas relacionados a jogos e apostas.
1: O serviço de teleatendimento em saúde mental teve início em março e, a partir de hoje, oferece 100 mil acompanhamentos por mês.
2: O atendimento é remoto, sigiloso e pode ser o primeiro passo para o acesso à rede pública de cuidados.
3: Segundo o Ministério da Saúde, mais de 25 milhões de pessoas fizeram apostas em 2025. Desse total, cerca de 4,4% apresentam dependência de jogos, condição que pode causar prejuízos à saúde mental, às finanças e às relações pessoais. Alguns sinais podem indicar a necessidade de buscar ajuda, como aumento do tempo ou do dinheiro gastos com apostas, preocupação constante com jogos e mudanças no sono, no humor, na rotina ou nos relacionamentos. O Sistema Único de Saúde oferece atendimento sigiloso para pessoas que enfrentam esse problema. O serviço funciona como porta de entrada para a rede de atenção psicossocial e disponibiliza orientação, acompanhamento profissional e apoio também aos familiares, como explica o ministro da Saúde, Alexandre Padilha.
12: Então, além de abrir a porta do cuidado individual, de quem sofre com vício e dos seus familiares, a gente está abrindo uma outra porta, que é ter um diagnóstico cada vez melhor do problema, tá? Ter ações cada vez mais preventivas, regulatórias.
3: Para acessar o atendimento remoto, basta entrar no aplicativo ou na versão web do Meu SUS Digital, fazer login com a conta gov.br, acessar a área de mini apps e selecionar a opção Problemas com Jogos de Apostas. Em seguida, o usuário responde a um autoteste que auxilia na identificação do tipo de cuidado mais adequado. Quando o resultado indica risco moderado ou elevado, o encaminhamento para o teleatendimento é feito pela própria plataforma. Nos demais casos, são apresentadas orientações sobre os serviços disponíveis na rede de atenção psicossocial. De acordo com o Ministério da Saúde, o serviço remoto teve início em março e passa a oferecer 100 mil atendimentos mensais. Explica o diretor do Departamento de Saúde Mental, Marcelo Quimate Dias.
13: Então, nessa primeira ação, nós tínhamos uma média de mais ou menos uns 600 atendimentos por mês. Tivemos uma procura muito grande e, a partir de agora, a gente vai passar a oferecer até 100 mil atendimentos por mês.
3: Quem preferir, também pode procurar atendimento presencial em uma unidade básica de saúde. No local, a pessoa e seus familiares recebem acolhimento, orientação e avaliação inicial. Quando necessário, a equipe pode encaminhar o paciente para o Centro de Atenção Psicossocial, o CAPS, onde é oferecido atendimento multiprofissional. Reportagem Thaís de Araújo.
1: E relembrando, pela plataforma de autoexclusão é possível solicitar o bloqueio do acesso às plataformas de apostas.
2: Para isso, basta acessar a página da ferramenta e entrar com a conta gov.br.
1: Doadores de sangue que colocaram piercing, fizeram tatuagens ou cirurgias não precisam mais esperar 12 meses para voltar a doar.
2: Pois é, as regras para doação foram atualizadas e devem estar implantadas nos hemocentros do país até setembro.
1: O objetivo é aumentar os estoques de sangue, garantindo a qualidade e a segurança do material.
14: Doar sangue salva vidas. Para se ter uma ideia, uma única doação pode ajudar até 4 pessoas. A funcionária pública Axa Cruz, que mora em Brasília, já doa sangue há 16 anos.
15: Um ato tão simples, rápido e que pode salvar vidas. Então eu me sinto muito honrada. 3 vezes por ano, inclusive uma delas é no dia do meu aniversário. Para mim já virou uma tradição.
14: E quem recebe esse sangue pode ficar tranquilo. Todo o material coletado passa por um rigoroso controle de qualidade e por testes que garantem a segurança das transfusões. Para reforçar ainda mais esse controle e ampliar a segurança de doadores e pacientes, o Ministério da Saúde atualizou os regulamentos técnicos que orientam os serviços de hemoterapia em todo o país, como explica a gerente de captação de doadores do Hemocentro de Brasília, Kelly Barbie.
16: Cada vez mais no sentido de aprimorar, de melhorar os exames para testar uma qualidade cada vez maior desse sangue coletado. Então, você não vai precisar esperar mais 12 meses para muitos impedimentos. A maioria agora é de 4 meses. Como eu falei do piercing, da tatuagem, de medicamentos, de cirurgia, enfim, a novidade é muito boa e muito bem-vinda.
14: O Felipe, que doa sangue há 30 anos, sabe da importância desse ato de amor.
17: Me traz um sentimento muito bom, né? Um sentimento de solidariedade com o próximo. E além disso, a gente nunca sabe quando vai precisar, um familiar também, né? Então é muito importante. Eu saio com o coração aquecido.
14: E para você que nunca doou sangue, é muito simples. Basta procurar um hemocentro mais próximo, ter entre 16 e 69 anos, pesar no mínimo 50 quilos e estar em boas condições de saúde. Não apresentar sintomas de gripe, resfriado ou febre. Não precisa estar em jejum, mas nas 4 horas que antecedem a doação, deve evitar a ingestão de comidas gordurosas. Reportagem Cleide Lopes.
2: Se você é responsável por crianças ou adolescentes com menos de 15 anos, fique atento.
1: A campanha nacional de multivacinação já começou em todos os postos de saúde do país.
2: Essa é a chance de proteger o público infanto-juvenil contra doenças como poliomielite, influenza e hepatites.
1: O dia D da campanha vai ser em 22 de agosto e a mobilização vai até 1º de setembro.
18: A campanha nacional de multivacinação teve início nesta segunda-feira e vai até 1º de setembro. Crianças e adolescentes menores de 15 anos são o foco principal para atualizar a caderneta de vacinação. Pela campanha, são ofertados os imunizantes previstos no calendário nacional de vacinação do Ministério da Saúde, como poliomielite, tríplice viral, hepatites A e B, febre amarela, HPV, influenza, COVID-19 e dengue. Para receber a vacina, basta comparecer à unidade básica de saúde mais próxima da sua residência e levar documento de identificação, cartão do SUS, se tiver, e a caderneta de vacinação. Já o dia D da mobilização será em 22 de agosto. Para informações sobre horários de atendimento e disponibilidade das vacinas, basta consultar a unidade de saúde do seu município.
2: Priscila Machado, para a Voz do Brasil. Contribuintes que têm pendências com a Receita Federal, começou a valer hoje mudanças no atendimento presencial relativas ao imposto de renda.
1: A portaria proíbe o fornecimento de cópia de declaração do imposto e recibo de entrega nas unidades de atendimento.
2: Saiba o que muda no atendimento com Daniele Popov.
19: Portaria publicada nesta segunda-feira traz mudanças como a proibição do fornecimento de cópia da declaração do imposto sobre a renda da pessoa física. A entrega do recibo relativo à declaração também foi proibida nas unidades de atendimento da Receita. As mudanças foram adotadas para reduzir os riscos de acesso indevido a informações protegidas por sigilo fiscal, já que documentos como a declaração do imposto de renda contêm dados pessoais sigilosos e que podem ser usados indevidamente. A partir de agora, a cópia da declaração e o recibo de entrega passam a ser disponibilizados exclusivamente por canais que utilizam mecanismos de autenticação e controle de acesso. Outras alterações que a portaria traz são ajustes relacionados ao atendimento presencial, ao atendimento orientado e à recepção de documentos em processos de atendimento digital. Daniele Popov, para a Voz do Brasil.
1: Concurso Nacional de Escrita Criativa tem inscrição aberta até quarta-feira, dia 5 de agosto.
2: Com ele, o participante vai aprender a produzir textos que buscam envolver, emocionar ou prender a atenção do leitor ou ouvinte por meio da criatividade na linguagem, na estrutura e na narrativa.
1: A chamada pública vai selecionar 1.000 participantes.
2: Os selecionados vão receber de forma gratuita formação em escrita criativa em todas as regiões do país.
1: Mais informações no site da Universidade Federal do Rio Grande do Sul, em ufrgs.br/territórios da escrita.
2: E essas foram as notícias do governo federal.
1: Uma realização da Secretaria de Comunicação Social da Presidência da República.
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1: Fique agora com as notícias do Poder Judiciário e do Congresso Nacional. Boa noite.
2: Boa noite para você e até amanhã.

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1: Você vai ouvir agora notícias do Poder Judiciário.
2: CNJ aprova perda do cargo de juiz e extingue a aposentadoria compulsória como punição máxima.
3: Para o STJ, olheiro que atua durante venda de drogas responde por tráfico, não por colaboração.
2: Eletricista terá plano de saúde mantido, mesmo após ter sido demitido.
3: Boa noite, eu sou Marcela Luiza.
2: E eu sou Marta Ferreira.
3: O Conselho Nacional de Justiça aprovou nesta terça-feira a perda do cargo de juiz e acabou com a aposentadoria compulsória como punição máxima a magistrados que cometerem infrações graves.
2: Pelas novas regras, nos casos mais graves, o juiz poderá ser colocado em disponibilidade com proposta de perda do cargo.
3: Nessa hipótese, o magistrado será imediatamente afastado das funções e passará a receber remuneração proporcional ao tempo de contribuição até a decisão definitiva do Supremo Tribunal Federal.
2: Com isso, o CNJ adequa as normas ao entendimento firmado em maio pela primeira turma do STF, segundo o qual a aposentadoria compulsória deixou de ter fundamento constitucional como sanção disciplinar após a reforma da Previdência.
3: Em 10 meses, gestão do ministro Edson Fachin responde por 10% das aposentadorias compulsórias do Conselho Nacional de Justiça.
2: Hoje, o plenário do CNJ extinguiu a aposentadoria compulsória como punição máxima a juízes que cometerem infrações graves. Pablo Lemos.
4: No início da sessão desta terça-feira, o presidente do STF e do Conselho Nacional de Justiça, ministro Edson Fachin, destacou alguns dados sobre os processos disciplinares julgados pelo Conselho.
5: Do final de setembro a julho deste ano, esse plenário concluiu o julgamento de 24 processos administrativos disciplinares, aplicando 11 penas de aposentadorias compulsórias, 8 disponibilidades, 4 censuras e 1 advertência. Ainda em sede de revisão disciplinar, foram aplicadas outras 2 penas de aposentadoria compulsória e mais 2 de disponibilidade. Assim, 14 juízes que cometeram faltas gravíssimas foram afastados dos quadros da magistratura. Trata-se de 10% do total de aposentadorias compulsórias até hoje aplicadas pelo CNJ, sendo essa penalidade administrativa mais grave até então vigente.
4: Fachin destacou que a atuação disciplinar é uma das competências constitucionais mais relevantes do CNJ para a preservação da confiança da sociedade no judiciário.
3: Quem atua como olheiro ou vigilante de forma integrada e indispensável à comercialização de drogas responde pelo crime de tráfico e não por colaboração como informante.
2: Essa conclusão é do STJ, Fátima Uchoa.
6: Moradores de Goiânia enviaram um vídeo a policiais militares com 2 homens comercializando drogas. Um vendia entorpecentes enquanto o outro permanecia ao lado observando a movimentação. Os policiais os abordaram e concluíram que o segundo homem era um vigilante durante a negociação. A Justiça de Goiás considerou que ambos atuavam na comercialização das drogas, cada um com papel específico no crime. A 5ª turma do STJ negou o provimento ao recurso da Defensoria Pública que buscava desclassificar a condenação por tráfico de drogas para o delito de informante. Segundo o relator ministro Ribeiro Dantas, quem permanece ao lado do vendedor e ajuda a garantir a segurança da negociação participa diretamente da prática do crime.
3: Eletricista terá plano de saúde mantido mesmo após ter sido demitido.
2: Para o TST, por se tratar de contrato de trabalho, a Justiça Trabalhista tem competência para julgar o caso. Larissa Batista.
7: O eletricista foi demitido após 37 anos de trabalho e foi informado que poderia continuar com o plano de saúde da empresa. Porém, a única opção oferecida pela companhia de energia representava um aumento de mais de 5 mil na mensalidade. No TST, ficou decidido que a empresa deve garantir, tanto para o eletricista quanto para os dependentes dele, o mesmo plano de saúde dos trabalhadores ativos. Ainda cabe recurso da decisão.
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3: Uma boa noite.
2: Boa noite.
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9: Eu sou Paula Groba.
10: E eu sou Humberto Pinheiro.
9: E estes são os destaques de hoje do Jornal do Senado, que começa agora.
10: Botão do pânico para corridas por aplicativo avança no Senado.
9: Incentivo à violência contra a mulher pode virar crime específico.
10: Leis ambientais aprovadas pelo Congresso serão analisadas pelo STF.
9: Boa noite.
10: Boa noite.
9: Mais segurança para motoristas e passageiros de aplicativos de transporte. Um projeto em análise no Senado prevê a criação de um botão do pânico para ser acionado em situações de violência durante as corridas.
10: A proposta já foi aprovada pela Comissão de Ciência e Tecnologia e agora será discutida pela Comissão de Transparência e Defesa do Consumidor. A reportagem é de Herman Kulitz.
11: O botão do pânico tem por objetivo aumentar a segurança, tanto dos passageiros quanto dos motoristas de transporte por aplicativo, como Uber e 99, e deve ser acionado em casos de violência. O texto original do senador Carlos Viana, do PSD de Minas Gerais, determinava um cadastro prévio com foto do titular da conta e do cliente que irá embarcar, e reconhecimento facial antes de cada viagem. Mas, na Comissão de Ciência e Tecnologia, o relator, senador Carlos Portinho, do PL do Rio de Janeiro, conseguiu aprovar duas alterações. Eliminou a exigência de reconhecimento facial e exigiu identificação visível nos veículos usados para o transporte pago privado de passageiros. Portinho falou sobre a importância da regulamentação.
12: O motorista também vai estar seguro, porque ele, sabendo quem é o usuário, se amanhã ele sofrer algum crime, ele fica muito vulnerável, e ele poder identificar, não só com os dados na plataforma, mas reconhecimento da foto, né, ou de um documento com foto.
11: O projeto aguarda a análise da Comissão de Transparência e Defesa do Consumidor. Se aprovado, segue para a Câmara dos Deputados.
9: E já está na Comissão Mista de Orçamento, a medida provisória que abre crédito extraordinário para garantir o pagamento do apoio financeiro do governo a produtores e importadores de combustíveis.
10: O objetivo é evitar que a elevação de preços por causa da guerra no Oriente Médio gere aumento da inflação nos custos de transporte, com efeito em cascata nos demais setores da economia. Repórter Alexandre Campos.
13: São 3.473 milhões de reais que serão usados para compensar o aumento do valor de compra desses insumos no mercado internacional em decorrência dos conflitos no Oriente Médio. O senador Jax Wagner, do PT da Bahia, lembrou que, se nada for feito, a elevação do preço dos combustíveis poderá prejudicar toda a economia.
14: Aí o presidente tem que reagir para evitar que, inclusive, se comprometa a economia nacional, provocando uma inflação acima daquilo que a gente já tem da meta que está colocada.
13: Líder da oposição no Congresso Nacional, o senador Isalci Lucas, do PL do Distrito Federal, cobrou fiscalização.
15: Tem que ver agora o controle disso, né? Tem que controlar para ver se realmente, na bomba, se o consumidor vai sentir isso, né? E corre o risco de você dar isenção, fazer tudo isso e o preço continuar do mesmo jeito.
13: Como a medida provisória tem força de lei, a Agência Nacional do Petróleo já pode repassar aos produtores e importadores de combustíveis e óleo diesel os valores do apoio financeiro nessas operações, desde que comprovadas as importações.
9: Já está em vigor a lei que destina parte do dinheiro das BETs para o Fundo da Polícia Federal.
10: O FUNAPOL foi criado em 1997 para financiar e estruturar as operações do órgão. Repórter Pedro Pincer.
16: A lei determina que o Fundo para Aparelhamento e Operacionalização das Atividades FIM da Polícia Federal, o FUNAPOL, deverá receber até 3% dos recursos obtidos pelo governo com apostas de cota fixa, conhecidas como BETs. Esses recursos, antes montantes direcionados à Seguridade Social vão cobrir gastos com a saúde dos servidores da PF, além de retribuição por atividade extraordinária. O repasse dos recursos das apostas está previsto para ocorrer de forma gradual, 1% em 2026, 2% em 2027 e 3% a partir de 2028. O senador Randolfe Rodrigues, do PT do Amapá, ressaltou a importância desse dinheiro para a Polícia Federal.
17: O morador dos morros cariocas, o morador das favelas desse país, são igualmente vítimas do crime organizado quanto o cidadão que mora nos locais nobres. Para combater, precisa de polícia estruturada e precisa de fortalecimento, sobretudo, das instituições federais que têm a função precípua, com inteligência, de investigar o crime e de desarticular o crime. Sem recurso e sem estruturação, não se faz o combate adequado ao crime.
16: Além dessa receita, o FUNAPOL conta com transferências voluntárias de entes federativos ou de organismos internacionais vinculadas a programas de enfrentamento ao crime organizado, doações de pessoas físicas ou jurídicas, nacionais ou estrangeiras, e outras receitas legalmente previstas.
18: Quem incentivar, instigar ou ameaçar outra pessoa para que pratique violência doméstica e familiar contra a mulher poderá ser condenado até 2 anos de reclusão, além do pagamento de multa. É o que prevê um projeto de lei em análise na Comissão de Segurança Pública.
10: A proposta também estabelece aumento de pena quando o crime for cometido durante a vigência de medida protetiva de urgência, utilizar anonimato e envolver compartilhamento ou ameaça de divulgação de dados pessoais, imagens ou informações sensíveis da vítima. O autor do projeto, senador Efraim Filho, do PL da Paraíba, ressalta que a medida é necessária porque a instigação de terceiros, inclusive por meios digitais, contribui para aumentar o ciclo de violência contra a mulher.
19: As medidas protetivas que hoje a lei permita que sejam tomadas contra o agressor possam ser também tomadas contra terceiros que porventura venham a também infligir a ameaça no sentido de desestabilizar a vítima, intimidá-la a ponto de retirar a denúncia ou algo desse tipo.
18: E uma série de ações que questionam decisões do Congresso Nacional com impacto no meio ambiente serão julgadas neste mês no Supremo Tribunal Federal.
10: Os pedidos à Justiça tratam da Lei Geral do Licenciamento Ambiental e do Marco Temporal das Terras Indígenas. Quem explica é o repórter César Mendes.
20: Aprovada em maio do ano passado no Congresso, a Lei Geral do Licenciamento foi criticada pela senadora Elisiane Gama, do Maranhão, por flexibilizar as licenças.
21: Quanto mais flexível, mais possibilidade de desastres.
20: O presidente da República vetou a mudança, mas a derrubada do veto no Congresso em novembro foi elogiada pelo senador Marcos Rogério, do PL de Rondônia.
22: Não somos poderes subalternos, somos poderes iguais.
20: Agora, a Lei Geral do Licenciamento vai passar pelo crivo do STF no julgamento de ações movidas pela Rede, o PSOL e o Partido Verde, questionando a flexibilização das licenças para Sueli Araújo, do Observatório do Clima, inconstitucional.
23: São dispositivos que afrontam a nossa Constituição e é dever do Supremo afastar essas inconstitucionalidades.
20: O STF julga ainda neste mês ações contrárias ao Marco Temporal das Terras Indígenas e à suspensão da moratória da soja.
18: Nas eleições de outubro, o eleitor vai precisar escolher 2 candidatos ao Senado, mas não vale repetir o mesmo nome.
10: Se isso acontecer, o segundo voto será anulado. Saiba mais na reportagem de Marcela Cunha.
24: 2 votos, 2 nomes e 2 vagas. Essa é a conta que o eleitor precisa guardar nas eleições de 2026 para o Senado Federal. Na urna eletrônica, o cargo de senador vai aparecer 2 vezes. Primeiro, o eleitor digita o número de um candidato, confere a foto e confirma. Em seguida, uma nova tela será aberta para a escolha do segundo candidato. Mas não adianta repetir o número para reforçar o voto no candidato preferido. Os votos precisam ser dados a pessoas diferentes. Se o eleitor escolher o mesmo candidato nas 2 vezes, apenas o primeiro voto será válido e o segundo será anulado. A votação em dois nomes ocorre porque, neste ano, cada estado e o Distrito Federal vão preencher duas vagas no Senado. O eleitor só poderá escolher candidatos que disputem a eleição na unidade da federação onde ele vota. Mas, segundo o consultor legislativo do Senado, Gilberto Guerzoni, muitos eleitores podem chegar ao dia da votação sem saber que tem direito a duas escolhas.
0: O eleitor, na hora que ele responde à pesquisa, muitas vezes ele até desconhece que tem dois votos, ele desconhece a lista de candidatos e ele não escolheu, né, o seu senador, especialmente o seu segundo senador.
24: A dificuldade aumenta porque o voto para senador divide a atenção do eleitor com as escolhas para presidente, governador e deputados. Para não esquecer nenhuma das escolhas, a recomendação da Justiça Eleitoral é levar uma colinha de papel com o número dos candidatos.
10: Com edição de Paula Groba e trabalhos técnicos de João Lira, o Jornal do Senado fica por aqui. Acompanhe agora as notícias da Câmara dos Deputados. Boa noite.
24: Boa noite e até amanhã.
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4: Plenário pode votar medidas provisórias e projetos ligados ao agronegócio.
5: Câmara aprova a regulamentação da atividade profissional do salva-vidas.
4: Vítima de violência poderá usar recursos de conta conjunta com o marido.
5: Boa noite. A Comissão de Constituição e Justiça da Câmara aprovou proposta que autoriza a mulher em situação de violência doméstica a utilizar recursos depositados em conta conjunta com o marido para se reacomodar em local seguro.
4: A repórter Maria Neves traz mais detalhes sobre o projeto que foi encaminhado para análise dos senadores.
6: Pela proposta da deputada Laura Carneiro, do PSD do Rio de Janeiro, a medida protetiva deverá ser autorizada pelo juiz e a utilização do dinheiro pode ocorrer em qualquer regime de bens adotado pelo casal. Laura Carneiro lembra que a Lei Maria da Penha assegura que mulheres em situação de violência sejam afastadas do lar e acolhidas em abrigo ou local seguro quando houver risco de vida. Entretanto, segundo afirma, levantamento do Instituto Brasileiro de Geografia e Estatística de 2018 mostrou que somente 2,4% dos municípios mantinham casas-abrigo. Os estados gerenciavam outras 43 unidades. Diante disso, a parlamentar ressalta que muitas vezes a vítima de violência é obrigada a permanecer na mesma casa que o agressor e continuar submetida a maus tratos, situação que a proposta busca evitar.
7: Ação de separação demora muito, divórcio demora muito. Durante esse período, ela vai viver como? E como ela não tem como viver, ela acaba não se afastando do lar e continua sofrendo as agressões. Vai chegar um ponto que ela vai acabar o feminicídio. Então, o objetivo é que quando ela peça a medida protetiva, quando ela começa a sofrer a violência doméstica, ela tenha uma oportunidade de ter essa violação patrimonial e essa violação econômica minimamente resolvida.
6: Laura Carneiro ressalta ainda que contas conjuntas podem ser livremente movimentadas pelos seus titulares, o que poderia tornar a medida proposta desnecessária. No entanto, recorda que não são raros os relatos de violência patrimonial nos quais o agressor impede ou dificulta o acesso da mulher à gestão do patrimônio ou desvia recursos financeiros do casal. Permitir que a mulher disponha dos bens conjuntos, portanto, seria uma forma de contornar esse problema e permitir que a mulher reconstrua a própria vida longe do agressor. Da Rádio Câmara de Brasília, Maria Neves.
1: Segurança Pública.
5: Da Vitória, do PP do Espírito Santo, apresentou projeto que determina a suspensão imediata da posse e do porte de arma de investigados por violência doméstica. O texto prevê a apreensão da arma em até 24 horas, sem necessidade de decisão judicial específica.
4: Da Vitória explica que o objetivo é diminuir o risco de agressões fatais enquanto houver investigação, processo ou medida protetiva. A matéria está sendo analisada em conjunto com outros projetos semelhantes e, caso seja aprovada nas comissões, pode seguir direto para o Senado.
5: Avança na Câmara projeto de Félix Mendonça Júnior, do PDT da Bahia, que bane das redes sociais condenados por crimes contra mulheres quando as plataformas forem usadas na prática do delito. Pelo texto, as empresas de tecnologia têm 48 horas para excluir as contas.
4: Félix Mendonça Júnior lamenta o fenômeno de monetização e espetacularização da violência de gênero nas redes sociais e que o Brasil figure entre os 5 países com maior número de feminicídios. Por estas razões e para proteger a dignidade humana, ele pede a aprovação da matéria.
1: Justiça.
5: Rodrigo Hollenberg, do PSB do Distrito Federal, questiona o sigilo imposto sobre o registro das visitas ao empresário Daniel Vorcaro na prisão. Ele afirma que a população tem o direito de conhecer eventuais vínculos e relações que possam ser relevantes para o caso do Banco Master.
2: Me causou uma grande surpresa a notícia de que a Polícia Federal teria pedido o sigilo sobre as visitas a Daniel Vorcaro na prisão. É muito estranho, porque a população quer saber exatamente quem são as pessoas, as autoridades, eventualmente as autoridades, que realizaram negócios com Daniel Vorcaro. Portanto, no meu entendimento, não se justifica absolutamente qualquer tipo de sigilo em relação às visitas realizadas a Daniel Vorcaro na prisão.
4: Rodrigo Hollenberg defende ainda a continuidade das investigações sobre o Banco Master e cobra a instalação de uma CPI para apurar as responsabilidades e recuperar recursos. Ele reitera que a apuração é fundamental para garantir transparência e esclarecer os fatos.
1: Saúde.
5: Beto Preto, do PSD do Paraná, é autor do projeto que torna obrigatória a realização de pelo menos uma ultrassonografia morfológica durante o pré-natal oferecido pelo SUS. O deputado explica que a medida busca ampliar a qualidade da assistência prestada às gestantes.
4: Ele lembra que a experiência já foi adotada no Paraná e defende a ampliação da iniciativa para todo o Brasil. Beto Preto afirma que o exame realizado entre a 20ª e a 24ª semana de gestação é importante para avaliar o desenvolvimento fetal e identificar situações que demandem acompanhamento especializado.
3: Por que entre a 20ª e a 24ª semana, que é o momento que ainda é possível você evoluir para um tratamento cirúrgico intrauterino? Então, esse é um momento importante. O Brasil vai dar um passo gigante no sentido de garantir mais ainda pré-natal correto para as mulheres brasileiras e dizer que no Paraná nós já instituímos essa ultrassonografia morfológica já, e isso vem dando muito certo. Queremos expandir para todo o Brasil através desta lei.
1: Homenagem.
5: Raimundo Santos, do PSD do Pará, destaca a criação do Dia Nacional da Música Gospel, celebrado em 9 de junho. O deputado afirma que a lei reconhece a presença do gênero musical em espaços religiosos, plataformas digitais, praças e emissoras de televisão.
8: Qual a importância desse reconhecimento?

0: Ele reforça a relevância da data nacional para a valorização da música gospel e para a cultura brasileira.
1: Josenildo, do PDT do Amapá, apresentou o projeto que institui 29 de junho como Dia Nacional do Pescador Artesanal. O deputado propõe incluir esses trabalhadores na data, que atualmente homenageia apenas os praticantes da pesca amadora.
0: Josenildo observa que a medida reconhece a contribuição da pesca artesanal para a economia das comunidades costeiras e ribeirinhas. O parlamentar ressalta que a atividade preserva conhecimentos tradicionais ligados à cultura popular e ao uso sustentável dos recursos naturais.
2: Trabalho.
1: Os deputados aprovaram um projeto que regulamenta a profissão do salva-vidas. Saiba mais sobre o assunto na reportagem de Paula Bittar.
3: A Comissão de Constituição e Justiça da Câmara aprovou uma proposta que regulamenta o exercício da profissão de salva-vidas no Brasil. Pela proposta, para exercer a atividade, o profissional deve ter mais de 18 anos, estar em bom estado de saúde, possuir ensino médio completo e passar em uma avaliação prática de corrida e natação. Também é necessário completar um curso profissionalizante de 160 horas em uma instituição reconhecida e manter a formação atualizada a cada 2 anos. Os salva-vidas terão como atribuições a realização de técnicas de prevenção, resgate e primeiros socorros em situações de emergência e ações educacionais sobre os riscos de acidentes aquáticos. A proposta obriga os estabelecimentos que oferecem acesso a ambientes aquáticos a contratar profissionais salva-vidas que terão como direitos o uso de uniformes e equipamentos de proteção, jornada de trabalho de até 40 horas semanais, seguro de vida e aposentadoria especial para aqueles expostos a condições de risco durante as atividades. A relatora na comissão, deputada Ana Paula Lima, do PT de Santa Catarina, explicou que os profissionais lutam há mais de 15 anos por reconhecimento.
4: Houve projeto já arquivado sobre o tema, mas a categoria nunca desistiu, porque sabe o que representa esta profissão no nosso país. No Brasil, morrem em média 16 pessoas afogadas por dia e pelo menos 4 delas são as nossas crianças. Reconhecemos que restringir o exercício dessa profissão é constitucional, porque está diretamente ligada à proteção da saúde, da segurança de quem depende desses profissionais no mar, nos nossos rios, nos lagos e piscinas.
3: O projeto aprovado também estabelece que o piso salarial da categoria seja definido em lei específica. A proposta que regulamenta o exercício da profissão de salva-vidas já pode seguir ao Senado, a menos que haja recurso para votação pelo plenário da Câmara. Da Rádio Câmara de Brasília, Paula Bittar.
2: Agricultura.
0: Padre João, do PT de Minas Gerais, celebra os 20 anos de criação do Sistema Nacional de Segurança Alimentar e Nutricional, o SISAM. O parlamentar exalta a política de combate à fome no país e defende que, após consolidar o acesso básico à comida, o foco central deve ser a qualidade do alimento.
5: Ao virar essas 2 décadas do SISAM, temos que, além de garantir comida de verdade para todas as brasileiras e brasileiros, nós temos que avançar na qualidade do alimento. Porque é assustador o crescimento da obesidade e do sobrepeso, sobretudo em crianças e adolescentes. Isso significa uma degradação de fato da qualidade de vida dessas pessoas.
1: Padre João manifesta preocupação com o aumento do consumo de produtos nocivos à saúde e defende o uso de mecanismos fiscais para desestimular esses hábitos. Ele sugere que alimentos ultraprocessados e refrigerantes tenham alíquotas mais altas.
2: Desenvolvimento regional.
0: Hildo Rocha, do MDB do Maranhão, propõe isentar estados autossuficientes e superavitários de energia das cobranças extras das bandeiras tarifárias amarela e vermelha. O parlamentar explica que a ideia é criar uma diferenciação para estados que produzem mais energia do que consomem.
6: Atualmente, o sistema de bandeiras tarifárias é aplicado de forma uniforme em todo o território nacional, sem considerar disparidades regionais quanto à capacidade de geração. Tal situação penaliza consumidor de estados que são autossuficientes em energia, que acaba pagando tarifas adicionais mesmo não contribuindo para a necessidade.

0: necessidade de acionamento de termoelétricas ou compra de energia mais cara no mercado. Então, é essa a motivação para me apresentar esse projeto de lei, no sentido de fazer com que haja justiça.
1: Hildo Rocha argumenta que o atual modelo pune estados como o Maranhão, que tem grande geração hidrelétrica, eólica, solar e a gás, mas pagam as mesmas tarifas adicionais cobradas de estados deficitários. Ele afirma que a proposta torna a cobrança mais compatível com a realidade energética de cada região.
2: Projeto de Dilvanda Faro, do PT do Pará, cria a Política Nacional de Proteção às Mulheres Ribeirinhas. Com foco na inclusão social, na justiça territorial e no desenvolvimento sustentável, o texto promove também a autonomia econômica e a defesa dessas mulheres contra a violência.
1: A proposta de Dilvanda Faro amplia o acesso das ribeirinhas a políticas públicas e valoriza os saberes tradicionais, indicando a relevância da incorporação deles em ações de combate às mudanças climáticas.
3: Votação.
2: A retomada dos trabalhos na Câmara pode ter votações de medidas provisórias e projetos ligados ao agronegócio. As votações serão ajustadas conforme o calendário eleitoral. O repórter Antônio Vital tem as informações.
4: A Câmara dos Deputados retoma os trabalhos depois do recesso parlamentar de julho com o calendário de votações ajustado em função do período eleitoral. Até o primeiro turno das eleições, em 4 de outubro, deputados e senadores têm que conciliar a atividade legislativa com o calendário eleitoral. Agosto é um mês em que os partidos têm que realizar as convenções, definir e registrar as candidaturas e dar início às campanhas nas ruas. Por isso, Câmara e Senado reservaram 2 semanas de esforço concentrado para votações. A primeira na semana entre 10 e 14 de agosto, a segunda entre 31 de agosto e 3 de setembro. Entre as propostas que devem ser votadas estão 7 medidas provisórias editadas no início do ano e que perdem a validade se não forem analisadas pela Câmara e pelo Senado até o final de agosto. Uma delas institui o Programa Extraordinário de Reequilíbrio Financeiro das Famílias, também chamado de Novo Desenrola Brasil. O programa tem o objetivo de ajudar famílias a renegociar dívidas com instituições financeiras com condições mais favoráveis. Outra medida provisória que precisa ser votada cria ajuda financeira para importadores de óleo diesel e gás de cozinha, como maneira de evitar desabastecimento em função da guerra no Oriente Médio. Ela também prevê apoio financeiro ao setor aéreo. Ainda em relação a combustíveis, pode ser votado o projeto do governo que cria subsídios e ajuda financeira para empresas do setor, como maneira de reduzir o impacto da guerra entre os Estados Unidos e Irã nos preços do óleo diesel, biodiesel, gasolina, etanol e querosene de aviação. Outras propostas que podem ser votadas foram apresentadas como prioridade no primeiro semestre pela Frente Parlamentar da Agropecuária. Um dos projetos suspende por 2 anos sanções e embargos ambientais a pequenos produtores rurais. A medida não tem apoio do governo, que argumenta que, na Amazônia legal, isso pode significar a suspensão de sanções a quem possui propriedades de até 400 hectares, como disse o deputado Helder Salomão, do PT do Espírito Santo.
5: Pode criar, sim, problemas que reduzam a efetividade das sanções, cuja finalidade é interromper imediatamente o dano ambiental. O projeto de lei prevê 24 meses para que os proprietários adotem medida de recuperação ambiental.
4: Também pode vir a ser votado na Câmara projeto que reduz a jornada normal de trabalho para 40 horas semanais e garante 2 dias de repouso semanal remunerado, sem redução de salário. O projeto apresentado pelo governo regulamenta a proposta de emenda à Constituição aprovada pelos deputados no primeiro semestre e que aguarda análise pelo Senado. Outras propostas prontas para a pauta ainda não têm consenso entre os diversos partidos políticos. É o caso do projeto que inclui o incentivo à violência contra a mulher como crime inafiançável, como o racismo. Da Rádio Câmara, de Brasília, Antônio Vital.
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3: Economia.
1: Reginaldo Lopes, do PT de Minas Gerais, afirma que a reforma tributária sobre o consumo vai simplificar o sistema de impostos a partir de 2027. O deputado observa que o novo modelo cria mecanismos de devolução de tributos para ampliar a justiça social.
7: Nós vamos devolver parte dos impostos pagos por 73 milhões de brasileiros e brasileiras de renda per capita até meio salário. O cidadão vai comprar, pagar e receber de volta parte dos seus impostos. Um modelo transparente, onde o cidadão brasileiro, a cidadã brasileira, vai saber o preço de um produto e o preço do imposto. Com justiça tributária, para justiça social, para combater as desigualdades, nós vamos devolver 100% dos impostos para 73 milhões de brasileiros.
2: Reginaldo Lopes ressalta que o cashback alcança despesas essenciais, como energia, água, gás, internet, telefonia e esgoto. Ele também menciona a ampliação da faixa de isenção do imposto de renda como parte de uma agenda voltada à redução da carga tributária sobre os trabalhadores.
1: Feirantes de todo o país poderão ter isenção do imposto sobre produtos industrializados, o IPI, na compra de veículos utilitários novos. A medida proposta por Adriano do Baldi, do PP de Goiás, visa beneficiar mais de 2 milhões de profissionais cadastrados.
2: O projeto reconhece o automóvel como ferramenta indispensável ao trabalho da categoria, o que justifica a isenção do tributo. Adriano do Baldi diz que a compra de um veículo será permitida a cada 5 anos, comprovada a inscrição regular do feirante por pelo menos 24 meses.
1: Termina agora o Jornal Câmara dos Deputados, produzido pela Rádio Câmara, com trabalhos técnicos de Wellington Teles e apresentação de Val Monteiro e Luciana Vieira. Uma boa noite para você.
2: A Voz do Brasil volta amanhã. Boa noite.
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1: Quando alguém te despreza muito, o coração vai calejando. Não é verdade, Cristiano?
2: Vai, a gente vai aprendendo
1: como esquecer alguém.

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1: Onda pontualmente 5 horas. Bom dia!
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dia. Quarta-feira, turmada! E aí, tá tudo bem com você? Tá tudo certo? Olha, eu sou o Fontenelle e nós estamos chegando aqui no rádio e também na internet, vivendo a quarta-feira, 5 de agosto do ano 2026, hein? Estamos vivendo a Semana da Cultura Nordestina. Eu venho falando isso pra você desde o início da semana. Hoje é Dia Nacional da Saúde. Que você e eu possamos ter muita saúde. Hoje é o seu dia. Saúde e paz pra você. Tudo de bom, bora acordar, gente. Tá na hora, o Brasil de ponta a ponta. Vem, vem, vem, mimosa. Tá na hora, bora acordando, gente. Acorda aí, desperta, é quarta-feira. Estica o corpo. Bora tirar o povo da cama, tá na hora, gente. Bora nessa. Bora acordando o Brasil, bora despertando. Bora nessa. Vamos acordando, gente. Bora despertando ao som do alô, bom dia. Acorda aí, meu filho. Cachorro que tá fazendo arruaça aí já na sua porta, né? Sai, cachorro, passarinho que não deve nada pra ninguém, tá batendo asa. Ah, estica o corpo, nós estamos no alô, bom dia. O Brasil de ponta a ponta, os dois mineiros, boiada sem preço pra começar bem.

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2: Começando o dia super bem ao seu lado, Ezequiel tá em Oswaldo Cruz. Bom dia, Ezequiel. O César Machado está em Marmelópolis, Minas Gerais. Dejanir tá com nós em Presidente.

0: caprichadona, hein? Nenete Dorinho, 20 anos no Alô Bom Dia, é pra gente recordar, matar a saudade com a boa moda sertaneja. Boa quarta.
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2: Alô?
1: Alô? Alô? Alô, bom dia.
0: Bora as primeiras participações desta quarta-feira. Alô, bom dia. Quem tá aí do outro lado?
3: É o Marco de Araraquara, São Paulo.
0: Ô, Marcão.
3: Se for possível, toca o modão do Zé Rico pra nós,
0: hein? Claro.
3: Modão chonado do Zé Rico, hein?
0: Caprichado.
3: Abaixa a agulha, hein?
0: Aí sim.
3: Uma ótima semana.
0: Valeu, irmãozão. Tudo de bom. Obrigado.
4: Aqui é o Joaquim de Paragominas, Fazenda Gabriela. Gostaria de ouvir uma música com Barreirinha.
0: Legal.
4: Um aí.
0: Vou caprichar pra você. Deixa comigo. Alô, bom dia.
5: Alô, bom dia. Bom dia, meu amigo Sérgio Fontenelle.
0: Ô, Jorjão.
5: Aqui tá tudo bom, graças a Deus. Como é que tá o senhor aí?
0: Tudo bem.
5: Tudo bom?
0: Graças a Deus.
5: É, hoje é que amanheceu frio, tá friozinho.
0: Friozinho, irmão.
5: Deus abençoe.
0: Amém, meu irmão.
5: Dia do senhor aí, toda a família.
0: Obrigado.
5: Hoje eu não vou nem pedir música. Música boa, vem aí.
0: Tá chegando.
5: Valeu, Sérgio.
0: Valeu.
5: Até amanhã, se Deus quiser.
0: Se Deus quiser e ele quer. Milionário José Rico, Águas da Saudade. 1970.

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2: No começo do seu dia, a gente vai tocando moda boa. Rio do Almeida, Oriximiná, no Parazão, tá com nós. O meu amigo Reinaldo Paz, em Ribeirão Branco, São Paulo. Vovô Felício, tá em São Paulo, bom dia. Lucinéia está em Itapecerica da Serra.

Aqui no Alô Bom Dia, você ouve moda boa e moda boa não enjoa, não é mesmo? Elza Maria tá em Buritizeiro, né, Elza? Aquele abraço. Marilene tá em Cabo Verde, tá com Fontinelli também, obrigado. Erismar, o Saladeiro tá por aqui, sempre ligado. Claudinei está em Cascavel. Ô Claudinei, bom dia. A Ana tá em Palmas, no Tocantins. Eunice tá em Saúde na Bahia, não é, Eunice? Aquele abraço, viu? Manuel Alves está em Caim, também na Bahia. O meu amigo Helder Mota está em Vassouras, no Rio de Janeiro. O Daniel Frota está em Trombeta, tá com nós, né, meninão? Aquele abraço. O Marcos está em Araraquara, São Paulo. Jocimar, aliás, Jucimar Aguiar, está com a gente em Minas Gerais, em Bragança Paulista. O Zé Carlos e a esposa Madalena, tá todo mundo aqui na quarta-feira gostosa.

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2: 5:17 na Onda. Bom dia.
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2: Bom dia, gente, estamos de volta aqui na Onda. 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
2: Olá, ouvintes do Alô Bom Dia e do amigo Sérgio Fontenelle, aqui quem fala com o Sedinei Sertanejo, e hoje, quarta-feira, meio de semana, já desejo para você um ótimo dia, uma ótima quarta-feira, que Deus possa abençoar você aonde você estiver.
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2: E continuando com a nossa playlist dessa semana, trago para vocês aqui uma moda gravada em 75 de Juraci e Macito, chamada Sorrindo ou Chorando. Composição de Eduard Marchi, é isso mesmo, é meio estranho, parece um nome meio americanizado, mas é esse o compositor, e Amaraí. Essa moda aí deixo pra vocês guardar na sua playlist dessa semana. Então, uma ótima quarta-feira pra vocês, que Deus abençoe, até amanhã, tchau.

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2: Agora tem Almir Sater e Sérgio Reis. Xalana, bom dia!

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1: Em música boa, em música cabeceira. Bom dia pra você, viu? Uma quarta-feira rica de paz, né? Saúde. Música boa pra você, aquele cafezinho gostoso, tá bom?

0: João Goiano e Goiazinho Falsidade.
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2: Alô?
1: Alô? Alô, bom dia.
0: Bora pro WhatsApp, bora falar com o Brasil, é o Brasil de ponta a ponta, despertando com nós. Alô, bom dia.
3: Bom dia, Serginho.
0: Bom dia.
3: Tá, meu amigo, tudo a paz?
0: Tudo,
3: dia,
0: irmão.
3: Tá no Parnaz aí, a viola.
0: Opa.
3: E o cantador, eu falei de lado.
0: Aí é moda.
3: Beleza? Bom dia.
0: Bom dia, irmãozão, boa quarta, tem gente aqui, alô.
4: Fala, Sérgio, é o Furo do Parapó.
0: E aí, irmão?
4: Deixa eu tocar sua moda pra nós aí.
0: Qual?
4: Toca aí, Cavalo Preto.
0: Boa.
4: Cerveja.
0: Aí sim.
4: Beleza, alô, bom dia.
0: Valeu, bom dia, menino, alô.
5: Oi, Pontineia, tudo bem? Aqui é Marilene de Cabo Verde, que tá falando.
0: Ô, Marilene.
5: Vem pra nós a música do René Renaldo.
0: Claro.
5: CK3.
0: Deixa com nós, Lady Laura tá chegando, viola e cantador, bom dia.
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Paula Fernandes, Mentiras, aqui no Alô Bom Dia, o programão sertanejão cabeceira número um do Brasil na sua quarta-feira. O cabocrão, o cabocrona, você já percebeu que em toda cidadezinha do interior tem aquela trilha sonora inconfundível? Pois é, tem. E você sabe qual que é essa trilha? É o barulho da carroça no paralelepípedo. Isso mesmo, e também um som da vassoura limpando as calçadas bem cedinho. E tem mais, hein? Tem aquela batida forte lá do alto do campanário da igreja, gente, anunciando a hora ou até mesmo chamando, né, a caboclada pra missa, viu, gente? É esse clima de paz que exatamente a gente encontra nas músicas raízes. Este clima de paz, de tranquilidade que a gente busca quando houve uma verdadeira moda de viola caprichada, gente. A música sertaneja, né? Pega a gente pela mão e transporta a gente pro passado, faz a gente realmente voltar no tempo, viu? E é por isso que você merece ouvir música sertaneja de qualidade, música boa. 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
1: Eu sou a Cleusa Reis de Bastos, participei do Alô Bom Dia, fui sorteada com lindo liquidificador maravilhoso com a promoção do cantor Moisés Rico. Muito obrigada.
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1: Onda 5:34. Olha a hora, 5:34. Bom dia.
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3: Abração do Gilmar.
2: Estamos aqui num alô, bom dia, Gilmar.
3: Isso aí, Gilberto.
2: Com Sérgio Fontenelle.
3: Opa, sucesso.
2: O Brasil inteiro curtindo o Sérgio Fontenelle. Alô, bom dia.
3: Toca nós aí.
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3: Abração.
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0: 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Bom dia, alegria. Vamos juntos nesta quarta-feira só com Modão Cabeceira, Brasil. 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
2: Bom dia, turma, bom dia. Tá no ar o Centro do Agro com Cláudio Natel. Aqui no seu Alô, bom dia. Estamos no meio da semana e vamos lá. Hoje o destaque é a tecnologia voando baixo. Os drones de pulverização. O segredo dessa máquina não é só velocidade, mas economia. Com o drone, você aplica o veneno ou o adubo foliar só onde a planta realmente precisa, sem amassar a lavoura com o trator e sem desperdiçar produto. É o agro de precisão, chegando para o pequeno e médio produtor, trazendo mais segurança para quem aplica e muito mais eficiência no controle de pragas. Esse foi o Centro do Agro. Um ótimo dia na lida para vocês, meus amigos.
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0: O caprichadão do seu rádio vai abraçando Adalberto em Taubaté, Elza Maria em Buritizeiro, Nortão de Minas, Ana Paula em Araguari. Alô,

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0: João Torres. Ela bateu asas. Ah, moda caprichada. Bom dia.
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2: Alô?
1: Alô, bom dia.
0: É o caprichadão do seu rádio. Meiamos a semana, né? E bora falar com os ouvintes? Vamos lá, alô, bom dia, quem fala?
3: Bom dia, é José Luiz de Conselheiro Lafayette. Bom dia, Fontenelle, bom dia, Brasil.
0: Alô, Zé.
3: Eita, é isso aí, vida que segue, bora pra estrada.
0: Bora pra estrada, porque quartamos em alto e bom som. Você de todo o Brasil vai despertando. Alô, bom dia.
4: Bom dia, Sérgio Fontenelle, muita chuva na nossa região.
0: Ô, rapaz.
4: Chuva, relâmpago, raio.
0: Tem que tomar cuidado, né?
4: Eu levantei pra poder ir trabalhar. Ontem eu trabalhei até 3 horas da madrugada fabricando aqui.
0: Rapaz.
4: E agora eu fui pra debaixo das cobertas.
0: Descansar um pouco.
4: Tô aqui embaixo das cobertas, muito frio e chuvarada. Não tem como fazer nada de serviço, nada.
0: Ah, tem só como ficar embaixo das cobertas ouvindo alô, bom dia, né? Tem mais gente aqui. Alô, quem fala?
5: Bom dia, Fontenelle.
0: Bom dia.
5: É Elite Charqueada, tudo bem com você?
0: Tudo, meu bem.
5: Fontenelle, eu gostaria de ouvir a música Filha de Jesus, com João Mineiro Marciano.
0: Legal.
5: Ok?
0: Uhum.
5: Um abraço.
0: Seu pedido é uma ordem. João Mineiro e Marciano, Filha de Jesus.

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2: Bom dia, boa quarta pro meu amigo Adilson Roberto em Colômbia. O Cristiano está em Itaúna, Minas Gerais, abraçando aqui o Reginaldo em Barra Mansa, no Rio de

0: Natureza, Espelho d'Água. Chitãozinho e Chororó no Alô, bom dia, o caprichadão número 1 do seu rádio na quarta-feira, mais gostosa quarta-feira que você precisa já estar preparado com a vitalidade no alto lá em cima, caboclão. Aí já vem a quinta, fim de semana tá aí, você tem que estar preparado, tá? Ereção fraca, ejaculação rápida é coisa do passado, viu? 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Boa quarta, Camila.
1: 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Meiuca da semana, hein? E como é que tá aí, amigão? Trabalhando na lavoura, seguindo nas pistas com seu caminhão? Ô, gente, para tudo. Eu não vou aceitar ouvinte Alô Bom Dia chegando na metade da semana desse jeito, né? Sem energia, sem confiança. 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
6: Onda, faltando 5 para as 6. Olha a hora, 5 para as 6.
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aqui, tô com você, tô no rádio, tô na internet, tô despertando o Brasil em mais uma hora, com muita moda boa, gente, nesta quarta-feira. Bom dia!

0: Aquele que semeia a boa semente é o filho do homem. O campo é o mundo. A boa semente são os que pertencem ao reino. O joio são os que pertencem ao maligno. O inimigo que semeou o joio é o diabo. A colheita é o fim dos tempos. Os ceifadores são os anjos. Como o joio é recolhido e queimado ao fogo, assim também acontecerá no fim dos tempos. O filho do homem enviará os seus anjos. E eles retirarão do seu reino todos os que fazem outros pecar e os que praticam o mal. E depois os lançarão na fornalha de fogo. Ali haverá choro e ranger de dentes. Então justos brilharão como o sol no reino do seu pai. Quem tem ouvidos, ouça. Aqui essa palavra está falando dos ímpios, essa palavra está falando dos maus. Então alguém dirá, ele fala dos ímpios, não de mim. Porque apesar de eu ser pecador, de adúltero, de fraudulento, de ladrão, de perjuro, tenho Cristo por fundamento, eu sou cristão, sou batizado. Gente, quanto disso tem no mundo de hoje? Ir para o inferno? Eu não. Eu sou de Cristo, eu sou cristão. Eu sou adúltero, sou ladrão, sou fraudulento, sou pecador, faço perjúrio, mas sou cristão, sou batizado. Sou purificado pelo fogo e por causa do fundamento eu não me perco. Fala-me novamente, Santo Agostinho, o que és? Sou cristão, respondes. Bem, vai adiante, o que mais? Ladrão, adúltero, etc. Destes, afirmou o apóstolo, os que praticam tais coisas não herdarão o reino de Deus. Gálatas capítulo 5, versículo 21. Depois você confere.
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0: Eu quero clamar agora por você, quero clamar pela sua família. Vem Espírito Santo, enche todos os que estão acompanhando este programa agora. Libera, Senhor, para esta pessoa o que ela mais precisa, para o corpo e para a alma. Libera, Senhor, curas e libertações em nome de Jesus para esta pessoa que escuta e para toda a sua família. Eu clamo a tua poderosa bênção. Visita agora com bênção de proteção, a bênção que só o Senhor pode dar. Abençoe-vos o Deus Todo-Poderoso, Pai e Filho e Espírito Santo. Amém.
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0: E eu quero lembrar você, se você quiser ouvir mais pregações, mais meditação da palavra, basta você me acompanhar no meu canal do YouTube, Frei Gilson / Som do Monte, no meu Instagram, no meu Facebook, no meu TikTok, e lá você vai encontrar muito mais palavra de Deus para você.
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2: De volta amanhã no Alô Bom Dia, o programão sertanejão número 1 do Brasil. Agora tem Caleb Gabriel com Creone, Buscando Perdão. Essa moda é linda, hein? E ficou bonita na interpretação desses meninos. Olha, o meu amigo Arley está em Americana, tá com Fontenelle. A Silvana Esteves está em Três Rios, Rio de Janeiro. O Antônio está em Coxim. Alô, gente querida de Coxim, aquele abraço. José da Silva em Santa Luzia, no Pará, vai despertando nesta quarta.
3: Alô, bom.

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1: Alô, bom dia.
2: Bom dia, alegria. Minha amiga Célia tá em Caçapava. Douglas Rocha em Alfenas. Dimas tá em Salto. Mário Gabrovis em Pitanga. Clarice Prado em Paraibuna. Dona Zefinha tá em Ponto Novo, na Bahia. Bom dia.

0: Zezé de Camargo e Luciano, modão gostoso, por Deus, aqui no Alô Bom Dia, boa quarta-feira, gente.
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2: Alô?
1: Alô? Alô, bom dia.
0: Bora zapear, gente, pelo Brasil. Bora falar com a caboclada que vai acordando e despertando. Bora nessa, alô.
3: Bom dia.
0: Bom dia.
3: Maria Trindade, São João del Rei. Eu queria oferecer uma música.
0: Ô, Maria.
3: Para minha irmã. Aceita que dói menos.
0: Ah, essa é bonitona. Vou caprichar com o Chico Amado e Xodó. Alô.
4: Eu gostaria de ser atendido às 5 horas da manhã. De preferência, essa música aqui, ó.
0: Ah.
4: Com o Teodoro Sampaio, essa criminosa. Não sei se o nome é esse, mas se for, me atenda que eu tô ouvindo.
0: É a Tiradora de Elite. Vou tocar pra você. Essa moda é bonitona mesmo. Alô, bom dia.
5: Bom dia, Fantinelli. Aqui é o Marcos Moraes, aqui da cidade de Ampere, Paraná.
0: Legal.
5: Aqui, ó. E estamos trabalhando aqui e ouvindo teu programa. Manda Rio Negro Solimões, Clube do Batidão.
0: Ô, moda.
5: Valeu, tchau, obrigado.
0: Tchau, obrigado, pessoalzão do Paranazão. Chico Amado e Xodó. Aceita que dói menos. Ô, Luiz Mutuca, tá em Resende. Meu amigo Sid Clay está em Santa Rita do Araguaia.

maravilhosa. Jura está em Parapuã, João Barbeiro em Várzea da Palma, Minas Gerais, Juca Romão em Belo Vale. Alô, Minas, bom dia. Vandésio em Buritizeiro.

o Clube do Batidão, Rio Negro e Solimões, do Caprichadão número 1 do seu rádio, no meio da semana. É muito bom ouvir moda sertaneja, porque você já vai preparando a alma e o espírito para o fim de semana. Ah, que gostoso! Tem dia certo para ouvir moda boa? É claro que não, né, gente? Por quê? Porque moda boa não enjoa. 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
4: Onda 6:17. Olha a hora, 6:17.
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1: É muita música e alegria no começão do seu dia e você vem comigo e eu vou com você, viu? Ah, tocando muita moda boa durante 2 horas aqui no Alô, Bom Dia. Boa quarta! O programa sertanejo número 1 do Brasil.
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3: Ao combinar os recursos da eletrônica com a informática e a internet, muitas empresas estão criando soluções incríveis para os caminhões. Hoje é possível monitorar praticamente tudo. Os sensores são baratos, pequenos e confiáveis. As medições podem ser vistas até no celular. Para garantir a segurança do caminhão, do implemento ou da carga, é possível alertar o caminhoneiro, a transportadora ou o cliente final. Outra grande vantagem dessas tecnologias é a facilidade de adaptar os sensores e os transmissores em veículos novos ou usados. Aqui no Brasil, um dos sistemas mais populares é o monitoramento da pressão e temperatura dos pneus. Une economia com segurança. Em certas aplicações, como no transporte de madeira ou de cargas para os portos, são comuns os incêndios a partir do calor dos freios. Outro equipamento que está conquistando vários clientes é o sensor de inclinação. É muito usado em caminhões e carretas basculantes. Quem transporta cargas sensíveis pode monitorar diversos fatores, como a temperatura, empilhamento, impacto, vibração ou aceleração. As fábricas de caminhões e implementos também disputam esse novo mercado e muitas soluções estão virando itens de série ou opcionais. Quer saber mais sobre o mundo dos pesados? Visite minutodocaminhão.com.br. 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
2: Alô, Helena está no Mato Grosso acompanhando Fontenelle em Arenápolis. O Washington Novaes também tá com nós. Milson Moreira, minha amiga Alba Monteiro em Oriximiná, no Parazão.

0: Lopes e Garate, pra não te perder no Alô Bom Dia.
1: Apaixonado em você.
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3: Alô?
2: Alô? Alô? Alô, bom dia.
0: Bom dia, com muita alegria. Bora zapiar pelo Brasil, bora falar aqui com a cabocladinha que vai acordando cedinho comigo. Alô, bom dia.
4: Bom dia, Serginho Fontenelle.
0: Bom dia.
4: Seu Francisco de São Carlos.
0: Ô, Chicão.
4: Muito obrigado por você existir nessa emissora aí.
0: Obrigado,
4: que
0: irmão.
4: Traga tanta alegria para nós, hein? Beleza? Um abraço, meu amigo. Tenha uma boa quarta-feira.
0: Valeu.
4: Toca aquelas musgonas que você toca aí pra nós aí, viu? Por favor.
0: Deixa com nós. Um
4: abraço. Tchau, tchau.
0: Abraço forte pra dar sorte. Tudo de bom, meu irmãozão. Tamos por cá. Alô, bom dia.
5: Bom dia, Fontenelle. Tudo bem com você? Como é que
0: tudo,
5: tá?
0: Tudo, minha amiga.
5: Fontenelle, manda meu sítio, meu pai. Paraíso.
0: Opa.
5: Aí, mas especialmente para meu esposo Paulinho, que está na lida do leite.
0: Ô, Paulinho.
5: E especialmente para você também da rádio e todos que gostaram da música.
0: Obrigado, essa é a glória de Colorado do Oeste, acompanhando o Fontenelle. Alô?
6: É Fontenelle.
0: Opa.
6: Márcio Teixeira de Santarém, no Pará.
0: Ô, Marcinho.
6: Ouvindo e tô ligado no programa.
0: Que legal.
6: Toca Zezé de Camargo e Luciano, Andorinha Machucada.
0: Rapaz, aí é caprichado, hein? Ó, Lourenço e Lorival, meu sítio, meu paraíso. Bom dia!

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2: Eu estou do seu lado. Anderson Bisoli tá em Oswaldo Cruz, Éder José em Califórnia, São Paulo, aquele abraço. Meu amigo Zilo Teixeira em Ubatuba, tá aqui. Alô, meu amigo Adeilton Ferreira em

0: machucada, Zezé de Camargo e Luciano, a moda é caprichadona, toca no Alô Bom Dia, no programão Sertanejão número 1 do Brasil, na quarta-feira, meiuca de semana, bora levantar a vitalidade. 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
9: Onda. 6h39, acerte o seu relógio com o da onda.
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0: muita música e alegria no começo do seu dia. Vem comigo, vem, eu tô contigo aqui no rádio, na internet. Bora juntos tocando o fino da nossa música sertaneja. Bom dia! O programa sertanejo número 1 do Brasil.
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2: Bom dia, Sérgio Fontinelli e amigos do Alô Bom Dia, eu sou o Galones e estou muito feliz em ter a sua companhia. Mas antes, me acompanha lá no Instagram, @cesargalones.tv. Me segue lá, vai ser um prazer ter você comigo. Hoje eu quero falar de uma música que atravessou gerações. Ela se chama Saudade da Minha Terra. Essa canção fala da saudade de quem deixou a roça para tentar a vida na cidade. Quantas pessoas viveram exatamente essa história, não é verdade? Por isso ela emocionou tanta gente. A música foi gravada por diversos artistas e até hoje continua sendo uma das modas mais queridas da música sertaneja. Foi através dessa e de tantas outras composições que Goiá passou a ser conhecido como um dos maiores poetas da música caipira. Um talento que transformava sentimentos simples em letras inesquecíveis. Amanhã estamos de volta com mais um capítulo da história de Goiás. Um forte abraço para você, Sérgio Fontinelli, e para todos os ouvintes do Alô Bom Dia. Até amanhã.

0: uma tradição.
1: Bom dia com muita alegria. O Francisco tá em São Carlos, o Jerimum tá em Colômbia. Alô, meu amigo Volney, tá em Brasília, no Distrito Federal, abraçando aqui o Oswaldinho Santos. Tá com nós em Igarapé.

0: estranhos, Cacique e Pajé. Boa quarta-feira pra você. Bom dia, gente.
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2: Alô?
1: Alô? Alô? Alô, bom dia.
0: Bom dia, com muita alegria. Bora zapeando, falando com a turma. Deixa eu ver quem que tá aqui do outro lado. Alô?
3: É, Antônio daqui da fazenda.
0: Ô, Antônio.
3: Da Anacan, em Coxim. Gostaria de escutar essa música aí da Fronteirinha.
0: Fronteirinha.
3: A turma daqui do MMC.
0: Beleza, Cabocrão. Alô, turma da MMC. Aquele abraço pra vocês. Boa quarta.
4: Bom dia, Fontenelle.
0: Opa, irmão. Bom dia.
4: Zé Luiz de Conselheiro Lafayette, Minas Gerais.
0: Que legal.
4: Toca milionários aí pra nós aí, Fontenelle.
0: Ô, meu irmão, vou caprichar pra ser uma bonitona aqui do Zé Rico. Alô, bom dia.
5: Bom dia, Serginho Fontenelle.
0: Bom dia, meu
5: bom
0: bem.
5: Bom dia. Quem tá falando aqui é Marinalva de Florianópolis.
0: Ô, Marinalva.
5: Santa Catarina.
0: Legal.
5: Beijo, Fontenelle. Fica com Deus.
0: Amém. Deus te abençoe, uma quarta-feira abençoada. Milionários é rico.

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1: Bom dia, alegria!
2: Alô!

Garrei bebê! No Alô, bom dia, o caprichadão número 1 do seu rádio, na quarta-feira, meiuca de semana. Bora colocar um ponto final aqui na edição gostosona do Alô, bom dia. Bora, gente. Eu tô indo nessa manhã, eu volto, tá? Com mais uma edição especial do Alô, bom dia. O programão sertanejão número 1 do Brasil. Me siga nas redes sociais, arroba Sérgio Fontinelli com TI2LY. Me segue lá que eu te sigo de volta, tá bom? E amanhã nós estamos por aqui no mesmo horário. Quem chegar primeiro espera. Ficamos combinados assim. Até amanhã!

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1: 8 minutos, muito bom dia para você que a partir de agora acompanha mais uma edição do Jornal Bom Dia Litoral. É sempre um prazer e uma honra ter você por aqui. Muito obrigada pela licença que você nos concede de estarmos juntos até às 9 da manhã. Muito bem-vindo para você que está no nosso YouTube. A partir de agora, o nosso chat está à sua disposição. 3882-6000 é o nosso WhatsApp para você também interagir com a gente. E muito bom dia para você que está levantando agora para mais um dia de batalha, você que já está na rua. Meus queridos amigos motoristas, bom dia, como é que vocês estão? Como é que vocês passaram de ontem para hoje? Tudo bem? Espero que vocês estejam bem, que tenham um dia próspero, abençoado e principalmente protegido por Deus, viu? É sempre muito bom saber que você dá carona aí pra gente em 101.1. Pra você que tá em casa tomando café, já arrumando os filhos pra ir pra escola, também bom dia. Pra você que tá deixando o trabalho, indo pro seu descanso, muito bom dia. Enfim, pra você que acompanha o Jornal Bom Dia Litoral todos os dias, de segunda a sexta-feira, muito obrigada pelo carinho, pela audiência. É sempre um prazer mesmo ter você por aqui. Alexandre, bom dia.
2: Muito bom dia, Leslie Cury. Bom dia aos nossos ouvintes, bom dia aos nossos internautas. Vamos lá, né? Mais um dia de prestação de serviço, muita informação e a balsa 30 minutos. Eu acho engraçado isso aí, 30 minutos.
1: 30 minutos. Deixa eu perguntar uma coisa pro senhor, assim que eu falei que eu ia perguntar. O senhor ontem encontrou com algum apaniguado?
2: Olha, bastante, hein? Bastante.
1: Encontrou com algum apaniguado assim?
2: Opa! Encontrei vereadores ontem, você sabe que estive presente na sessão de Câmara de São Sebastião.
1: É que eu sei todos os passos desse homem, viu, gente?
2: A minha querida São Sebastião, e sem mérito, você sabe disso, o carinho que eu tenho pelaquela cidade, que acolheu também o meu pai, né? Profissionalmente. E, claro, Leslie Cury, Jornal Onda, não tem como passar em branco, apesar de ser negão aqui, ó. Mas o pessoal ouve.
1: Desapercebido, falar sério.
2: O pessoal ouve, o pessoal comenta.
1: O Soneca mandou recado?
2: Deu
1: mandou
2: um oi. Depois que a gente andou falando algumas coisas aqui a respeito dos problemas lá.
1: Bravo.
2: Ontem eu ouvi uma coisa de uma vereadora, e aí já acabei de entregar, né? Porque ela só tem duas, mas foi a vereadora Maria Ângela falando o quanto ela escuta, o quanto ela sabe do programa, e quando nós nos referimos a ela aqui, por isso que eu estou falando publicamente, o fato dela trabalhar. Inclusive ontem, quando eu a encontrei, ela estava com o uniforme do SAMU. Tá? Já os outros vereadores que estão lá com problemas em relação ao cartão de ponto, enfim, nós não mentimos em nada aqui. Né? Até porque isso é a coisa que eu mais carrego orgulho de fazer parte da bancada. Mesmo as pessoas, alguns não gostando...
1: Mas é por isso que o povo fica bravo.
2: Mesmo alguns não gostando, ninguém aqui é leviano, não mexemos com a honra de ninguém.
1: Não,
2: né?
1: Pelo contrário.
2: Não tem... Brincamos às vezes num momento Léo Dias, mas aí é uma brincadeira, nada que mexa com a

0: honra de
1: não,
0: ninguém.
1: Não, não, ofensa e problemas familiares.
0: Isso, nós levamos ao pé da letra, eu aprendo com você
1: problema,
0: todos os dias.
1: Problemas pessoais, isso realmente não faz parte da nossa linha editorial, cada um com seus problemas. O que interessa para nós aqui é, administrativamente falando, dos problemas que a gente trata aqui e que, na maioria das vezes, quem traz esses problemas é exatamente quem nos ouve.
0: É verdade. Né?
1: Então, ninguém melhor do que o próprio ouvinte que está vivendo um problema na pele, seja ele em relação à saúde, educação, mobilidade, seja ele qual for, e ele se reporta, e aí você começa a receber uma reclamação, duas do mesmo problema, três do mesmo problema, aí você acende um alerta, você fala, opa,
0: alguma coisa está acontecendo.
1: Alguma coisa aí está acontecendo. E é assim que a gente toca o nosso programa. Por isso que eu agradeço muito sempre aos nossos ouvintes que nos pautam.
0: E já nessa esteira, como eu sei que você gosta de ficar ali atento às coisas, ontem também retornaram as sessões de Câmara de Caraguá, o Litoral Norte, né?
1: É.
0: E aí tem alguma novidade já boa?
1: Tem.
0: Opa!
1: Eu não sei se é boa, mas nós vamos falar disso.
0: Tá.
1: 7:03. Problemas na previsão do tempo, vamos saber como é que vai ficar o tempo.
0: Eles estão temendo aí um novo, né, problema aí climático.
1: É, vamos saber.
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1: Sol com algumas nuvens, 67% é a umidade relativa do ar, 6 quilômetros a velocidade. Neste momento a sensação térmica é de 19 graus. Muitas nuvens o dia todo, mas teremos aberturas de sol. No momento, zero chance de chuva. Rajadas de vento podem atingir 21 quilômetros por hora. Nesse momento, estamos com 5 quilômetros, mas as coisas podem mudar. Porque áreas da região sudeste do Brasil vão enfrentar uma nova situação de ventania no final de semana. Ai, meu Deus, minhas telhas. A Climatempo alerta para o risco de fortes rajadas de vento no sudeste do Brasil entre os dias 6 e 9 de agosto. Essas rajadas de vento devem ser observadas em áreas de São Paulo, Rio de Janeiro e Minas Gerais por causa da formação de uma frente fria com um forte ciclone extratropical durante a quinta-feira e deslocamento de uma outra frente fria no dia 9 de agosto, no domingo. O ciclone extratropical que se organiza durante a quinta-feira, dia 6, entre o Uruguai e o Rio Grande do Sul, poderá ter um processo de bombogênese, ou na forma popular, poderá ser um ciclone-bomba. A bombogênese ocorre quando o ciclone se intensifica rapidamente e a pressão atmosférica mínima no centro do sistema diminui pelo menos 24 hectopascais em 24 horas. Isso significa que a pressão do ar cai cerca de 1 PA por hora. Na atmosfera, a queda da pressão, muito acentuada e rápida, está associada com formação de áreas de tempestade. A formação desse ciclone bomba vai ocorrer sobre o oceano, não tendo impacto direto sobre o sul do Brasil. As fortes rajadas de vento poderão ser causadas pela combinação de fatores como acentuado contraste de temperatura entre ar quente, que predomina sobre o sudeste, e ar frio, que vem com as frentes frias. Grande diferença de pressão atmosférica entre a costa do sudeste e do sul do Brasil por causa do ciclone extratropical que estará em desenvolvimento. Esse ciclone está sendo considerado de forte intensidade, devendo alcançar nível mínimo de pressão atmosférica, abaixo de 1.000 hectopascais, no litoral da região sul, durante a quinta-feira, 6 de agosto. Presença de nuvens do tipo cumulonimbus, que além de fortes rajadas de vento, podem causar raios e chuvas fortes. A previsão da velocidade do vento está entre 6 e 9 de agosto, de até 100 km por hora. Sistemas meteorológicos de forte intensidade se organiza entre o Rio Grande do Sul e o Uruguai. E isso vai atingir parte de São Paulo, Rio de Janeiro e sul de Minas. As demais regiões de São Paulo, Triângulo Mineiro, Estado do Rio de Janeiro terão rajadas entre 40 e 50 quilômetros, isso na quinta-feira. Na sexta, passagem da primeira frente fria por São Paulo se aproximando do Rio de Janeiro, o ciclone extratropical associado a essa frente fria pode desencadear rajadas na cidade de São Paulo de até 80 km por hora. No litoral de São Paulo, Serra do Mar em São Paulo, Vale do Paraíba, Costa Verde, sul do Rio de Janeiro, até 110 km por hora. No sul de São Paulo, Vale do Ribeira, regiões de Avaré, Sorocaba, Campinas, Ribeirão Preto, Franca, Barretos e São José do Rio Preto, de 71 a 90 km por hora, e aí abrange também sul de Minas, Grande Rio e Serra do Rio de Janeiro. Grande Vitória e centro-sul do Espírito Santo, regiões mineiras da Zona da Mata, Vale do Rio Doce, Grande Belo Horizonte, Alto Paraíba e Triângulo Mineiro, centro-oeste e sudoeste de São Paulo, entre 51 e 70 km por hora na sexta-feira. Então, meus amores, estamos avisando. Hoje é quarta, dia 5 de agosto. Pelo amor de Deus, não vá para o mar. Para que a gente não tenha nenhum óbito como nós tivemos a semana passada. Para que a gente não tenha nenhum pescador perdendo o seu ganha-pão, que é o seu barco. Preste atenção nas condições do mar e nas condições do vento. Os meteorologistas estão desde domingo acompanhando os mapas e dando essa previsão. E que se confirma à medida que vai chegando a data que está lá marcado nos mapas de previsão do tempo, vai sendo divulgado, tá? Previna-se. 7:10, vamos saber como está nesse momento a travessia de balsa.
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1: 30 minutos para variar. Entre um lado, São Sebastião e Ilhabela, Ilhabela, São Sebastião. Como você vê na tela, nós matei pouquinho o carro, né? O que aconteceu hoje? Será que eles perderam a hora? Ixi, mas os motoristas de carro pesado estão parados.
0: É, esses não perdem a hora.
1: Não, mas não tem nenhum aviso dizendo se tá com problema. Olha que amanhecer bonito ali.
0: É, não é?
1: Se tá com
0: é um espetáculo
1: problema,
0: ainda,
1: se não tá. Olha aí, não tem nenhum carrinho. Aí só tem um, deve ser Ilhabela, São Sebastião. De qualquer forma, a travessia entre São Sebastião e Ilhabela, Ilhabela e São Sebastião, 30 minutos de espera, e o motorista de veículos pesados não encontra, nesse momento, nenhuma dificuldade para fazer a travessia. Caso aconteça de você ver uma outra situação, manda aqui pra gente, porque nem sempre a gente pode confiar nesse mapa aí da CEMIL, né? Porque às vezes eles colocam lá 30 minutos e o candango tá 2 horas esperando. Enfim. 7:11, vamos às condições das estradas.
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1: Entre Caraguatatuba e São Sebastião, no quilômetro 136, temos trânsito bom e também boa visibilidade. Entre Bertioga e São Sebastião, o motorista encontra a mesma condição de trânsito no KM193. Entre Caraguatatuba e Ubatuba, no quilômetro 83,5, também temos boa condição de trânsito e boa condição de visibilidade. Na 125, na rodovia Oswaldo Cruz, que liga Taubaté ao Ubatuba, no KM81, se aqui, tá tudo, ixi, tá ventando lá. Oi, Zervinha, mexendo? As arvinhas tá mexendo lá, meu povo. Já tá um ventinho lá na serra. Mas o trânsito tá bom e não tem nevoeiro, não tem nebulosidade. Então o motorista encontra boa condição de trânsito. Na rodovia dos Tamoios, a SP-99, que liga o Vale do Paraíba ao litoral norte, no quilômetro 34, que é ali no retão, né, do Planalto, tá tudo tranquilo. No 58.1, ali próximo ao trevo de Salesópolis. Nossa, que sol bonito. Visibilidade boa, então o motorista não deve encontrar nenhuma dificuldade ali no início da serra. No 80 mais 200 metros, já próximo ao Guarda, também o motorista encontra boa condição de trafegabilidade. Para você que está dando carona para gente, eu espero que você faça uma boa viagem, que esteja tudo bem com você e que Deus te acompanhe sempre. Lembre-se, use o cinto de segurança, não utilize celular ou volante, criança no banco de trás com o cinto de segurança. Determine o uso do cinto aos demais passageiros e respeite os limites de velocidade. 7:03, o senhor quer falar? Quando o senhor faz assim, ó, é que o senhor quer falar?
0: Não, é depois dessa toda prestação de serviço, que isso, o rádio é imbatível. Eu ontem, e espero que ele já tenha tomado o café dele, bom dia, Ronaldo Cerbelli.
1: Ele mandou pra mim também.
0: Ah, é? Espetáculo, né? Ele mostrando.
1: É, eu vou falar
0: passo
1: disso.
0: Passo a passo. Ah, então.
1: Eu vou falar disso. Então. Quero dar um bom dia pro Fernando, meu querido Fernando, lá do Projeto Na Estrada.
0: Bom dia, professor, tudo bem?
1: Ouvindo vocês sempre. Obrigada, Fernando. Um beijo pra você, viu? Um bom dia. Ah, hoje eu preciso
0: mandar
1: um bom dia.
0: Antes de você falar do assunto, a taxa do lixo vem vindo aí.
1: Eu vou proibir o senhor de falar isso.
0: Você tinha que proibir a figura lá de meter a caneta.
1: Mas eu vou proibir o senhor. Ô, meus ouvintes, vamos fazer uma campanha. Alexandre está proibido de falar da taxa do lixo. Nós não queremos taxa do lixo.
0: Eu também não quero, mas...
1: Então o senhor para de lembrar da taxa do lixo.
0: Não podemos esquecer.
1: Aguenta. Aguenta, segura sua ondinha aí que você não sabe de nada. Viu, tá? Você não sabe de nada, bebê.
0: Ai, meu Deus.
1: Quero mandar um bom dia muito especial pra uma pessoa que eu gosto muito. É meu paiinho. Amo essa família de paixão, tanto os que estão aqui quanto aqueles que já não estão mais. E também aos que chegaram, que é o Jaime Galdino.
0: Professor Jaime,
1: quero
0: bom
1: mandar
0: dia.
1: Um feliz aniversário pro Jaime, que Deus te proteja, te dê muita saúde, muita alegria, muita felicidade, porque você é merecedor disso e de muito mais. E muito obrigada por tudo, e ele já sabe do que eu tô falando, então um beijo grande para você.
0: É, o Chicão, professor, gostava muito do Jaime.
1: É, o Jaime é uma figura ímpar, gosto muito dele. 7:15 no nosso chat. Itamar Silva, bom dia, Leslie.
0: Itamar,
1: Alexandre.
0: Bom dia, Itamar.
1: A equipe da Melhor Jornal do Litoral, vamos Onda FM, ótimo trabalho, uma bela quarta-feira a vocês, abraço. Obrigada, meu amor, um beijo pra você. Alessandra, minha querida, hoje eu dormi com a bonequinha. Bom dia a todos, excelente quarta-feira. A bonequinha ficou hoje lá, de enfeite.
0: Com a cobrinha.
1: Com a cobrinha. Ó, o senhor fala tanto em cobrinha, ó que lindo.
0: Eu falo tanto como...
1: Olha aqui no meu
0: lindo,
1: dedo.
0: Lindo, mas quem ganhou o apelido aí foi tu, não fui eu.
1: Ó, gente, que bonito, meu anelzinho de
0: cobrinha.
1: É lindo, quem quiser me dar uma cobrinha pra pendurar aqui de prata, eu aceito também, tá? Ué, a gente tem que fazer limão, uma limonada.
0: Verdade, você tá falando bom dia ontem, Eu gosto sempre de falar assim, né? A gente é surpreendido com coisas boas. Então, ontem eu estava num banco acompanhando uma pessoa para resolver um problema. E a Adriele, a funcionária de um banco, veio falar da Leslie Cury.
1: Ah, meu Deus.
0: E do Alexandre. Ela nos ouve. Um bom dia,
1: bom
0: Adriele.
1: Bom dia, Adriele. Um beijo para você. Obrigada pelo carinho, viu?
0: Tem um pessoal aí que tem se mostrado cativo ao programa Bom Dia Litoral, a Rádio Onda, né? O Vitão mesmo. Eu falei pra você que eu tava num lugar.
1: E no Vitão é maravilhoso.
0: Tava tendo a programação, né? E aí falaram o nome do Vitão lá. Uma música e tal.
1: Eu tô sentindo falta do Betão do
0: Pedro. O Betão, ele falou que. Mas ele falou que não deixou de ouvir.
1: Não, ele tá atravessando uma crise pessoal, mas eu espero que esteja tudo bem.
0: Tudo bem.
1: E um beijo pra você, viu, Betão? 7h17, você tava falando no Ronaldo, antes de eu ir pro noticiário. Ele mandou aqui. Que cidades que têm projetos legais de reciclagem?
0: Sim.
1: Florianópolis, com orçamento anual de 4,27 bilhões. Curitiba, 16,39. Santos, 6,818 bilhões. Foz do Iguaçu, 2,68 bilhões. E São Paulo, com 137,4 bilhões. Essas cidades investem recursos do orçamento para manter os programas funcionando, pois a reciclagem urbana não gera receita, lucro para os cofres públicos. O retorno financeiro para o município ocorre de forma indireta por meio de desenvolvimento social. Ou seja, é uma decisão do município investir em uma atividade que gera despesa. Por que isso acontece? Custo operacional alto, coletiva seletiva, triagem, transporte, manutenção de usinas exigem maquinários, combustíveis e mão de obra constante. O valor obtido com a venda de materiais reciclados, plástico, vidro, alumínio, raramente cobre 100% desses custos operacionais. O único benefício financeiro possível para o orçamento público é a redução de despesas. Enterrar lixo em aterros sanitários custa caro, taxa por tonelada. Cada tonelada reciclada representa um valor que a prefeitura deixa de pagar ao aterro. No entanto, os dados oficiais disponíveis demonstram que não existe casos concretos onde o que foi economizado supera os custos do sistema. O orçamento investido pelas prefeituras serve para subsidiar cooperativas de catadores. Esse investimento reduz os gastos do município com assistência social, pois gera emprego, renda e formalização para populações vulneráveis. Implementar coleta seletiva, ecopontos, compostagem e cooperativa não gera redução de custos. Infelizmente, a frase lixo é dinheiro não é verdadeira. Normalmente, uma iniciativa com finalidade social, não de redução de custos na gestão de resíduos sólidos. No caso de Caraguá, isso é importante porque não temos o orçamento das cidades citadas e também porque aqui os custos desse tipo de iniciativa vão ser pagos com a taxa de lixo que nós, muito provavelmente, vamos ter que pagar. As pessoas da cidade precisam saber que essas iniciativas, embora seja bonitinha, não vai fazer a taxa do lixo ficar um pouco mais salgada. Mas ele é técnico, ele sabe o que
0: não,
1: ele tá falando.
0: Não, eu sim.
1: O senhor é besbilhoteiro.
0: Então deixa eu só fazer um parênteses, um pouquinho antes, num assunto que você citou. Você citou a beleza natural do amanhecer lá na Ilha Bela, quando mostrou a imagem.
1: Sim.
0: Fazendo uma comparação aqui, tá? Eu sou neto de baianos, meus avós eram nordestinos.
1: Tu podia fazer acarajé pra nós, né?
0: E uma parte mineira. Então, eu tô ali bem misturado no contexto. E por que eu tô citando isso? Vocês já repararam as belezas naturais das quatro cidades do litoral norte? Com água em abundância, cachoeiras, o mar, enfim, pesca. E aí lá em cima, e eu não conheço lá pra cima, eu só fui até Porto Seguro, então não posso nem falar que conheço o Nordeste. Mas a gente escuta e vê, e eu cresci ouvindo isso, que os meus avós vieram porque faltava água, porque faltava médico, porque faltava comida. Hoje nós temos as quatro cidades aqui do litoral com muita flora, muito verde, muita água. Estamos numa fase com gestores tão difícil, tão assim, eu vejo que causa assim repulsa nas pessoas. Você vê ou mesmo vereadores ou mesmo prefeitos prometendo coisas que, ao meu ver, não serão cumpridas. Você vê a cidade passando por mazelas, aí áreas de risco, lugares que alagam, vereadores usando cargos em proveito próprio, vereadores batendo nas costas do prefeito, aquela bolha maravilhosa que na realidade nós sabemos que não existe. É o famoso paraíso com o Nordeste de fundo.
1: Calma.
0: Não, eu tô super.
1: Tudo calma. Pode piorar.
0: Nossa, mas mais?
1: É mais. A hora que virar o ponteiro das 7:30, eu toco no assunto, porque é quando os funcionários públicos escutam este programa. Que, aliás, eu já quero dar um bom dia para todos eles que não podem ficar participando aqui, e os que participam não posso identificar. Então, muito bom dia para vocês. Mais um dia, né, guerreiros? Segurança.
0: Mais um dia para os guerreiros, né?
1: É isso aí. Juliana Oliveira, bom dia. Tudo bem, Juliana? Obrigada pela sua audiência. Olha, finalmente, a Polícia Civil prendeu todos os investigados pela morte da cozinheira Berenice, que aconteceu em Ubatuba. Eles prenderam os investigados com mandado de prisão preventiva expedidos pela justiça no caso do homicídio da cozinheira Berenice Ramos de Aguiar, de 60 anos. A vítima desapareceu no dia 30 de junho em Ubatuba e teve o corpo localizado cerca de 15 dias depois em uma área de mata na região de Angra dos Reis. O último investigado, Magno dos Santos Neri Barbosa, de 31 anos, apresentou-se à Polícia Civil na última terça-feira em Ubatuba. Ele teve o mandado de prisão cumprido por investigadores da Delegacia de Investigações Gerais da Seccional de São Sebastião. Na noite de segunda-feira, os policiais já haviam prendido Irimar Castilho, de 55 anos, policial militar da reserva, também investigado por participação no crime e que é companheiro da cidadã que está presa, da Eliane. A ex-patroa da vítima, Eliane Alves dos Santos, permanece presa e, segundo a investigação, é apontada como autora dos disparos que mataram Berenice. De acordo com a Polícia Civil, a investigação reuniu provas técnicas e testemunhas, incluindo imagens de câmeras de monitoramento, rastreamento de veículos, perícias, laudos, dados telefônicos e depoimentos. As apurações indicam que Berenice trabalhava cerca de 4 meses para Eliane em uma propriedade rural no bairro Ubatumirim. A principal linha investigativa aponta que desentendimentos relacionados a questões trabalhistas teriam motivado o assassinato. Segundo a polícia, foram identificadas tentativas de ocultação de provas, como alterações em veículos, descarte de aparelhos celulares e exclusão de dados com o objetivo de dificultar as investigações. Com a prisão dela, Irimar Castilho e Magno dos Santos Neri Barbosa, a Polícia Civil informa que o inquérito foi concluído, mas as diligências continuam para esclarecer completamente a dinâmica do crime e a participação individual de cada investigado. Abre aspas. O trabalho reuniu provas periciais, dados de inteligência, análises de imagens, rastreamento de veículos e diligências em diferentes cidades. Fecha aspas, destacou o delegado André Costilhas, que é delegado seccional da Polícia Civil em São Sebastião. Parabéns para a polícia. Não vai trazer a Berenice de volta, mas certamente a família sente um pouco a justiça dos homens sendo feita, porque a de Deus vai ser mais pesada, pode ter certeza. E pelo menos eles têm. Agora seguem o caminho sem a mãe, né? Sem a avó, mas um pouco mais em paz, sabendo que esses monstros estão atrás das grades. Parabéns à Polícia Civil.
0: Eu posso falar para você, né? E o que eu vou falar aqui é do Alexandre, não é da rádio. Eu não tenho inveja de ninguém, mas do judiciário americano eu queria que fosse aqui no Brasil por dois motivos. Iriam ficar presos até o final da pena, dependendo dos anos, 25 anos, 30 anos, perpétuo. Em alguns estados, a pena capital por injeção letal. Principalmente quando assassinassem crianças. Como, por exemplo, a Isabelinha Nardoni. Aquela criança foi jogada do alto num prédio. Hoje o pai e a madrasta estão soltos.
1: É
0: o Brasil.
1: É por isso que eu digo que as leis precisam mudar, né? Código de 1949, é isso?
0: Tem 70 anos o Código Penal.
1: Olha como o nosso programa tem alcance.
0: Opa!
1: Juliana Oliveira, muito feliz em poder assistir vocês hoje. Indicação do Dr. Maurício. Um beijo, Dr. Maurício. Um beijo, Juliana. Muito obrigada.
0: Bom dia.
1: Por estar com a gente, tá? Olha, a Nicole Elizabeth, ela mandou uma mensagem assim: bom dia, espero que estejam todos bem. Betão do Pegorelli é meu amado pai. Infelizmente, ele está com problemas de saúde. Peço a quem puder orar por ele. Eu te amo, pai. Ô, Nicole, meu amor, eu não sei o que o Betão tem. A gente tem sentido muita falta dele aqui, porque ele é um ouvinte muito participativo. A gente conversa, eu aqui no microfone e ele no chat do YouTube. Mas, Nicole, seja lá o que for que o Betão está passando, eu desejo que ele tenha uma pronta recuperação, que Deus restaure a saúde dele, viu? Que dê tudo certo. E se você quiser depois mandar o seu contato para a gente ter notícia dele, manda pelo WhatsApp da rádio, que é um número que ninguém tem acesso, só o PAzinho, e manda para a gente saber sempre dele, tá bom, minha querida? Manda um beijo enorme para ele, um abraço, e deixa Deus agir que vai dar tudo certo, tá bom?
0: Betão, sinta-se abraçado por nós aqui da bancada, hein? Tamo junto, força aí.
1: Lixo tem valor econômico, sim. Para a prefeitura, não. Para a população, sim. Eu passaria um dia inteiro falando sobre o que pode fazer e gerar renda e virar dinheiro e inclusão social dos catadores. Eu trabalhei na prefeitura em São Paulo. Projeto Vou para Feira Mais Sustentável. E as pessoas trocavam resíduo por brindes e compra nas feiras. Marli Santana, bom dia, meu amor. Leslie Ali, abençoada quarta-feira para todos nós. Amém, querida. A taxa deveria ser apenas para o que não dá para ser reciclado, que são os rejeitos, diz a Alessandra. Isso daria bom debate entre Alessandra e Ronaldo.
0: Então,
1: né?
0: A única coisa que eu não concordei com a parte do Ronaldo é essa frase. Talvez falando fora do contexto, ó, lixo não é dinheiro. Eu, né, tenho aprendido com a Alessandra e vendo o que as pessoas carregam pelas ruas aí com material reciclado. Tem, por exemplo, o bairro que eu ando bastante lá, o Periquê. Eu acho que tem uns 4 ou 5 lugares para as pessoas ir lá venderem seus,
1: tem bastante coisa.
0: Né, seu material que trabalham na rua aí. E muitas vezes ainda tem gente que humilha, né? Olha, eu fico pensando, o ser humano é jogo duro.
1: Ai, ai, meu editor de VT já chamou, já puxou minhas orelhas.
0: Ah, já, então vamos lá.
1: O editor de VT, quando puxa as orelhas, nós temos que obedecer ele. 7h31, a gente vai pro primeiro break e voltamos já. Fica aí na onda, é muito mais.
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1: 7:36, estamos de volta com o nosso jornal Bom Dia Litoral. O encontro raro com a natureza chamou a atenção no litoral. Foi encontrada uma tartaruga de couro gigante, registrada a presença dela nas proximidades do Refúgio de Vida Silvestre de Alcatrazes. É a maior tartaruga marinha do mundo, podendo ultrapassar 2 metros de comprimento e pesar centenas de quilos. Diferente das outras tartarugas, ela não possui um casco rígido formado por placas, mas sim uma carapaça com textura mais flexível, semelhante ao couro, característica que deu origem ao seu nome. A tartaruga de couro é uma grande viajante dos oceanos, capaz de percorrer milhares de quilômetros em suas migrações. Sua alimentação é baseada principalmente em águas vivas, ajudando no equilíbrio dos ecossistemas marinhos. Apesar da sua imponência, a espécie é considerada ameaçada devido a impactos como captura acidental em redes de pesca, poluição dos oceanos e alterações em seus ambientes de reprodução. O registro reforça a importância da preservação de áreas marinhas protegidas e mostra a riqueza da biodiversidade encontrada aqui no litoral norte. E ontem também foi visto o peixe-lua. É grande e é horroroso, e de tão horroroso é bonito. Sabe aquela coisa assim, igual o meu puguinho, que de tão feio ele é bonito? Gente, que peixe esquisito. Nunca tinha visto, e foi visto aqui na Ilha Bela também. O Rafa Mesquita, ele é um mergulhador, ele é especialista em imagens
2: subaquáticas.
1: Ele é maravilhoso, ele faz imagens, nossa, coisa de louco. E aí ele registrou a passagem desse peixe-lua. Nunca tinha, eu não sabia nem que existia, mas maravilhoso. Muito lindo.
2: É o mar, ele traz surpresas infinitas.
1: A Polícia Militar prendeu 5 homens e foi uma série de ações entre os dias 31 de julho e 2 de agosto que resultaram na prisão de 5 homens e na captura de procurados pela Justiça em São Sebastião, Caraguá e Ilhabela. Em São Sebastião, na Topolândia, equipes da Força Tática localizaram um homem com mandado de prisão em aberto pelo crime de homicídio. Em Caraguá, 3 homens foram presos durante a fiscalização em uma adega no Perequê-Mirim. No interior do veículo, ligado aos suspeitos, havia um revólver calibre 38 com numeração e marca suprimidas. Em Ilhabela, lá na Barra Velha, outro homem procurado pela justiça foi capturado durante patrulhamento. Contra ele, havia 2 mandados de prisão pelos crimes de tráfico de drogas e porte ilegal de arma de fogo. Os policiais também localizaram, durante a abordagem, uma porção de maconha. Segundo a Polícia Militar, os 5 homens presos e os procurados capturados permaneceram à disposição da justiça. As ações fazem parte do reforço no policiamento e das operações de combate à criminalidade realizadas em todo o litoral norte. E agorinha, às 7:31, eu quero mandar um bom dia e vou cobrar no ar, viu, Capitão Silva Rosa, a presença do senhor aqui. Eu vou entrevistar doutor Ivaldo e não vou entrevistar o senhor, capitão. Olha só que dificuldade, começou a me requisitar. Bom dia, Capitão Silva Rosa, bom dia ao pessoal aí no batalhão, viu? Ele acabou de postar que durante o patrulhamento da Força Tática no bairro Umuarama, com o objetivo de coibir roubos, furtos e demais delitos, a equipe entrou na rua Roraima, onde visualizou um indivíduo correndo em direção ao ferro velho. Diante da suspeita, foi realizada a abordagem, não foi localizado nada na posse dele. Mas quando foram consultar os sistemas via Copom, foi constatada a existência de um mandado de prisão em desfavor do abordado pelos crimes previstos no artigo 33, no artigo 155 e 147. E ele ainda tem que cumprir a pena de 2 anos, 3 meses e 24 dias em regime fechado. Diante dos fatos, foi dada a voz de prisão e serviu, ele foi cientificado pelos seus direitos constitucionais. Na sequência, Elvis Almeida da Silva foi conduzido ao distrito de Ubatuba e a autoridade policial tomando ciência dos fatos, e ele permaneceu preso à disposição da justiça.
2: Que bonitinho. É a lei.
1: É a lei.
2: Tem que pagar.
1: Então, mas o povo trabalha.
2: Opa, fala em trabalhar, Leslie. Ontem, na sessão de Câmara de São Sebastião, alguns vereadores fizeram o papel que vereador tem que fazer, né? Então não adianta a gente falar, ah, parabéns, o vereador. Não, foi eleito para isso, fiscalizar as ações do executivo. Então a empresa hoje, dentro de São Sebastião, que é responsável pela varrição, a limpeza, são aquelas pessoas que acordam cedo e estão lá na batalha, tem faltado várias coisas. Material de EPI, né? O que seria básico do básico, seria o quê? Botas, luvas. Muitas vezes funcionário está lá com as botas tudo rasgada, luvas que não, sacos de lixo de pior qualidade. Então um próprio vereador disse que o prefeito teve encontro com eles em janeiro, lá na regional, na Costa Norte, e prometeu que ia fiscalizar as funções da empresa no tocante pagamentos de verbas trabalhistas, ver se o fundo de garantia estava sendo depositado, férias, salários e tal. Nós estamos em agosto, então praticamente 8 meses, e descobriram que tem funcionário que saiu de férias, não recebeu. Funcionário que retornou das férias, não recebeu. Aí eu fico perguntando, como é que vocês querem que as pessoas vivam? O cara acorda cedo, ou a mulher acorda cedo, e lá é cedo, como aqui, 6 horas da manhã, eles estão ali na labuta. Se o cara não recebe as férias, Leslie, ó, você tá de férias, tá bom, legal, cadê o dinheiro? Olha, o pagamento. Agora, eu fico perguntando, e aí ontem um vereador questionou, quem é o fiscal do contrato? Eu não vou falar do fiscal, vou falar do gestor. O gestor quem é? O prefeito. 8 meses, porque um mês você acontece problemas, todo mundo tem problema em casa, todo mundo tem problema na sua empresa. Um mês, 2. Agora, 8 meses, gente. Eu acredito que é tripudiar com a cara das pessoas, viu? Não tem explicação. Omissão. Um político, um gestor, ele pode ter vários efeitos, porque ninguém é perfeito. Agora, omisso? Porque, sabe por que eu tô falando isso pra você? Porque depois, sabe quem paga o pato? A prefeitura.
1: Porque aí o povo.
2: Isso, o povo, bem falado.
1: A prefeitura não paga
2: porque
1: nada.
2: Porque se entra com uma ação trabalhista depois para requerer o que é direito do trabalhador, quem é que paga? A prefeitura, porque ela é coparticipativa. Ela é, o serviço foi prestado.
1: Ela é corresponsável.
2: Perfeito, Leslie. E aí, o dinheiro tá fácil, né? Aí o prefeito vem, eu tô pedindo coerência pra ele, meu, antes dos olheiritos do sucesso efetivo falar, ah, você tá falando mal dele, não. Só coerência. Olha, não tenho dinheiro. É o que ele usa. Ó, não tenho dinheiro, não tenho dinheiro. Aí daqui a pouco a empresa vai embora, larga São Sebastião, larga e todos os seus funcionários.
1: Mas
2: sem as verbas.
1: Aí vai fazer a coleta seletiva de Saveiro, a coleta do lixo de Saveiro, igual fizeram lá no Porto Grande.
2: 70 quilos de alcatra lá, hein, o contrato do lixo, hein?
1: Hã?
2: 70 quilos de alcatra lá, hein?
1: Alcatra?
2: É, uma das carnes mais novas, pra não falar filé mignon, né? Porque 74 milhões lá.
1: Ah.
2: 74 milhões o contrato do lixo, né?
1: Eu acho que hoje o senhor tá meio lesado, né?
2: Não, mas
1: tá pondo alcatra com lixo.
2: Não, mas isso é um... Isso é um jargão que se usa.
1: Ah.
2: Quando você quer falar de uma coisa boa, você fala, olha, o quilo da alcatra tá bom.
1: Ah, eu conheci a peso de ouro.
2: Também, é outro, mas alcatra é carne nobre. Opa, filé mignon. Eu ainda acho que em vez do Alcatra.
1: Rapaz, o filé mignon. 4
2: milhões aí.
1: Filé mignonzinho grelhado.
2: Não é Alcatra, não. Isso é mignon mesmo, hein?
1: Filé mignonzinho grelhado com um alinho em cima e uma salada.
2: Pô, mas pega pesado, hein? 10 para 8 da manhã.
1: Não, mas eu tô dando uma sugestão de um almoço que não engorda, diferentemente do senhor, né?
2: Mas voltando ao assunto, outro também foi cobrado lá dentro de São Sebastião ontem. Iluminação. Iluminação. A Avenida Professor Machado Rosa, lá na Topolândia, está às escuras. E o prefeito falou que vai resolver.
1: Vai.
2: A IDP falou que vai resolver.
1: Isso.
2: E a coisa continua escura lá.
1: Mas vai resolver.
2: Mas vão resolver.
1: Bom dia.
2: Agora vai.
1: Quero fazer uma denúncia aí no jornal Bom Dia Litoral. Pois sei que é um grande jornal com alta credibilidade e responsabilidade, tratando a notícia de fato como ela é. Pois bem, moro ao lado de um terreno denominado Depósito de Laticínios. Eu só não posso dar o nome, tá? Todas as noites vem um caminhão de porte grande e alguns menores. Os funcionários fazem transferência de mercadorias. Até aí, ok. O problema é o horário. Eles chegam por volta das 21 e estende até as 6 ou 7 da manhã, fazendo o barulho enorme todas as noites. É insuportável. Tenho crianças pequenas e preciso trabalhar cedo. Já entrei com vários protocolos através do aplicativo 156 e nada resolve. A pergunta é: Caraguatatuba é uma cidade sem lei ou a lei funciona só para os pequenos? Certa vez abri um protocolo porque um imóvel estava amanhecendo o dia fazendo farra com som alto e o problema foi resolvido. Bastou apenas um protocolo e resolveu o problema. Agora, como se trata de uma empresa grande, eles não querem resolver. E aí ela encaminhou aqui os protocolos e eu vou encaminhar para a Secretaria de Comunicação, tá bom, meu bem? Eu não vou dar o nome de quem fez essa reclamação, mas vamos preservar. O meu querido e querida, eu não vou nem dizer...
2: O secretário agora da comunicação será nessa atuada?
1: Não, a comunicação não está nessa.
2: Ah, não?
1: Não. Aí eu recebi um monte de vídeo, fotos e vídeos dos caminhões. Ah, tá. Que fica colado com a janela do meu quarto. É horrível. Já liguei pra empresa, ficaram de me retornar e nada. Pode deixar, a gente vai encaminhar, tá bom, meu bem? Bom dia. Vergonha esse desgoverno, Luciano Galo. Essas fotos que você mandou, Lu, é o quê? Não consigo identificar. É gente morando embaixo da ponte? Dá zoom aqui pra ver. Ô, Lu, não consigo identificar o que é. Mas eu vou mandar pro Matheus. Ah, não, tá. Bom dia, Leslie Alexandre. Olha só o vandalismo pelos nóias. Arrancaram a grade da rodovia. Casa Branca para usar drogas. Um entra e sai dali de usuário. Theo do Casa Branca. Eita.
2: Aí a GCM e a militar já
1: vou mandar
2: estão sabendo,
1: né? Matheus, vou mandar pra você, se põe na tela, por favor.
2: A GCM precisa fazer umas visitas lá.
1: É, aí
2: lá.
1: A GCM, né? Mas pra arrumar, é a Tamoios, né? Que tem, sim, que arrumar, porque sim. O conserto é da concessionária. Aliás, a gente vai estar sexta-feira aqui com o Fernando da Luz e a gente vai tocar nesse assunto com ele também. E se por um acaso eu esquecer, vocês me lembram, tá? Ai, gente, é muita coisa, meu pai eterno, que tem aqui. Bom, já falei do Theo. Um ano e meio de atraso e há menos de um mês que começaram a entregar os uniformes. Alunos reclamam que com pouco tempo de uso, a qualidade das costuras, eita, é lamentável. Esse é o desgoverno da pior espécie. Mais um dia da semana, ontem à noite não recolheram o lixo. O que está acontecendo?
2: Mas eu vou...
1: Bom dia, dupla maravilhosa. Ótimo dia. Inclusive...
2: O quê? Conte.
1: Ai, William. Inclusive ao primo da gestão política de Caraguatatuba, William Mori. Bom dia, William. Um beijo, meu amor. Gente. Bom dia, Leslie. Bom dia, Alexandre. Bom dia a todos. Uma excelente quarta-feira para todos nós. Senhor Alexandre, vou ficar de mal com o senhor, viu?
2: Por quem?
1: O senhor fica chamando tanto a taxa do lixo que essa negatividade vai acabar ressurgindo. Bom dia, Lúcia Helena. Tome!
2: Dona Lúcia Helena, bom dia, querida. Não conheço a senhora pessoalmente, mas.
1: Maravilhosa.
2: De antemão, vou falar. Já fiquei sabendo de algumas coisas da senhora, que a minha admiração está lá em cima, hein? Mas vou lá contar pra senhora. Porque eu tenho batido nessa tecla e ontem, Ronaldo Cherbelli, que é técnico da área, conhece do riscado, mandou um material pra mim. E ontem, Ronaldo, confesso a você, eu só fui parar a hora que eu sentei lá na Câmara de São Sebastião para assistir a sessão. Foi um dia pauleira. Mas eu ainda vou ler cabo a rabo bonitinho para eu não falar besteira aqui. Mas quando, dona Lúcia, eu falo da taxa do lixo, primeira coisa, o valor é um absurdo. Todo mundo sabe disso, o Alexandre não inventou a roda. Agora, eu ainda não vi nenhum movimento do prefeito, que é o chefe do executivo, para mudar esse quadro. Pelo contrário, ele continua batendo na tecla, tanto que ele continua na justiça. É que a justiça não deu a liminar que ele queria. Então, quando a Leslie brinca aqui que vai me esganar, que vai me enforcar, ela sabe que eu tô falando uma coisa seríssima.
1: Não, eu sei.
2: Eu queria que ele chegasse a público e falasse, olha, houve um erro. Não tô aqui para apontar quem errou. Houve um erro. O gestor, ele tem que fazer isso. Ele chamar no peito, né? Falar, ó, fui eu. A gestão é minha. Então, houve um erro. Ele não foi lá, não enfrentou lá a situação lá no Massaguaçu? Então, ele tem que fazer a mesma coisa em relação à taxa do lixo. Houve um erro. O que nós vamos fazer agora, ó? Nós vamos aprofundar um estudo, nós vamos criar uma comissão, voluntários, porque a prefeitura está sem dinheiro, o prefeito pode, e eu tenho certeza que tem funcionários de carreira da prefeitura que poderiam sim cooperar e falar, ó, tudo bem, essa comissão aí a gente faz no 0800, na faixa, e apresentar um estudo real. Até agora não foi feito isso. Então,
1: é por isso que a gente fala que não foi feito o estudo e aí o problema daquele imbróglio que a gente vem falando.
2: Isso mesmo. Então, só para adiantar a senhora, o Ronaldo ontem deu uma explicação para mim e o que eu pude ver? Que o cascaio, o dinheiro, ele tá contando com essa taxa.
1: Papelinho.
2: O papelinho, ele tá contando com essa taxa.
1: Bom dia, galerinha.
2: Agora vai acertar tudo.
1: Bom dia, galerinha da informação.
2: Secretaria nova aí vai acertar.
1: Ótimo dia para todos nós, Vitão do Indaiá. Bom dia.
2: Ô, grande Vitão.
1: Um beijo. Bora pro áudio da Alessandra, bebê. Dá uma adiantada aqui no nosso WhatsApp, senão acumula muita coisa.
3: Bom dia.
1: Bom dia.
3: Excelente quarta-feira. Lixo é dinheiro, sim. A Cooper Caps, em São Paulo, ela já tem até uma parceria aqui com uma cooperativa de São Sebastião. Faz um trabalho excelente. O Carioca, que é o presidente dessa cooperativa, ele é um ex-catador. Ele já está há 20 anos trabalhando, ele é presidente dessas cooperativas. Em São Paulo é a maior rede que tem. Inclusive, ele tem uma frase que reciclagem transforma vidas. Partiu reciclar, é o lema dele. E, inclusive, os catadores que trabalham nessas cooperativas, nas cooperativas que ele tem parceria, estudam e mudou a vida dessas pessoas. Tem valor econômico. Se a gente trocar, levar, incentivar a reciclagem como troca por moeda social, por valores no CPF, vai reduzir esse custo que a prefeitura tem para o aterro sanitário. A pessoa vai deixar de jogar o seu lixo fora para vender. Por isso que eu digo que lixo é dinheiro. Eu falo assim para que as pessoas entendam, mas não é exatamente a palavra correta que tem que se usar. Mas eu não vou falar tecnicamente palavras difíceis que as pessoas não vão entender. Então eu digo sempre, lixo é dinheiro. Tem valor econômico na ponta. A Tetra Pak, por exemplo, que é as embalagens de caixinhas de leite, ela paga um valor excelente. Só que aqui em Caraguatatuba não tem um ferro velho que compre caixinha de leite, porque não tem valor. Então é simplesmente mudar o termo. Tem valor econômico, sim. Lixo é dinheiro, sim.
1: Muito bem.
2: Aí.
1: Bom dia, Lê. Obrigado pelo áudio, viu? Ô, Matheus, eu mandei umas fotos, aí a pessoa não quer ser identificada.
2: É claro.
1: E aí tá perguntando assim, cadê o asfalto? Aonde foi o dinheiro? Não quero ser identificado.
2: Em que bairro?
1: É, boa pergunta. Rua Alta Tensão do Perequemirim.
2: Conheço bem ali também.
1: Então, cadê o asfalto? O senhor viu o asfalto dando umas voltinhas por aí? Hã?
2: É, porque essa rua da alta tensão, ela pega ali do travessão e vai cortando, ela passa pelo Tarumã e vai terminar lá.
1: Ô, amor, eu mandei umas fotos aí pra você.
4: A foto que você mandou é Rua Antônio dos Campos.
1: Que lá é conhecida como Rua da Alta Tensão.
2: Uhum.
1: Por conta dessa torre gigantesca que tem ali.
2: Isso. Mas fiquem tranquilos. Agora a nova secretaria aí, esse arranjo tudo aí, vão acertar tudo aí.
1: Então a pessoa está perguntando, cadê o asfalto? Ah, pode ser que ele tirou férias, né? Tirou férias.
2: Pararam a obra, não voltaram para terminar, seria isso?
1: Não sei. Vamos ver, o Matheus está baixando lá para a gente colocar na tela para os nossos internautas que estão no YouTube poderem acompanhar. Olha lá, não tem asfalto, tá vendo?
2: São diversos. É, são duas mãos, né? É,
1: olha lá, dados. Mas isso é do município? Início da obra, 3/12/25, é. Valor do contrato, R$4.343.255,42. Concorrência pública em 2025. Tem outra foto aí da placa, Matheus? Só pra gente conferir. É. Aí era técnica, engenharia, construções e serviços.

0: uma situação desagradável. Durante a coleta, os funcionários reuniram diversas sacolas de lixo em um único ponto. Ao encontrarem uma sacola que, segundo eles continham algumas camisinhas, passaram a fazer comentários obscenos e direcionaram palavras ofensivas em minha direção. O mais grave é que havia crianças na rua naquele momento e que também acabaram ouvindo esse tipo de linguagem. Independente do que aquela sacola ser minha ou de qualquer outro morador, isso não diz respeito aos coletores. A vida privada de cada cidadão deveria ser respeitada. O trabalho deles é realizar a coleta de lixo com profissionalismo, sem expor, constranger ou fazer comentários sobre o conteúdo descartado pelos moradores. Faço essa manifestação não para desmerecer a categoria, muito pelo contrário. Aproveito para agradecer a imensa maioria desses profissionais que desempenham um serviço essencial e de enorme importância para Caraguatatuba e todas as cidades do Brasil. Sei que a grande maioria trabalha com dedicação, respeito e dignidade. No entanto, atitudes como essa não podem ser tratadas como normais. Espero que a empresa adote as providências necessárias e invista em orientações sobre respeito ao cidadão, ética e postura profissional, para que situações como essa não volte a acontecer. Eu concordo com você. Cada um é responsável pelo seu lixo e cada um joga fora quantas camisinhas quiser e quantas o organismo aguentar, né? Mas eu posso te garantir que se você pegar, você, não digo você que mandou a mensagem, né? A pessoa que fez uso. Porque às vezes nem todo mundo faz o uso que é pra ser. Se é que me entendem, né? Eu já vi gente encher de água, jogar pra cima, ficar brincando com aquilo. Bom, enfim. Não seria mais fácil embrulhar num papel, colocar numa outra sacola? Às vezes também a maneira como você acondiciona o lixo propicia esse tipo de problema. Não estou dizendo que é obrigação sua fazer isso, não, muito pelo contrário. Estou dizendo que é uma maneira
1: para se evitar de sabores.
0: Para você evitar de sabor, é justo que também o coletor não tenha que sair comentando o que tem dentro do lixo da pessoa, desde que não seja nada ilícito, não seja nenhuma bomba, droga, enfim. Não tem que sair comentando o que tem no lixo da
1: pessoa. Materiais perfurantes, cortantes.
0: Isso, exatamente.
1: Né,
0: que... Por exemplo, agora nós temos aí um grande problema de descarte, que são as canetinhas. As seringas usadas pelas canetinhas. Vamos pagar a mão de ser hipócrita aqui, porque não é todo mundo que pode comprar canetinha de R$1.700, né? Isso a gente tá cansado de saber. Então, tem gente que faz uso, puxa na seringa, aplica e joga fora. Isso também é uma maneira que tem que ser acondicionada de uma maneira correta. Muita gente joga, não tampa a ponta da agulha, na maioria das vezes a seringa de insulina, a agulha é fixa. Então, tem que ter um cuidado, porque também coletor também é gente, né? Ele vai lá, fura o dedo com a agulha, a gente sabe que isso transmite um monte de problema, apesar de eles usarem EPI. Então, acho que a gente tem que colaborar um pouquinho também. Mas eu concordo, é uma situação muito chata, né? Eu concordo com você. Bom dia, Leslie e Alexandre. Bom dia.
1: Bom dia.
0: Tudo bem? Bom dia, Leslie. Esse é o peixe... Esse é o peixe apocalipse. Ah, esse vale a pena. Eu vou mandar pro Matheus pra ele pôr na tela, porque é muito legal.
1: É o Lua?
0: Eu achei esse peixe maravilhoso e me mandaram aqui. Muito obrigada, viu? Pra quem mandou, deixa eu ver o nome de quem mandou. Cadê o peixe? Ah, o Wellington. É o Wellington do Pouso Alto, né? Que mandou. Bom dia, Wellington. Obrigada, meu querido. Ah, só tem o problema do logo aí, viu? Tem o problema do logo aí, Matheus. Desconsidera, por favor.

0: Bom dia, Léo Alexandre. Na onda também é cultura. Na gestão do prefeito Hernani Primazzi, estávamos trazendo uma empresa alemã que transforma o lixo orgânico em combustível para siderurgia e iria se instalar no Jaraguá. Com relação ao Alexandre, quando você for socar, me chame que eu seguro ele pra você. Poxa. Meu grande amigo Alexandre, aqui é o Eurico da Insear.
1: Ô, oh, grande, trabalhamos juntos, grande Eurico, um bom dia, tá na batalha também.
0: Ai, Eurico, fiquei sua fã, vou te avisar. Ai, mesmo,
1: tá,
0: se segurar
1: bem
0: o Alexandre
1: vocês,
0: pra gente,
1: hein?
0: Socar ele.
1: Fizemos, amassamos barro junto, andamos bastante tempo juntos, trabalhamos legal lá.
0: É, bora, a gente tem que ir pro break. Vem. Vamos pro áudio do Jefferson Pereira, PA, por favor.
2: Oi, Leslie. E aí, Alexandre,
0: dia.
2: Bom dia. Vocês estão bem?
1: Graças a Deus.
2: É, retornei. Estamos de volta. Ô, Leslie, seguinte, deixa eu tirar uma dúvida com vocês. Na cidade de Caraguá não tem nenhuma lei que repudia essa bardeneira, essa bagunça que tá de moto? É uns barulhos que essas motos estão fazendo, esses motoboy. Assim, é um serviço que nós precisamos. Isso aí é fora de questão, né? Precisamos que chegue na nossa casa as contas, o alimento. É um serviço excepcional, serviço. Mas esses escapamentos, esses barulhos que tá correndo pela cidade, mas tá demais, mano. Tá demais. Eu tenho muita dó de quem tem criança autista, idoso, sabe? Bebê recém-nascido, porque tá demais, é muita bagunça. E parece que ninguém toma ciência, toma dor disso. Eu queria ver se você consegue falar com algum diretor aí do Detran, com a PM, com a Civil, não sei. Mas alguma coisa tem que ser feita, porque tá demais. Aqui no bairro do Travessão, pelo amor de Deus, eu acredito que não é só eu que esteja incomodado com o escapamento dessas motos, tá bom? Ótimo dia, que Deus abençoe a todos. Obrigado por tudo.
0: Amém, Jefferson, bom dia pra você. Ô, Jefferson, a polícia militar, ela faz
1: um preventivo nisso.
0: Não, ela faz blitz mesmo.
1: É, né?
0: De documento, de barulho. Eu vou perguntar, eu vou mandar um e-mail para a comunicação do 20º BPMI e também para o órgão de trânsito. Vamos perguntar o que eles têm feito em relação a isso. Por exemplo, há alguns dias atrás eu vi uma blitz da Polícia Rodoviária aqui em frente ao shopping, fazendo fiscalização de motocicleta, e que na maioria das vezes é por causa de barulho. O problema é que quando os caras fazem blitz, aí você vê o outro lado. Ah, estão atrapalhando o trabalhador.
1: É.
0: Ah, estão tomando dinheiro do trabalhador. Gente, o trabalhador, ele tem que andar certo. Ele tem que ter o IPVA pago. Ele tem que ter um escapamento condizente com a moto dele. Ó, eu vou confessar uma coisa pra vocês. Eu adoro. Eu não só adoro, como eu tenho um veículo que tem o escapamento aberto. Mas eu não ando na cidade.
1: Ah.
0: Eu não ando na cidade. Eu uso o carro pra viajar. Gente, andar naquele contorno com ele cuspindo dentro do túnel é maravilhoso. Mas no contorno eu não tô incomodando ninguém. Não é verdade? E também ele fica mais dentro de casa do que fora. Porque é meu bebezinho.
1: Vocês viram que os olhinhos dela até brilhou agora, né? Vocês viram?
0: Mas é verdade. Mas eu não incomodo ninguém.
1: Você tá num lugar afastado, né?
0: Eu não incomodo ninguém, ele fica lá dentro da minha garagem. Ah, eu quero ir no Beach, cara, agora lá em Ubatuba, fazer exposição.
1: Vai lá em Ubatuba?
0: Fazer exposição dele.
1: Será que será convidada pra tomar um...
0: Eu não preciso ser convidada.
1: Um chá, não, um chá com a dona Flávia Pascoal. Não tô falando dele.
0: Engraçadinho.
1: Não, tô perguntando.
3: Ela é convidada pra uma dancinha igual?
0: Então, a gente pode chamar ela.
1: As duas dando dancinha.
0: Não, eu não... Eu não me arrisco a fazer essas coisas ridículas, não tenho nem idade pra isso.
3: Vai rolar no palco?
0: Não, eu deixo pra rolar na minha cama, no palco não dá. Bom, 8h07, gente, é muita bobagem. Eu tenho muita informação para dar ainda. Quero dar bom dia pro Fernando da Enseada. Bom dia pro Alexandre do Pronto, falei.
1: Oxará.
0: Bom dia para o Rafa, que daqui a pouco vai trabalhar. Ô, meu querido Gui, fazia tempo que você não falava comigo, meu amor. Sumiu. Gui, um beijo, viu? Sabe que Gui eu tô falando, né? O Gui. É, e aqui eu tenho que falar dele porque ele já tá me dando bronca desde cedo. Ele está me dando bronca.
1: Seu assessor.
0: Bom dia. E ele escreveu gritando ainda. Triste ontem, vocês da bancada, principalmente Vossa Senhoria Dona Chefe da Onda, não ter comparecido para bater palminhas ao presida de Caraguatatuba. Chefe, irei protocolar meu pedido de indignação. É, ontem estava um ar de velório. Triste, viu, chefe? Ele... Gente, o Alex Barcelos, ele devia ser humorista. Sabe aquele que faz humor negro? Ele e o Léo Lins, eles iam se dar muito bem. Ai, Alex, você é terrível. Bom dia pra você, viu? O Márcio Santos nem me deu bom dia, ele já entra assim. O governo realmente é uma vergonha. Mandou um projeto de lei para a Câmara ontem para vender a janta para gastar no café da manhã. Eu vou falar disso, Márcio. Aguenta aí que eu vou falar disso.
1: A senhora falou que ia contar umas coisas aí.
0: Adriana Aparecido, bom dia. Gostaria de pedir para que vocês falassem com o secretário de saúde. Bom dia, Sérgio Brás. Pois o posto do Tinga está somente com um médico e eu sou diabético. E minha consulta é só para... Oi? Janeiro de 27?
1: Mas eu falei...
0: Ô, Adriano Aparecido, faz um favor, Adriano, faz um favor. Não, mas espera. O cara é diabético, deve ter um monte de outros problemas, ele não pode esperar até 2027.
1: Sim, mas eu cheguei...
0: Então, doutor Sérgio Brás, muito bom dia.
1: Doutor Sérgio Brás, bom dia.
0: O senhor tá bom? Eu espero que o senhor esteja bom. O senhor e a Dercy, que eu gosto muito dela. É, eu não posso falar que eu gosto das pessoas porque os outros já acham que eu tô sendo paga, né? Ô, gente, vocês que falam aí que eu recebo, que eu sou lerite sócio-afetivo, que eu recebo de um, recebo de outro. Gente, vocês torcem muito pela minha vida financeira. Que maravilha que se concretize tudo isso que vocês falam.
1: Que virem bênçãos, né?
0: Agora, qual que é o banco que é pra eu receber? Porque no que eu tenho conta, não cai nada. Eu tenho conta em dois bancos. Nos dois bancos eu tenho conta, não cai nada. Um cai o meu salário, outro cai a minha aposentadoria. Esse dinheiro aí que vocês arrumaram pra mim, tá onde? Manda aqui, porque eu quero saber onde tá.
1: Aí você aproveita e já compra um presente pra mim, Dia dos Pais.
0: Eu quero saber onde tá. Já comprei, viu, ô linguarudo? Eu quero saber onde é que tá o dinheiro. Eu gostaria de saber. Manda aqui qual que é o banco, por favor. Porque vocês dizem que o ex-prefeito me paga, que o ex-prefeito lá de São Sebastião... esse me paga mesmo, que eu trabalho na rádio dele. Então ele tem que me pagar. Né? Porque eu trabalho aqui, então ele tem que me pagar.
1: Tem que receber, né? Trabalhou, tem que receber.
0: Ai, Jesus. 8h11, a gente vai para um rápido break e voltamos.
1: Mas a senhora depois vai falar, né?
0: É muito mais.
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1: 8:16. Bom dia, galera da Onda e ouvintes. Passando para avisar, a rua mais comentada da rádio, agora sim está sendo asfaltada, que é a Yoshizu Shibata. Francisco do Travessão. Bom dia, Francisco. Leslie, Ale, Matheus e PA. Enquanto não sai o sorteio da minha xícara da Onda, vou usando a minha velhinha mesmo de estimação. Eu gostei da caveira, Ronaldo, que bonitinho. É o Sia Shepherd, é isso? Que bonitinho, gostei. Falando em Sia Shepherd, o povo lá do padeiro tá enrolado, né? Tem ativista brasileiro preso lá.
2: É, o pessoal...
1: Eu entrevistei a presidente do...
2: É.
1: Do Sia Shepherd. Uma época na Onda, na Rock. Eles fazem um trabalho muito legal, viu? De preservação de baleia. Ela... Você sabia que baleia come uns peixinhos pitico? Eles não comem peixe grande.
2: Ela come um cardume, né?
1: É, mas tem um nome. Os peixinhos que as baleias comem.
2: Estilo aqueles lambarizinhos?
1: É, pequenininho, é. Tem muito aqui na Ilhabela, por isso que tem baleia.
2: Ah, elas vêm atrás, na migração elas vêm atrás.
1: Acho que é Aline o nome dela. Inteligentíssima. E o navio maravilhoso também. Olha isso na Avenida Brasília, tá? Já vou mandar. É, vamos ao áudio de quem? Do Jefferson, PA? Não, do Jefferson já foi. É, do Alex do Pegorelli? Tá, bora lá, vamos ouvir o áudio do Alex.
3: Bom dia a todos da emissora aí, Onda FM, bom dia Leslie, bom André dia. E a toda a população do Pegorelli. Passando aí, eu sou o Alex do Pegorelli, da Associação Amigos de Bairros, passando aí para agradecer aí o espaço que foi dado aos moradores lá, né, a respeito da não ter aula, teve aula ontem. Na segunda-feira a escola estava desde as 9 da manhã sem água. E aí, falta de comunicação, os pais foram levar as crianças na escola no dia seguinte, na terça-feira. Aí teve que voltar com as crianças para casa, né? Muitos pais trabalham, então deixa a criança na creche lá, que é período integral. E foi complicado lá, muita reclamação lá. Fizemos um ofício da associação em... Protocolamos no gabinete do prefeito, na Secretaria de Educação, e imediatamente o assessor lá do prefeito, Daniel, entrou em contato com nós, né, falando que ia ser solucionado o problema, que o problema lá é na parte da entrada da creche ali, no sistema hidráulico, que não estava indo água para dentro da unidade. Mas já amenizou essa situação aí, né? Amenizou assim, junto à Sabesp, se eu não me engano, foi mandado lá um caminhão-pipa para abastecer a creche lá, e hoje tá tendo aula normal lá na creche.
1: Que bom. Tá bom? Aí, a gente agradece o retorno, viu, Alex? Muito obrigada pelo retorno que resolveram lá. Ótimo, a gente fica feliz. Eu mandei um vídeo, Matheus, para você, que é das obras da Avenida Brasília. Enquanto você baixa aí, eu tenho bom dia, Marajá, obrigada pela audiência. Eu tenho aqui uma informação que me foi enviada e é óbvio que eu não vou citar a fonte. É logo quando acabou a sessão de ontem da Câmara de Caraguatatuba. Foi enviado um projeto de lei que os vereadores vão apreciar. Ele foi colocado lá para apreciação dos vereadores, né? Que é o seguinte, é de autoria do Poder Executivo e eles fazem a justificativa dos fundos. Trata-se especialmente de recebíveis que já deveriam ter sido pagos pelo ente público, mas não foram devido à inadimplência ou ao parcelamento de débitos. Para traduzir pro pobre mortal assim como euzinha, eu fui buscar informação, porque nem tudo que eles escrevem a gente consegue entender, né? Então, é o seguinte, essa dívida da prefeitura, ela pode lançar um refis, certo? Vamos supor que o senhor tem uma dívida, o senhor deve R$1.000 de IPTU atrasado para a prefeitura.
2: Certo.
1: E hoje, como a dívida é da prefeitura, ela pode lançar um refis, ok?
2: Certo.
1: Que é o que toda prefeitura
2: costuma fazer.
1: Que é o desconto dos juros, multas, e
2: é
1: você só paga.
2: Um cadáver que tá precisando receber.
1: Exatamente. E você só paga o valor ali bruto. Então, se o teu IPTU daria 2.000 com juros, correção e papai, vamos tirar, fica 1.000 e você paga lá para a prefeitura até parcelado. O que esse projeto aí, essa lei que o prefeito mandou lá para os nossos vereadores, quer fazer? Quer vender a sua dívida atrasada para um fundo financeiro privado.
2: Como fizeram em São
1: Paulo. E é chamado a famosa securitização.
2: Isso.
1: Ok? O que isso quer dizer? Que ela entrega a sua dívida de R$1.000 pro banco. Aí o banco diz assim para a prefeitura: ô prefeitura, você vai me vender essa dívida de R$1.000, mas eu só posso te dar R$300 em dinheiro para você agora.
2: Isso.
1: E a prefeitura diz: tá bom, me dá os R$300. É melhor receber 300 do que não receber nada. Não é assim que a maioria pensa? Pois muito bem. Acontece que isso tem um perigo. Porque aí acaba o refis e o fim dos descontos. A prefeitura vende o seu IPTU atrasado por um fundo. Ela deixa de mandar nessa dívida de IPTU. E o banco privado vai querer cobrar o valor total com os juros. E a prefeitura fica de mãos atadas sem poder te ajudar, certo? Porque ela vendeu a sua dívida. A dívida não é mais da prefeitura, é do banco.
2: É do banco.
1: É do banco. Então, assim, a prefeitura vende fiado e vende barato. Porque ela torra o direito de receber os R$1.000 pro fundo para pegar só R$40. Exemplo, né? Não é isso. Isso é um exemplo. Então, é assim.
2: Ela pega 40%
1: hoje
2: do valor, mais ou menos?
1: Mas, é, então, é, isso tem que ser, é, isso tem que ser denominado lá na lei que eles vão fazer. É só pro ouvinte tentar entender.
2: Não, sim.
1: Então, assim,
2: bem.
1: Gasta hoje e deixa a conta pro futuro. Por quê? Porque o prefeito atual, ele pega esse dinheiro adiantado, certo? Ele faz as obras. Mas ele deixa as futuras administrações sem essa arrecadação. Porque não vai poder fazer o refis. Já que tem a empresa que está comprando a dívida. Então é assim, o banco, ele vai ficar com o filé e a cidade vai ficar com o osso. O banco só vai querer comprar a dívida de quem tem bens e condições de pagar. Concorda? Porque eu não tenho, por exemplo, bens no meu nome. Vamos supor que eu não tenho nada no meu nome.
2: Eles não podem escrever
1: o
2: seu nome no cadastro de inadimplentes?
1: Fique à vontade de escrever meu nome até no Serasa, se quiser, não tenho nada. Vai tirar o que de mim? E nessa situação que a gente está citando como exemplo, tem muita gente. Que o imóvel é de posta, nome da mãe, do pai, enfim.
2: E você acha mesmo... Ah, não. Perdão. Deixa eu entender certinho para também não falar besteira. O banco, então, só vai cobrar... Só vai comprar...
1: De quem tem bens.
2: De quem tem bens. Ah, tá.
1: Ué, porque numa possível execução fiscal, como é que faz?
2: E aí aquela pessoa que tem um carro no nome dela, por exemplo, o IPTU ali atrasou, uns pepino,
1: a
2: família ficou
1: pressão.
2: Doente. Claro.
1: Tem hora.
2: Tá certo.
1: Bloqueio.
2: Não pagou, tem que ir pro pau.
1: É o que tá dizendo aqui.
2: Agora, você conhece o que significa coerência, claro que você conhece.
1: É, a gente tenta.
2: O atual prefeito chora todos os dias que ele não está conseguindo fazer as coisas porque não tem dinheiro. porque a gestão passada deixou dívida, deixou o empréstimo para ele pagar e tal, tal. Aí ele vai fazer isso também com o próximo?
1: Então, não sei. Em resumo, Alexandre, a prefeitura, ela ganha um dinheiro rápido hoje.
2: Ótimo.
1: Ela faz o caixa dela, mas o morador, ele perde a chance, no meu entender, tá? De ter um desconto, futuro. E com isso, a cidade acaba perdendo receitas milionárias nos próximos anos. Pode ser que eu esteja errada, eu não sou tributarista.
2: E esse projeto?
1: Não tenho a expertise de falar sobre o assunto, mas eu me coloco assim, eu tenho uma dívida com o banco. Eu devo lá um banco. Eu não paguei o banco. Aí o banco vai lá e diz assim, ó, você não me pagou, você é caloteiro, eu vou te acionar na justiça. Aí ele descobre que eu tenho um apartamento, ou que eu tenho um carro, ou que eu tenho uma casa. O que que ele faz? Ele entra na justiça e pede o bloqueio do bem ou a penhora do bem, até eu pagar.
2: Certo. Ou
1: não
2: que,
1: é.
2: vá para leilão.
1: Ou vai para leilão, desconto que eu devo, na maioria das vezes, não sobra nada.
2: Já
1: é
2: elas por elas.
1: Se ferra. Não é assim que funciona?
2: Eleitor de Caraguatatuba.
1: Se falar da taxa do lixo, vai apanhar.
2: Chupa que a cana é doce.
1: Então, isso é o que eu entendi.
2: Não, mas tá bem claro o que você falou.
1: Eu espero que os senhores tenham entendido o que eu estou dizendo.
2: E aí, eu
1: ainda quero dizer mais uma coisa. Hoje eu tô uma tagarela. E aí, eu prevejo que vai ter alguma movimentação popular. Porque as pessoas vão começar a tomar conhecimento disso, principalmente na rede social, e aí isso vai começar a fomentar. Os ativistas vão começar a fazer vídeo, né? As pessoas mais esclarecidas vão começar a explicar. Eu acho que isso não vai dar bom. Então, eu prevendo que não vai dar bom, eu acho que os vereadores não vão votar a favor.
2: Então, aí eu acho que você está enganada. Por um único motivo. Só irá para a porta da Câmara aqueles que têm bens e que estão devendo. Que aí o povo não paga. A grande maioria da população não tá cheia de bens aí para ser penhorado.
1: Não, mas isso acho que não vai dar certo.
2: É. Onde foi para leitura? Fizeram a leitura do projeto,
1: então,
2: é isso?
1: Então, lá fiz. Eu pra te falar a verdade.
2: Os defensores espetaculares.
1: Eu não assisti
2: lá, né?
1: Ontem a sessão, porque eu tinha um outro compromisso, não pude assistir a sessão, mas eu até já tinha mandado mensagem pro presidente desejando feliz retorno, não porque eu sou puxa-saco, mas porque eu sou uma pessoa educada. Eu só não mandei pro Soneca, porque o Soneca não gosta de mim, e eu também não gosto dele, então é por isso que eu não mandei. Ele manda um recadinho, Soneca?
2: Não, né? Ele já deu fez assim um joinha, então.
1: Quando você encontrar com ele, manda um beijinho lá.
2: Reencontrei alguns vereadores ontem que eu converso, que eu falo,
1: Ó, 8h29, eu tenho que ir pro break. Já vou chamar outro áudio na volta do break, Piazinho, mas antes disso eu preciso falar.
2: Muito bem assessorado, que, prefeito de Caraguai.
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1: 8:34. Bom dia Litoral, Kleber Almeida aqui na audiência. Bom dia Kleber. Bora pro áudio do Vitão, meu querido Peazinho.
2: Bom dia PA, bom dia Lésbe, Alexandre e Matheus, galerinha aí da onda, ouvintes. Ô Leslie, o Alexandre, esse cara é um gênio, ainda mais tratando de taxa de lixo. Posso te dar uma sugestão aí? Fica com aquela lâmpadazinha maravilhosa, fica esfregando, vai sair o gênio da lâmpada. Puf, quando sair, é o Alexandre. Você faz 3 pedidos. Primeiro, resolva o problema da taxa de lixo. Segundo, resolva os buracos de Caraguá. Terceiro, resolva a falta de remédio da UPA e larga na mão dele. Alexandre tá falando tanto em taxa de lixo que é um gênio, só fazendo assim. Valeu, galera, bom dia.
1: Um beijo, Vitão. Entendeu, né?
3: Entendi.
1: É o segundo ouvinte, já.
3: Então, mas eu...
1: É, então... encerra, porque senão você vai ser degolado.
3: Tá bom, pronto, tá. Não vão falar que eu estou passando pano para o prefeito. Vou, aí, já que eu tocou no assunto do prefeito, eu um dia cheguei aqui e falei assim, olha, quando o então candidato Matheus Silva falava em choque de gestão, eu pensava que realmente daria-se um choque na administração. E quando eu falo da choque, não é não dar aumento para o servidor, não é ter dificuldade para comprar folha de sulfite para educação, para as escolas, tá? Não é para cercear viagens, que muitas vezes as viagens são necessárias, hora extra, aquele servidor que trabalha sábado e domingo. Mas vamos lá. Eu acreditava que seriam enxugados cargos comissionados, e olha que eu exerci um, hein? Mas eu sei o que eu tô falando. Eu acreditava que secretarias poderiam ser extintas e acopladas a outras. Eu entendia que prédios caros alugados não era o melhor caminho, e tem várias locações aí na gestão atual que ocupam espaços que são caros, que são em bairros nobres da cidade, tipo Indaiá, centro da cidade, enfim. Eu acreditava que choque de gestão era isso. Agora o prefeito vem com essa nova tomada aí de juntar secretarias, e no próprio material que está sendo divulgado, que não vai haver cortes de cargos, que não vai ser, secretarias serão extintas. Mas eu vou falar uma coisa, a secretaria do planejamento aqui em Caraguá, CEPLAN, o que que ela apresenta?
1: Outra boa pergunta. O fato é que já tem listinha de gente aí que vai... O RH.
3: Comissionado? Não é porque não está rezando a cartilha, não está defendendo o homem?
1: Não, porque eu quero
3: saber,
1: se o senhor quer fazer economia, o senhor está juntando a secretaria, certo? O senhor está pegando a secretaria A e colocando junto com a secretaria B, perfeito? Cada secretaria tem 2 secretários, o adjunto e o secretário. O que manda e o que obedece. Vai fazer o quê? Vai deixar 4 secretários? Cadê a economia?
3: É, isso seria no começo de uma gestão. Quando você parte para os 2 últimos anos de uma gestão, que você precisa depois já estar na rua fazendo campanha, você vai exonerar? Você vai cortar? Você vai cortar na própria carne num ano antes de um possível pedido de reeleição?
1: Então, se ele for inteligente, ele não pede, né?
3: É, tem um cargo dentro da secretaria da prefeitura de Caraguá que eu acho mais absurdo, e não estou aqui falando da pessoa que ocupa, porque se ele passar por mim na rua, não sei nem quem é. Eu soube que ele é uma pessoa capacitada, mas tem um cargo chamado chefe de gabinete adjunto. Olha, eu nunca tinha visto isso na minha vida, e olha que eu milito na política há mais de 20 anos. Chefe de gabinete adjunto é pra acabar, como diz um amigo meu. É o preso ao dinheiro público, passar um cheque em branco e falar, ó, gastem à vontade. É, sabe, vamos... aquele marido que apronta e chega pra esposa e fala assim, olha, usa o cartão bem. Quanto eu posso gastar? Não, fica à vontade.
1: Ah, isso é maravilhoso.
3: É...
1: Cartão sem limite, você emagreceu, são as melhores frases do momento. Cartão sem limite, tô, vai lá. Nossa, como você emagreceu. Ai, que...
3: Não, é tudo aquilo
1: 8:38,
3: vamos lá.
1: Bora pro áudio do Wellington Lima.
4: Bom dia, Leslie.
1: Bom dia,
4: Alexandre. Bom dia, PA e a todos os ouvintes da Onda FM. Wellington Lima aqui, passando rapidamente para trazer uma informação legal. Quando a gente faz um levantamento no portal da Transparência, a gente vê que Caraguatatuba, até a data atual, teve ali uma receita, ou seja, valor arrecadado de mais de 700 milhões de reais. E valores de despesas lançados, não pagos, né? Pagos foi 621 milhões, mas lançados foi 674 milhões. Ou seja, segundo o portal da Transparência de Caraguatatuba, nossa cidade, ela tem em caixa atualmente mais de 27 milhões de reais. Por que eu tô trazendo essa informação? Porque a gente percebe que muito está sendo dito sobre a ausência de dinheiro. Não temos dinheiro para isso, não temos dinheiro para aquilo. Mas, segundo o portal da Transparência, tem mais de 27 milhões em caixa. E aí, a gente vê a ausência de coletas de lixos em muitos lugares, que muitas vezes podem acabar atrelando que a falta de dinheiro para poder estar pagando os coletores. Bom, dinheiro, pelo portal da Transparência, tem. E aí entra um outro questionamento. Por quê? Então, a prefeitura fica falando que não tem dinheiro.
1: É, o Wellington certamente deve fazer um vídeo também, né, sobre esse projeto que foi para a Câmara ontem. Gente, vamos aguardar os acontecimentos, né?
3: Eu, olha, fico assim, muito feliz de ver a população, né? Porque senão vamos falar que o Alexandre aqui que tá falando de tarde.
1: Não, aqui a Alessandra já levantou uma hashtag aqui pro senhor.
3: Qual é?
1: Fica quieto, Alexandre.
3: Quando chegar, nós vamos voltar a conversar,
1: ou
3: viu,
1: então, ou então é assim, ó.
3: Nós vamos voltar a conversar.
1: Não, é
3: a
1: Alessandra.
3: Não, hashtag... então, Dona Lúcia e Vitão, vocês serão meus convidados para um almoço. Faço questão para nós conversar, mas deixa o barco...
1: Ó, ou então ela colocou assim, Alexandre moscando na sopa do lixo.
3: Ô, Alê, tô moscando.
1: Nossa, tá acabando com você, Alexandre.
3: Ô, Alê.
1: É, o Barcelos diz, bora ligar pro nosso ilustre doutor tributarista. Ah, ele tá falando do doutor Caio.
3: Chique no
1: Eu
3: último.
1: Eu vou falar com ele.
3: Chique no último.
1: Pode deixar, viu? Vou falar com ele. Leslie, o Ramon está na luta por isenção no IPTU para quem mora no local onde o asfalto não chegou. Rua esburacada e vai chegar na Câmara isso. O povo vai à luta, sim, eu vi. Tem até um abaixo-assinado, né?
3: Que eu tá comentei fazendo. Dele, falei, eu achei, só que eu acredito que...
1: Caminhões, Litoral Norte, bom dia! É, bom dia, senhorita Leslie. A senhora está farmando aura? Não, caminhão, ele que farmando aura, menino, tá maluco? Ô chefe, pergunta quem na bancada aí é o âncora. É um tal de vender banana? Leslie, você está mais linda hoje. Você parece até que emagreceu. Abraços pro Xereque. O Xereque, você será?
3: Sou, deve ser o Xereque.
1: Ele chama você de Xereque?
3: Mas quem tá falando?
1: O Caminhões.
3: Ah, é?
1: Caminhões é maravilhoso. Bom dia, Caminhões.
3: Gosto dele mesmo, parceiro.
1: Um abraço aí pra todos. Em no seu nome, meu querido, um abraço pra todos os motoristas.
3: Verdade. Pessoal que
1: carregam
3: a
1: carga tributária nas costas com o preço de pneu, de diesel. Oh, agora a gasolina adulterada é liberada no Brasil, né? 32%
3: de etanol a mais, né?
1: Se o meu motor parar, vou cobrar isso de quem? Ele não vai pagar. Ele não vai pagar.
3: Oh, Vitão, mais uma. O candidato do PT ao governo de São Paulo, que foi ministro da Economia, e um brilhante ministro, ele também falava que não tinha taxas, assim, que o pessoal tá vendo coisas que não tem.
1: Bom dia, amigos de bancada, Alexandre, Leslie, estou de olho em vocês, Anderson Biruta.
3: Beijo, grande Anderson.
1: Ó, Caraguá em Movimento é um movimento que foi criado pelos comerciantes de food truck aqui em Caraguá. E o objetivo deles é fortalecer o empreendedorismo, incentivar a economia local e oferecer opções de lazer e gastronomia para os moradores e turistas. Esse projeto busca criar novos pontos de atratividade na cidade. Isso proporciona oportunidades para empreendedores que não possuem ponto comercial fixo, permitindo que desenvolva seus negócios de forma organizada e segura. A iniciativa tem apoio do poder público, mas é assim, viu, meu povo? É, vocês vão lá e usa, tá? É só esse apoio aí, viu? Vai ter a economia criativa, food trucks com diversas opções de gastronomia, feira de artesanato local, apresentação de artistas e músicos da cidade, espaços de convivência para famílias e visitantes. Então, eu quero fazer um convite, falar, prestigiar o comerciante de Caraguá, porque a situação já é difícil para o comerciante que paga imposto para dedéu. Não tem movimento de temporada, tem um turismo que male male dá de fim de semana, né? Porque agora vai misturar turismo, não, com o governo não vai dar certo esse negócio, não. Porque já o turismo sozinho tá dando certo, imagina misturado. É, enfim, a impressão que dá é que a senhora secretária agora, ela tá sempre em São Paulo, né? Fazendo aquela, tá fazendo campanha. Cala a boca, Lesniane.
3: É.
1: Cala a boca, Lesniane. Transformar espaços públicos em ambientes de lazer e cultura é o objetivo desse pessoal dos food trucks, viu? Vai ser lá no Porto Novo, na Praça de Eventos, e eu espero que você prestigie, porque essa galera rala a semana inteira, e em nome de todos eles, eu quero mandar um grande abraço ao Marquinhos, e ele que pediu para fazer a divulgação, para dar uma força para eles. Então, Marquinhos do Quintal do Marquinhos, você lembra dele, né?
3: Sim.
1: É, um beijo, viu, Marquinhos, para você e para Sandra. E eu espero que dê tudo certo aí nesse evento, tá bom?
3: A secretária de turismo, a secretária de turismo que será responsável por esse evento que vai acontecer em agosto na cidade, ou é a secretaria de esportes?
1: Pera, de que evento você tá falando?
3: O vereador Tato trouxe a...
1: Você tá falando do Caraguá Agosto?
3: Não. Vai ser um evento num final de semana que
1: é
3: vai
1: custar... É o que tem um nome esquisito?
3: Isso, vai custar 500 quilos de filé mignon.
1: Eu não sei.
3: 500 conto.
1: Eu não sei.
3: Ah, mas tem 27 milhões em caixa também. Que é 500 então. Pau, né? Vocês também.
1: 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Olhos Noturnos Zeladoria. 8h48. Vamos zerar o nosso YouTube. Caminhões assim, xereque, abraço a você, meu amigo. Mas quem é esse chefe de gabinete? Ele tá querendo saber. Shirley Cristina, bom dia. Leslie, Alexandre e Matheus, cadê a Shirley? Ela tá ali? Ô Shirley, dá bom dia pro Gustavo, viu? Que ontem eu fui na loja ver um sapato ali e o Gustavo veio e fez uma festa. Então, dá um bom dia pro Gustavo, um beijo pro Gustavo, tá? Leslie, quero fazer uma reclamação. Teve um evento para avaliação dos atletas de Caraguá com o time de São Paulo. e tinha um senhor narrando pela secretaria, mas ele ficava criticando os atletas. Eita. Ô, Caminhões, deixa eu falar um negócio pra você. Parece que a coisa também lá na Secretaria de Esporte não tá meio que igual a Secretaria da Educação, né? O povo lá tá meio nervoso, faz atleta ficar bravo, faz atleta chorar. A gente tá apurando mais essa questão. O espaço público desanimou todos os jovens que ali estavam. Mas ele baba o ovo do prefeito a todo tempo. Esse é o trabalho da comunicação. É, mas não pode, né? Fazer comunicação é uma coisa, babar o ovo é outra. É difícil. Parabéns pra Samara, a moça da limpeza do shopping Serra Mar. É aniversário dela, Shirley? Se puder, mandar um abraço ao posto Eleven, na entrada do Morro do Algodão. Sintonizados em vocês. Tô de olho. Ai, o Eleven tá sempre ouvindo a gente mesmo. E eles são muito atenciosos. Eu fui lá fazer uma reclamação do negócio que eu comprei e achei que eles não tinham me entregue. Mas eles me entregaram. Eu é que tô esclerosada mesmo, que eu não sei onde eu enfiei. E eles são muito bonzinhos mesmo. Então, um beijo pra todos eles ali. Vocês
3: imaginem o que que eu não passo aqui.
1: Você não passa nada, você fica quieto. Quem passa aqui comigo é você. Eu que passo com você. Aliás, o Matheus que o diga. Gente, esse programa é sério.
3: Eu tenho, graças a Deus.
1: É, a gente tenta, né? Pra a concorrência ficar louca com nós.
3: Opa.
1: Ó, o juiz Alexandre Perucci indeferiu na última segunda-feira o pedido do prefeito Reinaldinho, que seria uma ordem judicial contra a Natiele Santana. O prefeito se queixa de um vídeo publicado por ela no Instagram em maio, no qual ela comenta sobre a criação de férias e adicional para prefeito e vice. Para Reinaldinho foram feitas, abre aspas, alegações nebulosas e potencialmente ofensivas à honra, fecha aspas, que poderiam causar danos à sua imagem. Os advogados do prefeito elaboraram 6 questionamentos para que Natiele respondesse se teve a intenção de acusá-lo por algum ato ilícito. Antes da decisão dessa segunda-feira, o promotor Gabriel Paul se manifestou contrário ao pedido. O promotor lembrou que Reinaldinho está sujeito ao nível maior de críticas em função do cargo. O promotor entendeu que intimar a autora do vídeo a dar explicações seria uma restrição descabida ao exercício de liberdade de manifestação, fecha aspas. Foi esse também o entendimento do juiz Perucci, que determinou o arquivamento da ação. Natiele foi candidata a vereadora nas últimas eleições no palanque do prefeito. Para iniciar o processo, o prefeito pagou R$ 1.921 de taxa judiciária. A proposta, que beneficiava o prefeito e vice, era uma das alterações na lei orgânica, que constava numa minuta apresentada pela Câmara. Após repercussão negativa, o presidente Edgar Celestino anunciou a retirada da proposta. 8h52, eu gosto de encerrar sempre o jornal com grandes notícias boas, né? Mas não vai dar. Chile e Cristina, já falei. Caminhões, o espaço público desanimou os jovens, já falei. Exatamente isso, Leslie. Meu filho ficou triste com tudo o que aconteceu. O prefeito não pode deixar acontecer. E esse secretário parece uma porta. Quem fala e manda é o adjunto. Ixi, Maria. Aí é complicado. Olha, inclusão do SAMU em contrato de gestão de saúde gera questionamento, porque foi incluído o serviço de atendimento móvel de urgência no contrato da gestão da saúde em Caraguatatuba e tem levantado questionamentos sobre a legalidade da execução contratual e o cumprimento das regras estabelecidas no chamamento público. De acordo com a documentação analisada, o edital previa que a organização social vencedora assumiria integralmente a gestão de serviço, incluindo a contratação de toda a equipe pelo regime da consolidação das leis do trabalho com base nesse modelo. A entidade apresentou a proposta financeira e foi declarada vencedora da licitação. Entretanto, após a homologação do contrato, o município manteve servidores públicos efetivos atuando no SAMU. Posteriormente, uma retificação contratual passou a prever o abatimento dos custos desses servidores da remuneração da organização social. Alteração que, segundo análise dos documentos, não estava expressamente prevista na modelagem original de contratação. Especialistas em direito administrativo apontam que contratos de gestão devem seguir as condições estabelecidas no edital, na proposta vencedora e no plano de trabalho. Alterações posteriores são permitidas apenas nas hipóteses previstas em lei e não podem modificar elementos considerados essenciais na contratação. Outro ponto em debate é o impacto financeiro da permanência de servidores estatutários no serviço, como esses profissionais recebem vencimentos adicionais e gratificações próprios do regime jurídico dos servidores públicos. Há questionamento sobre o equilíbrio econômico-financeiro do contrato, já que a proposta da organização social foi estruturada com base na contratação de profissionais pelo regime CLT. Na avaliação de especialistas, caso o município opte por manter esse modelo de gestão, poderá ser necessária uma adequação jurídica mais ampla, incluindo eventual revisão do contrato, criação de legislação específica e, se necessário, a realização de um novo chamamento público compatível com a forma de execução atualmente adotada. E vocês pensam que parou por aí? Parou não. O decreto abre caminho para a exoneração e fusão das secretarias em Caraguá. A prefeitura oficializou um movimento drástico de reestruturação administrativa. Por trás do discurso oficial de racionalização, o decreto 2566/26 escancara o aperto nos cortes nos cofres públicos e a meta de cortar pelo menos 10% do orçamento. A ordem é clara: unificar a direção de 4 blocos de secretarias e apertar o cerco sobre a máquina administrativa. Jogo das secretarias acumuladas. Um único secretário passaria a responder por 2 pastas, sem acréscimo de salário. Planejamento estratégico absorve a tecnologia da informação. Assistência social acumula os direitos da pessoa com deficiência. Turismo assume o comando da Estratégica Secretaria de Governo. Isso seria um desastre. Meio Ambiente, Agricultura e Pesca engole a pasta do urbanismo. Exonerações à vista? Pois é, embora o texto afirme que não há extinção de órgãos, o parágrafo segundo do artigo 2º deixa a porta escancarada para o corte de cargos de confiança, eventual redistribuição, exoneração ou nomeação de ocupantes de cargos em comissão decorrente dessa unificação será formalizada por ato próprio do chefe do Poder Executivo. Eita nós! E é óbvio que esta matéria foi feita pela Silvinha Rangel e que eu liguei para ela e pedi se eu podia usar dando os devidos créditos. O senhor tá fazendo o senhor tá fazendo o que aí, ô DT? Hã? O senhor tá fazendo o que aí? Tá apertando um aí?
3: Não, senhor.

0: tá fumando um ao vivo.
1: Não. Que isso, gente? É pra limpar.
0: Não, é o guardanapo.
1: Você sempre trazia um pra mim, um pra ela.
0: É maravilhoso. Calma, doutor.
1: Eu tô calmo, não. Eu tô tentando entender.
0: Gente, vambora.
1: Oi?
0: Vambora.
1: Vamos, é que essa matéria ficou meio um samba do crioulo doido, né?
0: Qual?
1: Sobre essa unificação de secretarias e afins e tal. É.
0: Não dá pra resolver agora?
1: Não. Mas enfim.
0: É difícil, né? Não dá pra resolver agora, então a gente tira o fone, porque fica melhor sem fone.
1: Eu particularmente, eu continuo acreditando, dentro da administração pública, a coisa precisa ser feita de cima para baixo. O que que seria isso? Dar o primeiro exemplo. Então, o prefeito está aí querendo unir secretarias e tal. Tem secretarias que ainda não mostraram que vieram. Tem secretarias que não fazem as coisas porque não tem verba. Prova disso, que a Secretaria de Esportes não enviou delegação para os jogos porque alegando que não tem dinheiro. A Secretaria de Esportes, ela é de vital importância para várias camadas da sociedade.
0: Sem dúvida.
1: Desde aquela criança que está se desenvolvendo.
0: Inclusive tratar bem o atleta.
1: Também, até o adulto que pode lá com problemas fazer lá uma piscina, fazer um exercício, uma prática de exercícios, né? É, não tenho procuração aqui para defendê-lo, mas aquele programa que tinha na gestão passada, a respeito lá do grupo que tratava do esporte da cidade, foi extinto pela atual gestão, porque não concordava, tá tudo certo. O que foi criado para substituir? Qual foi a melhoria que trouxe? Eu fico assim.
0: É boa pergunta.
1: Abismado com a inoperância.
0: Tem uma reclamação que uma pessoa está fazendo, que ela mora na rua Domingos Tavolaro, no centro de São Sebastião. Ali funciona o gabinete dos vereadores e uma oficina mecânica.
1: Isso.
0: Tem uma placa de sinalização de parada por 15 minutos. Mas os carros estacionam o dia todo, colocam de manhã e tiram à tarde. Como se não bastasse, a oficina estaciona os veículos de clientes também na rua toda, deixando sem vaga. Já que é assim, por que não colocar uma placa de estacionamento de idoso e uma para deficiente? Porque uma oficina que usa a rua fica desagradável para os moradores. Reclamar no DETRAF não adianta. E quem enviou a reclamação foi o Paulo. E aí a gente recebeu também um vídeo, que não vai dar tempo de colocar agora, de moradores que colocaram um cone e uma faixa zebrada. Mas olha o perigo que tá. Mas aonde que é isso? Não é possível reproduzir o vídeo. É, você que mandou esse vídeo do cone e da faixa zebrada, eu não consegui reproduzir o vídeo, tá? Manda amanhã, porque agora a gente não tem mais tempo. Manda amanhã e a gente coloca no ar, tá bom? Eu quero agradecer muito a participação de todos. É, muito obrigada sempre pelo carinho, pela audiência e principalmente pela confiança no nosso trabalho. Tchau, professor.
1: Chegaremos lá.
0: O senhor vai encontrar algum apaniguado?
1: Ah, sempre tem. Você sabe que em São Sebastião eu transito ali.
0: Mande um beijinho pros apaniguados, então, tá bom? 9:02, a gente tá indo embora. Muito obrigada pra você, internauta, que ficou conosco no YouTube, que mandou a sua mensagem. Mais do que o nosso querido internauta, nossos amigos e parceiros que nos ajudam a fazer esse programa. Um grande beijo, muito obrigada. Pra você que ficou em 101.1, 3882-6000, a sua participação no nosso WhatsApp, essa é a grande família Onda que a gente está construindo aqui. Muito obrigada pela audiência, muito obrigada pelo carinho. PA, bom dia.
2: Bom dia, Leslie.
0: Tudo bem, meu amor?
2: Tudo beleza.
0: Bom programa pra você.
2: Obrigado, boa quarta pra você.
0: Ótima quarta-feira. Amanhã às 7 estamos juntos. Na Onda é muito mais. Beijo, tchau.
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2: 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A Onda é muito mais. 97, bom dia, boa quarta-feira. Quatro, bebê, meio de semana. Sou PA Júnior com você, tô chegando e vamos juntos até logo mais meio-dia, fechado? Então bora lá, tá combinado. Vamos lá com até o meio-dia com muita música, sua participação pelo zap, pode adicionar a gente, 3882-6000. E participe juntinho com a melhor programação do Litoral Norte. A Onda é muito mais.
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2: Meio de semana, bebê. Quarta-feira, dia 5 de agosto. Bora lá participar, pedir teu sucesso? Então dispara pra gente aquela que você mais gosta pra todo mundo curtir juntinho. A Onda tá começando agora. Som dos bairros e tem Sorriso Maroto, Perdas e Danos.

vida é muito mais. Wesley Safadão, displicente. 9:27, bom dia. E tá chegando o pedido do meu amigo Ribamar do Pegorelli. Tá no trabalho, curtindo a programação da Onda. Quer escutar aqui, ó? Zé Felipe, Ana Castela, Sua Boca Mente. E oferece pra todos os ouvintes que estão curtindo a programação da Onda e concorrer ao presente também, viu? Tá concorrendo ao ingresso pro cinema aqui também, viu, ô Ribamar? Um abraço pra você, bom trabalho e bora curtir tua música aqui no som dos bairros.

0: onda é muito mais Maiara e Maraíza, ó.
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0: Dizem quando tem saudade, os dois lados tem saudade, mas bora lá, né? 9:37.
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0: Tirulipa vai ter que pagar aí R$30 mil por danos morais a duas mulheres que participaram da farofa da GQ, isso lá em dezembro de 2022. A justiça determinou que cada uma receba R$15 mil. De acordo com a decisão da juíza, o humorista ultrapassou os limites durante uma brincadeira inspirada na banheira do Gugu. Na ocasião, ele puxou o laço de uma das roupas da participante e tocou o seio sem consentimento. Ao analisar o material, a magistrada concluiu que Tirulipa extrapolou os limites da atividade recreativa e expôs o corpo da participante sem autorização.

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0: onda é muito mais. 9:43, bom dia.
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0: onda e muito mais. Gilzinho, Acato, chá de cama, 9:47. Bom dia, onda. Tá chegando mensagem aqui do José Antônio do Pegorelli. Diga lá, rapaz.
1: Bom dia, meu amigo PA.
0: Bom dia.
1: Se puder trocar a música do Gustavo Lama, Retrovisor.
0: Opa.
1: Eu queria oferecer para o meu filho Jason Creighton, da Dega.
0: Tá rolando por aqui já, 9:48.

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0: nada é muito mais. Guilherme Benuto, Maiara Maraíza, Corpo Sexy. A onda é muito mais. Agora faltando 4 minutinhos para as 10 horas da manhã.
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0: Bora lá ficar muito bem informado aqui na programação da Onda? Então, ó, se liga aqui. A Polícia Militar prendeu na noite de ontem um homem procurado pela Justiça durante o patrulhamento da Força Tática no bairro do Moarama, em Ubatuba. Segundo a PM, a equipe realizava ações para coibir roubos, furtos e outros crimes quando, ao entrar em uma rua Roraima, avistou um indivíduo correndo em direção a um ferro velho. Diante da atitude suspeita, os policiais realizaram uma abordagem. Nada de ilícito foi encontrado, porém, após uma consulta ao sistema via Copom, foi constatado que havia um mandado de prisão expedido contra Elvis Almeida da Silva pelos crimes de tráfico de drogas, furto e ameaça. O condenado ainda tinha que cumprir a pena de 2 anos e 3 meses e 24 dias em regime fechado. Ele acabou recebendo voz de prisão e foi informado sobre seus direitos constitucionais enquanto caminhava ao distrito policial de Ubatuba.
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5: Onda é muito mais, 10 e 1, bom dia, quartou, bebê, meiota de semana, ô, maravilha, um pelar outro cá, né? Tô Pé Júnior e continuo com você até logo mais meio-dia. E tô esperando você, viu? 3882-6000, é pra pedir seu sucesso, pra poder curtir com juntinho com a gente, então bora lá, pensa naquela que você gosta e me conta. O que você quer escutar, hein? Pode falar, 3882-6000. A Onda é muito mais.
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0: Amanda é muito mais, atriz demais, Murilo Rufi e também Bruno Rosa, 10h16, bom dia, bom dia.
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0: César Filho e Helene Michele, lembra? Até fez umas novelinhas, mas sumiu, tá bastante tempo que não faz nada. Bom, são oficialmente avós, pois é. Ontem, terça-feira, Luma César, que é filho do César Filho e da influenciadora, anunciou o nascimento da primeira filhota do casal, né? E junto com Arthur, né? Fruto do seu relacionamento com o empresário britânico Ed Beck. A novidade foi compartilhada por Luma no Instagram, onde publicou o álbum de fotos para registrar a chegada do bebê. Pois é, o tempo passa. Quem lembra, né, que ele também foi namorado da Angélica lá atrás. Faz tempo, hein?
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A onda é muito mais, Danilo e Davi, não mexe nas minhas gavetas. Ai, ai, ai. Agora 10h39, bom dia, bom dia. 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

0: Banda é muito mais. Ana Castela, Minha Herança, 11:57. Bom dia, bom dia. É o som dos bairros que tá rolando com você até logo mais meio-dia. Peça teu sucesso pelo Zap 38826000.
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0: Muito bem, a investigação sobre a morte da cozinheira Berenice ganhou um novo elemento. Segundo denúncias do Ministério Público, aceito pela Justiça e a Polícia Civil, encontrou um celular da empresária Eliane Alves dos Santos. Pesquisas, a polícia encontrou no celular dela, né? Sobre como desmontar e limpar um veículo, o que reforça a suspeita de tentativa de ocultar provas do crime. De acordo com o Ministério Público, as buscas fazem parte do conjunto de evidências que embasam a acusação de fraude processual. A investigação também revelou que a caminhonete, né, da Berenice teria sido que teria sido assassinada, passou por uma oficina em Jacareí logo após o crime. Vai se descobrindo tudo de pouquinho, tá vendo? Descobre tudo, não tem jeito. É ótimo.
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1: A onda é muito mais. Seja bem-vindo, bem-vinda. Por aqui PA Júnior e continuamos juntos nesta quarta-feira delícia até o meio-dia. E o som dos bairros tá bombando com o seu pedido, seu sucesso. É só mandar aquela que você gosta, 3882-6000. E fazer parte da galera que faz sucesso na onda. A onda é muito mais.
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0: A Onda é muito mais. Muito mais músicas, muito mais sucesso. Fernando e Fabiano, não é só terminar. Agora, 11:19, quem tá chegando é o meu amigo Vitão do Indaiá. Bom dia, Vitão!
1: Bom dia, meu amigo PA, bom dia!
0: Dia!
1: PA, dá pra gente com aquela assim, ó.
0: Qual?
1: Se quer saber de mim, pergunte para mim. Se quer falar do que passou. É isso aí, meu amigo, grande abraço. A Onda é muito mais e só toca música boa. Valeu, garoto!

nada é muito mais, Péricles, simplesmente acontece, rola, né? 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Agora 11:19.

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Gosto Mais, Marcos e Belucci, casal solteiro. Muito bem, 11:27. Deixa eu ver quem tá com a gente. Andressa! Beijo pra você, Andressa. Ótima quarta-feira. Oi, Onda. Queria pedir uma música. Música imperfeita da Bia Frazo. Sou do Morro do Abrigo em São Sebastião. Um alô pra você, pra todo mundo por aí. E bora curtir a Bia Frazo aqui no Som dos Bairros da Onda.

Aonde é muito mais. Simone Mendes, me ama ou me larga? Vai, decide aí o que você quer. Agora 11:35, bom dia, bom dia. Daqui a pouquinho tem mais som dos bairros. Daqui a pouquinho, deixa eu ver aqui, ó. Dá tempo de você pedir teu sucesso, viu? Então corre pro zap e manda pra gente teu sucesso 3882-6000.

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0: E tá rolando por aqui o som dos bairros. Bom dia, Loura.
2: Bom dia, PA, tudo bem?
0: Tudo bom.
2: Manda uma música aí pra loira do busão.
0: Opa.
2: Tô aqui na estrada ouvindo você. E olha que dia maravilhoso, né?
0: Tá mesmo.
2: E com a Onda é muito mais.
0: Fica melhor ainda. Um beijo pra você, Loura. Bom trabalho, menina.

muito mais. Fred e Fabrício, te amar é meu talento. 11:47, bom dia, bom dia. Quem tá com a gente é a Beth da Topolândia. Quartou, Beth, um beijo no coração, menina. E ela gosta do Vitor Léo e pediu pra gente curtir uma bem bonita por aqui. Então, bora de fada.

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1: Jorge Matheus, chove, chove. Ô, saudade boa da Regina. Um beijo pra você, minha querida. E com essa, a gente encerra o Som dos Bairros, que fica por aqui, tá de volta amanhã, a partir das 9 horas da manhã, logo após o Jornal Bom Dia Litoral, comigo mesmo, PA Júnior. E agora, na sequência, tá chegando na onda do esporte. 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
1: Boa tarde.

0: vocês, brincar com vocês. Ô, coisa boa! Vocês que estão aí pela minha rede social, arroba Roger Goleiro. Passa aí pra todos os teus amigos, todo mundo que acompanha o programa hoje, tá imperdível. Tem notícia em São Paulo, a zica anda solta no São Paulo, meu Deus do céu. Tem o São Paulo, Neymar mais uma vez aprontando, enfim, o programa tá recheado, mas antes de começarmos esse programa maravilhoso, sensacional, vou agradecer aos colaboradores, Rede Gama de Mercado, 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Um monte de gente entrando aqui, que legal. Oliveira, olha, o Japa Silva, tem muita gente aqui, mas antes eu dou boa tarde, esse ícone que tava ontem, que fez questão de entrar no Mangueirão. Ele entrou no Mangueirão ontem, meu amigo Anderson Biruta.
1: Pra quem não conhece o Mangueirão, o Roger é assíduo de lá, né?
0: Ah, já entrei muitas vezes no Mangueirão, Biruta. Entrei muitas vezes e com sucesso, hein?
1: Não,
0: e
1: um detalhe, isso é importante dizer que você foi lá e realizou grandes sucessos também, na verdade. Obrigado aí aos ouvintes da Onda FM, obrigado você sintonizada em 101.1, obrigado aos amigos que já estão aí batendo papo com a gente no Instagram do Roger, né? E quem tá comandando aí também, o PA, a Patrícia, nos ajudando aqui também hoje. É, mas obrigado, Roger, mais uma vez. Mas e que Mangueirão foi aquele ontem, ó?
0: Meu loucura, Deus,
1: hein,
0: meu?
1: Que jogo, hein?
0: O Santos se satisfez no Mangueirão.
1: Se satisfez. E no último minutinho teve bola no travessão. Quase que o Remo consegue fazer. Jogou uma bela na partida. Mas
0: depois
1: nós vamos perguntar sobre a questão da arbitragem. Aquela questão que nós falamos, último homem, não último homem, pra gente ver que é critério, não é verdade? Quer dizer, ele não usou o critério, né? Vamos comentar sobre isso.
0: Vou comentar, mas antes deixa eu dar um recadinho aqui. 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Ó, e daqui a pouquinho continua participando, depois do intervalo, hein? Vai ter o sorteio, torcedor na bancada. Esse mês agora, excepcionalmente, sempre última sexta do mês, mas como eu não estava presente, estava aqui mais uma vez, Tadeuzinho, agradecer ao Tadeuzinho que me substituiu aqui, pô, brilhantemente, fiquei até preocupado aí, sentou no meu colo, mas sentou bonito, hein? Sentou legal, Tadeuzinho, obrigado, mas deu conta do recado. Então, depois do intervalo, vamos sortear o torcedor na bancada, que vai vir aqui nessa sexta-feira falar do seu time, criticar, falar de arbitragem, que a gente está falando muito sobre arbitragem, enfim. Ainda ganha aquele almoço especial com toda a nossa equipe nos petiscos do meu amigo São Paulino Tiche, hein? Não perca que você pode participar, pode estar com a gente aqui nessa próxima sexta-feira. 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

0: durante o programa na minha página aí, arroba Roger Goleiro. Capricho, como você pode estar sentado com a gente aqui nesta sexta-feira agora. Ô, Miru, eu vou começar por onde? Você que manda no programa.
1: Só pra aproveitar, não é nem questão de mandar, mas como a gente sempre tá sempre seguindo aí de uma certa forma o tênis, né?
0: Verdade.
1: Vai ter lá o Master Montreal, se não me engano.
0: De Montreal, né?
1: E alguns grandes nomes já desistiram da competição, mas o Fonseca tá lá, né? Inclusive já tem até o chaveamento dele, quem ele vai enfrentar, né? Mas Djokovic ficou de fora, o Alcaraz ficou de fora e o Jannik Sinner também ficou de fora. O detalhe é o seguinte, parece que, eu não sei como é que funciona a Confederação de Tênis, estão querendo punir, porque os caras desistiram da competição e teoricamente menospreza a competição.
0: É verdade.
1: E parece que estão querendo fazer uma punição. E aí eles estão todos fazendo uma chacota, os caras que saíram fora, que punição para eles, o que serve, né? Quer dizer, mostrando, por exemplo, não quer jogar, é mais ou menos tipo assim, não quer jogar, ok. Mas o que acontece? Ele é ranqueado, né?
0: É verdade.
1: Então ele vai lá pro ranking, então é mais fácil fazer o quê? Não quero jogar. Então vou lá, bate uma carva, mas a hora que você tá ranqueado, que você já faz o chaveamento, né? E o cara vai e desiste da competição?
0: Tá menosprezando a competição.
1: Pra mim, eu vejo dessa forma.
0: Que é ranqueada, aí depois cai lá. Eu falei, pô, perde 10 pontos no ranking, vai. Mas não quer jogar? Então você vai cair 10 pontos na colocação.
1: Já dá uma punição legal pro cara entender como é que funciona. Por quê? Também os caras, esses caras que nós estamos acabando de falar, a bolsa deles é muito maior que a dos outros. É bem maior. Porque eles não vão lá pra ganhar só aquela graninha que eles ganham. Tem patrocinador, tem isso, tem aquilo, tem mídia, tem uma porrada de coisa que eles ganham, além do prêmio original. A última vez que o Fonseca ganhou, parece que ele ganhou 270 mil por ser vice-campeão.
0: Tá recusando cascar e manda pra gente aqui que a gente tá precisando, né, meu?
1: Com certeza,
0: tá,
1: né?
0: Aí, Edgar, o Bando entrando aqui, tem muita gente entrando, Flávio Nakazone já tá aqui com a gente,
1: Flávio Leandro. Nakazone, um abraço pra ele, né?
0: Todo mundo aqui, o Japa Silva, Oliveira, Mauro,
1: Chico
0: Osburg,
1: né?
0: Tá com a gente aqui.
1: Ah, legal.
0: Guilherme, Elton Mendes, mandou um beijo pra Carol, não, hoje você não tá facinho hoje não, né? Ó, Carlinhos tá com a gente aqui, Fábio, ó, vereadora Vera Moraes tá com a gente aqui, grande abraço, vereadora Vera Moraes, Felipe Fonseca, meu quarto goleiro, meu advogado, meu assessor, meu irmão, meu parceiro, grande abraço pra vocês, bem bacana contar aí com a participação de todos vocês. Eu vou começar logo falando de São Paulo, cara, já que São Paulo não jogou, a gente lembra que São Paulo tá praticamente 10 dias aí sem atuar, além de ter ficado 40 dias aí na Copa do Mundo, durante a Copa do Mundo, esse recesso pra Copa, ainda teve agora que essa parada que eu achei o calendário muito ruim da CBF, muito ruim, não entendi colocar os jogos da Copa do Brasil final de semana, isso fez com que esses times que acabaram de voltar, não deu tempo nem de aquecer depois da Copa, teve que parar de novo.
1: Sim.
0: Então, pô, o São Paulo, por exemplo, jogou 2 partidas, agora tem que parar mais 10 dias. Então isso, pô, eu fiquei lá 23 anos, isso é ruim. Quando você começa a pegar o ritmo do jogo, para de novo. Aí você tá no ritmo, para de novo. Então as paradas é muito ruim, a gente sabe que foram 16 times, contando com alguns de Série B, só jogando agora. E uma coisa, além da surpresa, jogar final de semana, foi um jogo seguido, né, Biruta?
1: Sim.
0: Porque normalmente era assim, jogava a Copa do Brasil, aí o jogo de volta era 2 semanas depois.
1: Foi na sequência.
0: Não, eles fizeram na sequência, logo em seguida, e fez com que os outros times todos que não se classificaram na Copa do Brasil ficasse stand-by ali, ficasse parado durante 10 dias. Então acho muito ruim esse calendário.
1: Acreditando que, por exemplo, eles querem fazer com que o calendário fique mais ou menos igual, ok, ponto. Mas, pô, eu acho que não tem nada a ver, depois você vai ter que pegar no calendário e encaixar o cara em algum lugar.
0: Ou coloca os 2 finais de semana.
1: Sim.
0: Coloca assim, olha, pô, vai jogar Copa do Brasil final de semana? Então tá, vou colocar os 2 finais de semana e meio de semana joga o Campeonato Brasileiro.
1: É normal.
0: Pra deixar esses times todos ficarem parados tanto tempo.
1: A própria Conmebol, por exemplo, iniciou com a Sul-Americana e não jogou a Libertadores ainda. Quer dizer, então,
0: perfeito.
1: Né? Então, quer dizer, mostrando que houve uma intenção. Quer dizer, então, não começamos a Libertadores, mas isso é Sul-Americana.
0: E quando voltar a Libertadores, vamos jogar normal, toda semana, cada 15 dias. Não parar, mas volta a Libertadores, depois fica 15 dias parado de novo, 20 dias parado.
1: Sim.
0: Então, isso foi muito ruim para esses times que não estão disputando a Copa do Brasil. O São Paulo é um deles e a bruxa continua solto lá no Tricolor Paulista, hein? Depois do atacante Luca, que a gente já deu essa notícia aqui na segunda feira, infelizmente ele capotou o carro, se envolveu no acidente no domingo, quebrando, fraturando a mandíbula, dando mais de 15 pontos da parte interna da boca. Agora foi a vez do lateral Nicolas, que atropelou um senhor de 84 anos em Barueri.
1: Caraca, meu,
0: atropelou um senhor de 84 anos em Barueri. muita polêmica, a gente lembra que a repercussão é muito grande, mas pelo que eu apurei até o momento, inclusive liguei para algumas pessoas de dentro lá do CT da Barra Funda, o Nicolas tinha saído do treinamento junto com o Rian Francisco, eles foram almoçar ali em Barueri, no restaurante Barueri, então eles estavam, a via pedia 40 km por hora, ele tem aquele 360, eu tenho isso também, eu tenho esse aplicativo no meu celular, meu filho tem Florianópolis, tem um aplicativo aí que é 360, alguma coisa aí, que você vê, ele foi pro Florianópolis, Gustavo, agora, e eu fui acompanhando ele daqui lá. Quantos quilômetros que ele estava por hora, aonde que ele está, radar, enfim, o Live 360.
1: Live 360 é muito legal.
0: Ele te dá tudo. E pelo que a polícia apurou no celular dele, ele estava 50 quilômetros por hora. Então, então fica descartado aí que tá batendo pega, que ninguém faz pega num carro turbo a 50 km por hora, numa via, e ele tinha acabado de almoçar com o Rio Francisco, cada um tava no seu carro, fez o teste de etilômetro, ele não tinha ingerido bebida alcoólica, enfim, o senhor atravessou, infelizmente, atravessou fora da faixa de pedestre, então desviou, dois carros desviaram dele, infelizmente, o Nicolas acabou acertando e ocasionou essa fatalidade aí, essa perda de uma vida aí de um senhor de 84 anos. Então vai ser apurado aí, tá a investigação, mas a gente fica aguardando aí os próximos informações pra gente passar pra vocês aqui. Mas força pra família aí do senhor, que sim, Deus conforte, claro, o coração de todos, e vamos dar notícia em relação a esse atropelamento.
1: Você sabe mexer com o Live 360?
0: Patrícia que sabe.
1: Então tá, Patrícia, por favor, como é que fala? Aula?
0: Não, eu quero não, meu,
1: me ajuda, eu tenho, mas não consigo mexer.
0: Então, 54 anos, eu também não quero aprender, mas não quero aprender.
1: Eu quero aprender, Patrícia, então me ajuda aí, tá bom? Então, aproveitando aqui, só o Miguel Marçal, tô mandando um grande abraço pra você.
0: Ô, Miguelzinho.
1: Dizendo que quer estar com a gente aqui, porque vai vir um evento dele agora aí, ele quer já trazer ingresso pra nós aí no caso, né? Miguel, vou conversar com o Roger aqui, ver se a gente consegue ajustar pra você vir aqui, dar uma participada com a gente, nós estamos em outro tipo de estúdio, né? E aí você pode, de repente, marcar pra vir aqui pra ter esses ingressos e falar do evento, no caso.
0: Com certeza. Aí, Robert Mano tá com a gente aqui, a Lore tá com a gente aqui.
1: Obrigado, filha, um beijão aí nos Estados Unidos, hein?
0: Sinati Faria tá com a gente aqui, Silva, Tadeu tá aqui com a gente.
1: Ô, Tadeuzinho.
0: Você ficou pesado, hein, Tadeu? Meu Deus do céu, cara. E mais notícias de São Paulo, Caleri e São Paulo chegaram já a um acordo verbal, isso é uma notícia muito boa pra torcida de São Paulo, o vínculo de 2 anos podendo ser estendido pra 3 se o atacante bater as metas pretendidas pelo São Paulo colocado em contrato, e o São Paulo que goleou 8 anos, ontem na tarde de ontem, num amistoso lá no CT da Barra Funda por 4-0, o jogo treino na preparação da volta do Brasileirão contra o Grêmio fora de casa no sábado às 16h. Então tá aí, São Paulo, me ajuda, né, cara? Vamos olhar pro meio da tabela pra cima aí, porque eu não aguento mais olhar pra parte de baixo, ver cada vez chegando mais perto ali, isso me preocupa, eu já tenho uma idade pra isso, não, São Paulo, me ajuda, pelo amor de Deus, cara. Então tá aí informações do Tricolor Paulista. Vamos passar então pra Copa do Brasil, Biruta. Copa do Brasil, tivemos o primeiro jogo das oitavas, a gente lembra que o nosso programa foi segunda-feira de 12:01, faltava um jogo ainda para completar os jogos de ida da Copa do Brasil, e esse jogo foi lá na Arena da Baixada, lá em Curitiba, que o Atlético Paranaense venceu por 2-0 o Vitória, o Atlético com 55% de posse de bola, com 13 finalizações, sendo 5 no alvo, e o Vitória não finalizou contra o gol do Santos. Então foi uma vitória tranquila do Atlético Paranaense. Depois da expulsão do Emmanuel Martínez, aos 12 minutos do segundo tempo, a partida ficou ainda mais fácil. Lembrando que o Atlético Paranaense faz um belo campeonato brasileiro, né? Ganhou do São Paulo fora de casa, que mano de campo de São Paulo, mas foi lá em Bragança Paulista, empatou com o Corinthians, tendo possibilidade de sair com a vitória também. Enfim, o Atlético Paranaense, um belo ano do Atlético Paranaense, brigando aí da parte de cima da tabela do brasileiro e com amplas possibilidades agora de conseguir decretar classificação aí jogando no Barradão esse jogo de volta, que será pelas oitavas de final, que será na quinta-feira, né, cara?
1: É, tipo, como é o resultado, que não é impossível ser revertido, né? Você falou aqui outra vez, entra pressionando, faz um jogo logo, um gol logo no comecinho de bola rolando, mas é o improvável que nem a gente fala, né? Não dá pra você apostar, porque o que teve, a gente, o Roger vai comentar daqui a pouco, só, mas o que teve de defesa de goleiro, o que teve de bola na trave.
0: Verdade.
1: Foi um jogo bem disputado de todos os jogos que nós vimos nesse final de semana, independente daquele que é o mandante ou não, porque os mandantes não fizeram e como visitantes acabaram levando, né? No caso, no seu Atlético Paranaense jogou agora em casa e fez os 2-0.
0: É verdade, foi o primeiro jogo ainda.
1: Sim, é verdade.
0: O primeiro jogo.
1: É.
0: Agora, no jogo de volta, você colocou perfeitamente, Bruto. Os times sobressaindo, jogando fora de casa e até surpreendendo. Aqui, tá falando do Atlético agora, até surpreendendo. Aí, o Wilson. Rezende perguntou pra mim: boa tarde, Roger, faça gol, te participei. Boa tarde, meu irmão, tudo bem, sucesso sempre. Tem recado aqui, o Vladimir Souza perguntando aqui: ô, Roger, boa tarde, por qual equipe você acha que mais se destacou? Eu tive privilégio, né, eu falo aqui, eu tenho orgulho de falar que eu tive privilégio de jogar em 4 gigantes do futebol, não só brasileiro, mas do futebol mundial, que aí eu gosto de falar assim, pô, Flamengo de Zico, o Botafogo de Garrincha, de Nilton Santos, Santos de Pelé, pelo amor de Deus, Clodoaldo, Pepe, Neymar, estamos sempre falando, Diego, Robinho, enfim, pô, o São Paulo de Raí, de Kaká, de Rogério Ceni. Eu falo que melhor momento da minha vida, por isso que eu sou São Paulino por opção, eu devo muito ao Flamengo por ter ficado. Flamengo foi minha faculdade, minha escola, foi aonde eu fui criado, fiquei 11 anos no Flamengo, mas aonde que eu me identifiquei muito foi com São Paulo, com o Tricolor Paulista, que eu ganhei mais títulos como profissional, que muita gente fala assim, mas você ficou 9 anos na reserva do Rogério. Eu falo, cara, eu fui o único goleiro da era Rogério Ceni. Rogério Ceni ficou 13 anos no São Paulo, eu sou o único goleiro da era Rogério Ceni que joguei 3 finais de campeonato como titular de São Paulo. Joguei a Supercopa 97, que nós fomos garfados, roubados lá no Monumental, que anularam o gol legítimo do zagueiro Edmilson da seleção brasileira. Era pra gente ter sagrado campeão.
1: O tamanho do cara, Edmilson, né?
0: Pelo amor de Deus, do Barcelona, seleção brasileira, fez gol de bicicleta em Copa do Mundo, enfim, esse monstro sagrado. Joguei o Rio-São Paulo, título inédito do São Paulo, na estreia do Kaká em 2001 contra o Botafogo, título inédito, eu era o goleiro titular, e contra o Ituano, no ano seguinte, 2002, também fui campeão paulista contra o Ituano na final, que jogaram o time do interior, aí classificaram e foram jogar quem ganhou dos times grandes da capital, e nós ganhamos.
1: Mas até aproveitando, quer dizer, o que deixa ver é o seguinte, o próprio Rogério Ceni, você já mostrou isso aí no seu Instagram, uma vez fez uma declaração, Rogério Ceni foi o que foi nos 13 anos porque ele tinha uma sombra, e sabia que se desse oportunidade estaria lá para poder cobrir. Claro que o Rogério Ceni é um ícone do futebol, não tem como dar.
0: Pra mim, o melhor goleiro do mundo,
1: não tem
0: vida,
1: como, entendeu? Então tudo que ele fez no futebol por causa que é um, mas é que ele falou, da mesma maneira que se joga, se treina, e vocês estavam lado a lado em todas as competições, em todos os títulos, né? Claro que independente do título que foi ganho em campo, né? Mas estava em todos os títulos de São Paulo, que o São Paulo disputou nesses 9 anos, né?
0: É perfeito, por isso que eu fico muito chateado, nós vamos falar depois do break sobre essa atitude do Neymar, sobre o Santos. Futebol é grupo, é conjunto. Sim. O Vanderlei Luxemburgo falou uma coisa pra mim, Biruta, que eu nunca mais esqueci na minha vida. Ele falou, pode pegar todos os títulos aí, eu vou me surpreender se tiver a foto da estreia do time, seja no Campeonato Paulista, Campeonato Brasileiro, Copa do Brasil, nunca é a mesma do último.
1: Tá.
0: Sempre tem um ou dois jogadores diferentes, ou três, ou quatro, porque o campeonato é muito longo.
1: Sim.
0: Então tem contusão, tem o cara que ganha posição no meio do campeonato, tem outro que tá inseguro, tem, enfim. Mas a foto do primeiro jogo nunca ou raramente é igual a do último jogo do campeão. Então significa o quê? Que futebol é grupo, é conjunto. Sim, claro. Todo mundo tem que estar preparado, tem que estar bem para poder jogar.
1: Falando em grupo, o Perneta mandando um grande abraço para você. Disse agora que você falando do Tricolor, falou, salve o Tricolor Paulista.
0: Vamos, Perninha, salvar. Me ajuda.
1: Não é salve, é salve o Tricolor Paulista.
0: Ó, Victor, né, ela tem com a gente aí. Ó, vamos falar então do outro jogo também que o Biruta até comentou, que o Atlético Mineiro surpreendeu a Juventude. Atlético Mineiro foi lá em Caxias do Sul, ganhou de 1-0 do Juventude com um gol de Minda no último lance do jogo. Deu até um questionamento lá, mas o juiz nesse lance específico não teve culpa nenhuma, já tava com o apito na boca, mas teve um lançamento, foi exatamente faltando 5 segundos pra acabar o tempo que ele deu de acréscimo, teve um lançamento, ele esperou concretizar o lance, pô. Ele não tinha como a bola em movimento e você, pô, apitar no meio, tem alguns juízes que fazem isso, tá?
1: Lembra do Copa do Mundo, que um juiz fez isso com a seleção brasileira.
0: Lembro.
1: Não lembro qual é o nome do cara e não lembro qual foi o jogo.
0: É, tem um juiz que pipoca.
1: Foi um escanteio batido, ele parou a bola no meio do caminho, ele apitou e saiu o gol e aí aquele fuzuê todo.
0: Só que a gente fala o seguinte, a regra fala que quando o juiz dá 4 minutos de acréscimo, é o quê? É o mínimo 4 minutos de acréscimo. Então, normalmente, a menos que ele esteja pipocando, tenha personalidade, ele pode até acabar antes desses 4 minutos, mas eu nunca vi isso. Porque a partir do momento que ele dá 3 minutos, ele pode acabar depois dos 3. Antes dos 3, não. 4 minutos, pode acabar depois dos 4. E ele fez isso. Então o gol saiu, ele deu 4 minutos de acréscimo, o gol saiu com 4 minutos e 10 segundos. Então, assim, choro é normal, reclamação. Eu acho que esse jogo tinha tudo pra ser ir pros pênaltis, porque o jogo foi muito parelho. Por mais que a posse de bola maior foi da equipe do Atlético, a equipe do Atlético teve 65% contra 35% por parte do Juventude. Mas em termos de finalização, em termos de oportunidade de gols, foi muito parelho. Foram 13 finalizações pro Juventude, 4 no alvo, contra 14 do Atlético e 3 no alvo. Então, muito parelho. O Jandrei fez algumas defesa bacana, o Everton, por exemplo, fez uma defesaça no segundo tempo, com uma cabeçada do atacante do Juventude, que ele tirou em cima da linha, uma baita defesa. Então, 0-0 para mim teria sido o resultado mais justo para ir para disputa de pênalti, mas o Atlético fez a parte dele.
1: Mas uma coisa que eu vou colocar só pra gente poder acrescentar, o que a gente comenta é o seguinte, a relação, tá, sai você aqui?
2: Não.
1: É que veja bem, a posse de bola, independente do que é que seja no caso, né? Essa hora que tá faltando pouco tempo para você terminar um jogo, né? Ou num escanteio, ou mesmo numa evolução natural do time, né? Os caras tem que entender que esse acréscimo, e eu acho que isso é engraçado, não tem mais jogo, cara. É o jogo para amarrar. Porque ali qualquer coisa pode acontecer e todo o trabalho que você fez em 90 minutos, você acaba perdendo porque você tá no afã de querer fazer, de querer decidir, né? Então, nesse caso, por exemplo, Juventude, né? Quer dizer, foi o azar, que você falou, dentro dos acréscimos, né? No último minuto, né? Da mesma maneira que eu falei, se você joga um jogo mais amarrado, né? Independente de quem é que seja, se é um ou outro, né? Mas aí é que você falou, conta com a sorte, conta com o acaso, conta com o juiz não apitando no tempo exato de terminar, né? Então, eu acho que pra mim, na hora do acréscimo, cara, não tem mais jogo, irmãozinho.
0: É
1: hora de pensar no próximo, entendeu? 0-0 tá de bom tamanho ali.
0: É, e o que eu falei, Biruta, foi uma falha grotesca da zaga do Juventude.
1: Sim,
0: então é muito mais fácil você colocar a responsabilidade, a derrota nas costas do árbitro, nas costas do árbitro, que você falar assim, pô, meu zagueiro, cara, pelo amor de Deus, bateu na cabeça aí.
1: Os dois, né?
0: Aos 49 minutos do segundo tempo, pelo amor de Deus. Grita, pô, sai da bola, pô, deixa que eu tô absoluto, enfim. Então foi mais falha da zaga do que culpa do árbitro, que o Juventude não conseguiu fazer o resultado nesse jogo de volta. E imagina, Juventude, segunda divisão, eliminar dois multicampeões, já tinha eliminado o São Paulo, eliminar o Atlético, o Juventude, e 4 milhões de reais, né, Biruta?
1: Sim, com
0: ajuda
1: certeza.
0: Demais, né? Principalmente o time que tá na segunda divisão, né?
1: Com certeza, é um dinheiro que bota muita coisa em dia, no caso, não tem como ser diferente.
0: É, o Biruta, vamos deixar para falar desse jogo do Remo, que teve muita polêmica, vamos deixar pra falar o jogo do Palmeiras e o jogo do Corinthians, o jogo de volta, mas vamos falar dos outros jogos que teremos nessa rodada também, né? Teremos ainda hoje, pelas oitavas de finais, aí, no jogo de volta entre Cruzeiro e Chapecoense às 19 horas. Sim. Lembrando que o jogo de ida foi 0-0. Deu resultado hoje, Biruta?
1: Cruzeiro 5-0.
0: Eita, JP!
1: Chapecoense tá na zona do rebaixamento.
0: O que que você prometeu? O que que você prometeu pro Biruta, JP?
1: JP, inclusive, tá com a gente aqui. Mandou um grande abraço pro JP, que tá assistindo a gente lá no centro da cidade.
0: É, o Galo passou, hein? Imagina um sorteio da Galo e Cruzeiro?
1: Pô, por que não, na verdade?
0: Por que não?
1: Segundo o Cruzeiro, o campeonismo é fácil, né? Se for na MRV, então é 10-0 pro Cruzeiro.
0: Eita, meu Deus do céu, ô JP, você tá pagando muito almoço, Biruta, hein? Teremos hoje ainda também Grêmio e Mirassol às 19:30, lembrando que o jogo de ida foi 1-1, Grêmio e Mirassol, Biruta.
1: Como eu sou muito amigo do Nakazone, 2-0 Grêmio, Mirassol.
0: É amigo, hein? Imagina o inimigo. Meu Deus do céu, cara. Meu Deus do céu.
1: O Nakazone, que tem mais de 3.875 camisas de todos os times brasileiros.
0: Eita, a coleção lá, não tem a minha não, vou mandar uma pra você então, pra você ter a minha lá. E teremos hoje também, às 20 tinha 1:30, aquele famoso jogo da televisão, pra aquela que a gente fala praça, né? É. Hoje divide ali a praça ali, vai passar Palmeiras e Fortaleza pra aqui, pra São Paulo e o restante do Brasil, e vai passar lá pro Rio de Janeiro e algumas praças aí. Fluminense e Vasco da Gama, às 21:30, o jogo de ida 0-0. Agora eu quero ver, Biruta, a personalidade. É. Fluminense e Vasco da Gama.
1: Eu poderia jogar no Vasco da Gama porque tem as mesmas cores da macaca, certo? E tem uma faixa também que cruza o peito. Mas eu vou de Fluminense aí. Eu acho que é um grande jogo, eu acho que é um resultado apertado, 1-0 Fluminense.
0: 1-0 Fluminense?
1: É.
0: Ó, eu agora vou dar meus resultados, hein? Eu falei que Cruzeiro e Chapecoense, eu vou ser mais humilde, vai dar 3-0 Cruzeiro, você falou 5, eu vou 3-0 Cruzeiro. Grêmio e Mirassol, eu acho que passa o Grêmio, 2-1 Grêmio. Fluminense e Vasco da Gama, eu acho que passa o Fluminense, 2-1 também.
1: Bom, é o que eu falei, é um grande jogo, não tem como ser a disputa aí, tá aberto nesse jogo aí.
0: Tá, então tá aí. Pode mandar pergunta aqui, pode mandar que a gente responde, que a gente responde tudo. Ó, Beto tá no ar aqui, Silvinha entrou com a gente aqui. Juventude deu mole, tinha que depenar aquela ave. Ô, JP, coitada da ave, cara, meu Deus do céu. Você queria comer galinhada no final de semana? Aí não, né? Alisson tá com a gente aqui, Francisco entrou com a gente. Tá aqui o Ribeiro, tá com a gente.
1: A Rose, Murilo abraço, Ferreira. Um abraço.
0: Tá aí com a gente, o Serginho, Emanuel Góes, Jean, muita gente que passa.
1: Quem tá mandando um grande abraço pra gente aqui de novo aqui é o Fanta, né? Lembrando que ele tá lá promovendo aquele encontro lá do pagode que vai ter lá no Espetício, né?
0: Verdade. Então, estarei lá dia 16 o pagode?
1: Né? 16, né? Dia 16 agora, né? Só confirmar, mas é 16 agora, se não me engano, o pagode. E parece que ele tá vendendo mesas, essas coisas. É só ligar pra ele. Quem conhece o Fanta, liga pro Fanta, que ele tá reservando as mesas lá pra você poder participar desse grande pagode. Tudo pagode dos anos 2000. Será que vai ter aquele lá? Lua vai.
0: Iluminando, Pedro. Ô, esse garoto.
1: Essa é a única que eu gosto.
0: Ô, Natália, segura esse garoto que tá levado hoje. Esse menininho tá levado hoje. Segura ele que ele vai quartar.
1: Falando de dizer, eu vou te pedir um favor pra você. Tá vendo aqui, ó? Tá vendo essa pessoa aqui, ó? O nome aqui, ó? Pedi pra você mandar pra ela, ó. São Paulina, lá em São Paulo.
0: Ô, Rita Cássia, ó, um grande beijo pra você, que Deus abençoe tua vida sempre, obrigado pela participação.
1: Uma vez ela foi no estádio do Morumbi, cara, olha que ela entrou no estádio do Morumbi, que ela viu aquele tamanho daquele estádio, ela chorou, cara. A impressão. Quando, não sei se o PA já foi lá no Morumbi, cara. É imenso aquilo lá.
0: Ó, desculpa falar, eu tenho estádio, né? Alguns têm arena aí, porque arena pra mim é onde que tem negócio de boi lá, negócio de coisa.
1: Acho que ele deu uma alfinetada em alguém.
0: Ó, vamos pro intervalinho que depois. Eu tô engasgado com o Neymar. Eu preciso falar, porque, pô, pelo amor de Deus, eu vou falar de Palmeiras, falar de Corinthians depois do intervalo. Mas antes de agradecer aos colaboradores, não saindo daí que a gente volta rapidinho, tá? 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Então vamos pro intervalinho e logo depois vai ter o sorteio. 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
1: 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Agradecer a todos vocês que ficaram com a gente aqui. Olha, vocês têm que ficar acompanhando a gente, cara, nosso intervalo aqui, cara. Porque a gente não para, né? A gente dá o intervalinho da rádio aqui, porque a gente tem compromisso com os colaboradores, mas a gente continua aqui ao vivo e o Biruta fica me tirando do eixo, ele fica cutucando, cara, e eu falo mesmo que tem que falar. 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Ó, Dudu queria ir entrando, mas deixa eu dar aqui um recado especial pro meu filhão. Luiz Gustavo faz aniversário hoje, 21 anos. Parabéns, meu filho. Pô, você sabe que eu te amo demais, você orgulha da nossa vida, tá aí ralando, tá trabalhando no dia do aniversário dele, tá aí terminando a faculdade esse ano. Orgulho, parabéns pela tua dedicação, pelo teu empenho, você é especial demais, tá? Um beijo de toda a família que ama muito você, filho.
2: Só pra você que gosta de tênis aqui, o João Fonseca tá em quadra, né? Tá jogando com o Tsipas, né? E por enquanto 0-0 o primeiro set, né? E não tem vantagem pra ninguém. Tá bem empatado a competição.
1: Vamos, João, vamos voltar aí na elite aí que você é merecedor. Dudu Quirini entrou com a gente aqui. Olha, tem muita gente. Bruno também tá com a gente aqui. Vamos falar, antes de deixar o Santos por último, vamos falar do, teremos hoje também Fortaleza e Palmeiras às 21h30, jogo de ida, o Palmeiras passeou em campo 3-0 no Allianz Parque, com algumas polêmicas em aquela expulsão que no primeiro lance do jogo ali, que o zagueiro Murilo matou a jogada. Ontem no Santos também teve parecido, que o zagueiro, aquilo que o Biruta falou, critério, não segue nunca o mesmo critério. E nós vamos falar do Santos por último, mas assim, o árbitro de vir não deveria ter entrado nesse detalhe. O Daronco, vamos falar, tá muito bem colocado, mas só tô falando do Palmeiras e Fortaleza, que aconteceu um lance muito parecido. O Fortaleza, que vendeu o mando de campo por 2.200.000 reais, vai jogar na Arena Pantanal. Já o Palmeiras vai em busca do prêmio de 4 milhões. É isso aí. Sim. Fortaleza, desde lá de trás, escolheu vender o mando de campo, desacreditando no próprio time, achando que não ia passar do Palmeiras, então vamos garantir esses 2.200.000 aqui, e o Palmeiras não tem nada com isso, vai jogar na Arena Pantanal com essa grande vantagem aí, ou seja, já classificado tranquilamente, vai faturar o prêmio de 4 milhões por passar de fase. Gustavo Gomes com lesão muscular, assim como o Paulinho, que também é outro que não consegue engatar, não consegue jogar. Lembrando que o Paulinho voltou, ficou muito tempo parado, quase um ano parado, aquela cirurgia na tíbia, voltou, aí ficou fora do jogo contra o Vitória, porque torceu o tornozelo, agora novamente sentiu a coxa, tá fora novamente, no mínimo por 2 semanas. Bruno Fux, Jefté e Kelvin também são os outros que não jogam, não estão à disposição do Abel. Outro poupado é o zagueiro Barbosa. Aí sim, controle de carga, e acredito também, pela vantagem, o Abel deve poupar, de deixar no banco ali alguns atletas que vem jogando muito, com bastante desgaste, que é o caso do Marlon Freitas e Andrés Pereira, que é a dupla de cabeça de área titularíssima do Palmeiras, deve poupar. Ele vai se dar o luxo, pelo resultado que ele fez em casa, de poupar alguns jogadores, de preservar alguns jogadores.
2: Até mesmo porque o plantel, o elenco do Palmeiras, se pode se condicionar isso, né?
1: Perfeito. Com o plantel que tem, Biruta.
2: Então dá pra se condicionar isso, jogar um jogo, o placar de 3-0, se o Palmeiras só tocar bola, muito difícil esse placar se iguala, né? Mas tem oportunidade até de ampliar o placar, de mostrar realmente que tem um elenco bom, na mão realmente, no caso, né? Quando se troca, não se troca pra um cara que vai desmerecer quem foi pro banco pra ser substituído, né? Então é um elenco favorável, de todas as formas. Então não tem como o Palmeiras não ter essa oportunidade de poupar e conseguir ainda esses 4 milhões e ampliar ainda muito mais o placar. Não que necessite, né? Já 3-0, né?
1: É, e vamos pedir, né, Miroto, que a gente tá falando aqui direto, vamos esquecer a arbitragem, principalmente o pessoal do Palmeiras, cara. Quando você tá na elite, quando você tá em cima, eu falo o seguinte, tem um ditado que fala que ninguém chuta cachorro morto, né? Sim. Ninguém joga pedra e árvore que não dá fruto. É. Já viu alguém jogando pedra e árvore seca?
2: Não.
1: Então, assim, você tá na crista da onda, ele tá em primeiro lugar no Campeonato Brasileiro, tá bem na Libertadores, tá bem na Copa do Brasil. E lógico, o pessoal vai comentar de você. Vai comentar de quem? Vai comentar da Chapecoense, vai comentar do Remo, que tá na zona de rebaixamento, vai comentar do Palmeiras. Então, assim, vão ser discutidos alguns lances, igual que a gente falou aqui, de critérios. Pô, o critério não foi mesmo, a cotovelada foi cotovelada, lembrando que o Maurício foi lá, foi só, não foi suspenso, que ele foi julgado também, enfim, isso é normal, cara. Então, joga a bola, deixa o pessoal de fora falar, criticar, falar de armação, enfim, vocês têm que entrar e jogar bola. Então, se o Palmeiras fizer isso, como o Biruta falou, com o elenco que tem, com as peças de reposição que o Palmeiras tem, cara. O time reserva do Palmeiras, hoje, o time considerado reserva do Palmeiras, hoje é titular de 18 dos 20 times da primeira divisão.
2: Com certeza.
1: 18 dos 20 times da primeira divisão.
2: É outro time.
1: É outro time. Se colocasse disputar o brasileiro, ia estar ali classificar pra Libertadores. O time reserva do Palmeiras, um ia ser campeão e o outro ia classificar pra Libertadores. Então, assim, então joga bola, cara, que polêmica vai ter sempre, porque a imprensa ainda mais é que adora a polêmica.
2: Não, e é que nós falamos, você está dando margem para que você fique na mídia com o lado negativo. Vamos lá, da mesma maneira que a Leila defende, e é como eu falei, vá na regra, a cotovelada existiu. Então é muito mais fácil você admitir que você,
1: né, que o hábito se equivocou
2: e o seu jogador, vamos lá, vai talvez até ser punido pela apelação que teve, que poderia ter prejudicado o time, porque é uma...
1: Tava 0-0.
2: Exatamente, quer dizer, então você cria uma situação de que você fez uma expulsão e se prejudicar o time. É o caso aconteceu com o Remo. O Remo tava bem no jogo e acabou perdendo um jogador, mesmo assim arrastou o jogo por um bom bocado de tempo, mas esse jogador expulso, eu não tô entrando no mérito do jogo ainda, mas é o que você falou, prejudica totalmente a evolução do time, no caso, né?
1: É verdade, e não foi o primeiro lance em relação a isso, inclusive nesse jogo agora, primeiro jogo contra o próprio Fortaleza, foi questionável ali, alguns repórteres, alguns especialistas em arbitragem falaram que Murilo devia ter sido expulso, outros não, mas aí assim, se ontem no jogo contra o Santos expulsou, então Biruta fala isso direto, eu concordo 100%, cara. O mesmo critério, cara. Se for o último homem, se o atacante tá na frente e o zagueiro parou a jogada, cometeu falta, não quer saber se tá vindo outra cobertura, se ele tava longe do gol, se tava, cara, então, expulso, pronto. Aí não vai ter essas polêmicas, acabou. Ah, raspou a bola, mas pegou a perna do jogador. Cara, então, chegou a pegar a perna do jogador, mesmo que primeiro atingiu a bola, colocou em risco a integridade física do atleta, expulsão. Aí já acabou, aí se todo jogo ele cumprir as regras, cumprir o que foi determinado, acaba a polêmica, cara, isso é muito fácil, muito simples, eu não sei onde está a dificuldade de se entender isso.
2: Até mesmo, por exemplo, que se eu não me engano, na regra do carrinho, não está dizendo que você não pode dar o carrinho, mas ele existe um posicionamento de seguinte, o carrinho tem que ser dado e ele não pode ocasionar uma temeridade, tá lá, é temeridade ao outro jogador. Quer dizer, se você deu o carrinho, tocou na bola, mas você se chocou com o jogador, você já criou uma situação. Quer dizer, aí você fratura a perna do cara e não é falta. Você faz um monte de situações acontecer porque você tocou na bola. Quer dizer, então o carrinho não faz parte do futebol. Tanto é que ele tá lá com uma regra condenável, entre aspas, né? Ele pode ser usado, mas você não pode atingir outro jogador.
1: Perfeito, perfeito. Então só faz o mesmo critério para todos os jogos. Amanhã teremos Vitória e Atlético Paranaense, lembrando que eles jogaram na segunda-feira, e o jogo vai ser amanhã, quinta-feira, às 20h, 2-0 Atlético Paranaense, uma bela vantagem. Quem passa, Biruta? Você acha que o Vitória reverte esse placar?
2: Não reverte, não. Apesar que o Vitória é enjoado lá, né? É o seu Vitória que você jogou lá, né?
1: Então eu
2: vou fazer o seguinte, hoje vou ser diferente, vou ser totalmente diferente, vou apoiar aqui a torcida caseira. Mais 2-0 Atlético.
1: Oh, meu Deus do céu. Eu acho que vai dar 2-1 vitória.
2: Dois rubro-negros jogando, né?
1: 2-1 pelo Carioca teve vitória, 2-1 vitória e o Atlético passa porque fez 2-0 em casa. Vamos aí pro Corinthians agora sim, Miroto, agora quero ver tua personalidade. Vamos aí, o Hélio tá aí esperando você falar, tem um monte de corintiano aí. Olha, Corinthians Internacional vai ser amanhã, quinta-feira, jogo de ida 2-0 Internacional. Na tarde, vamos falar um pouquinho antes de falar do jogo. Na tarde dessa terça-feira, o Memphis ficou 3 horas em um hospital em São Paulo, fez todos os exames para renovação de contrato por 2 anos, podendo chegar, se estender a 3 anos, se atingir metas, que eu acho, para não falar impossível, eu acho muito difícil. Mas eu vou falar, eu não tenho. É impossível o Memphis bater a meta. É impossível o Memphis Depay bater a meta. E eu vou falar o porquê agora. Então vai ser 2 anos só, porque meta ele não vai bater mesmo. Teria que jogar 50 a 60 jogos por ano. 50, eu tô até rindo, cara. O Memphis Depay tem que jogar 50, 60 anos pra ter o vínculo estendido por mais 1 ano por temporada. Lembrando que nessa temporada o Timão fez 41 partidas até o momento e o Messi participou de apenas 14. Então você acha que ele vai jogar 50 jogos? Eu vou até rir, cara. É piada, cara. Ah, meu Deus do céu. Ele jogou 14 partidas, já passou da metade do ano. Se ele fizesse o mesmo o retrospecto, ele ia jogar 28 partidas, ele tem que foi jogar 50, o dobro. Então, esquece, são 2 anos de contrato por mês. E nessas 14 partidas, foi uma assistência e um gol só. Das 14 partidas, enfim. Mas está sendo aguardado hoje no CT Joaquim Grava para terminar os exames e assinar o contrato por 2 anos. Falando sobre o jogo, ontem o Corinthians fez o primeiro treino para a recuperação do jogo, para a preparação do jogo da volta contra o Inter, tendo que reverter o placar de 2-0. O Corinthians tem 4 jogadores afastados por lesão: Yuri Alberto, que a gente lembra que ele teve uma contusão na coxa, Zacarias, que passou por cirurgia, Vitinho também, que passou por cirurgia, e Kaique. O técnico Fernando Diniz foi absolvido pelo STJD e comanda o Corinthians à beira do campo. Lembrando que a Copa do Brasil, depois de definir esses confrontos aí, essas oitavas de finais, vai ter o sorteio ainda logo semana que vem aí para definir quem vai os confrontos das quartas de finais. Mas, Miruta, o Yuri Alberto fora, Zacarias fora, Vitinho fora, Kaique, o gramado, que foi muito questionado, a gente não sabe quais as condições que vai ter na Neoquímica Arena, lembrando que os jogadores estão reclamando demais do gramado da Neoquímica Arena. O Fernando Diniz, inclusive, falou que foi o pior gramado que ele viu na Neoquímica Arena, que está contundindo jogadores, machucando jogadores. Então, além de ter que reverter o placar, a gente não sabe as condições reais do Neoquímica Arena para esse jogo de volta amanhã.
2: A dificuldade maior é justamente essa. Além do elenco ser um elenco, vamos lá, diferente de outros times, Palmeiras, Flamengo, é um elenco muito enxuto, né? Quer dizer, titular é titular de verdade, né? Quem entra não substitui a altura, né? Quer dizer, e aí o Corinthians com toda essa deficiência, um DM lotado de gente, mais o Memphis Depay também, que não é o cara que vem para decidir, porque senão chegou o Memphis Depay, ele vai ser o carregador do piano, mas não é o caso, né?
1: Não.
2: Ele só dedilha no piano, né? Dá um toquezinho lá
1: ele ajuda, vou falar assim, abrindo só um parênteses, desculpa te interromper, abrindo só um parênteses, o Memphis Depay, ele, não vou falar que ele não é craque, é um bom jogador, acima da média, legal, mas não é um jogador igual que você falou que decide, até porque ele não joga, ele joga 14, ele joga 20 jogos por ano. O campeonato brasileiro tem 38 rodadas.
2: É o tipo de jogador que teria que chamar pra si tudo aquilo que ele é no montante de dinheiro, no montante de nome, no montante de status que ele tem no Corinthians. Em relação, por exemplo, ao jogo, existe uma diferença que o Corinthians está atuando muito forte. E é como eu falei, nos bastidores, por causa daquela confusão que aconteceu lá no Rio Grande do Sul, né? Quer dizer, jogando toda a pressão para cima da arbitragem, da CBF. Quer dizer, é aquilo que eu falo. Quando se perde, se reclama. Se ganha, você tá entendendo? Fica pianinho, né? Então agora eu tô reclamando de tudo, jogando uma pressão que ela precisa ser exercida em campo. Não jogou nada no jogo lá, não jogou nada. Um jogo pífio realmente do Corinthians. Quer dizer, não, quando a gente fala do Corinthians, é porque o Corinthians tem que ser Corinthians sempre. Não dá para jogar com o Internacional numa Copa do Brasil e querer jogar para um 0-0. Jogar para um jogo para decidir em casa, né? E agora que essa situação que acabou de falar também, num gramado que os próprios jogadores estão temerosos de entrar em campo, se contundirem, né? Então, é muito difícil reverter o placar nessas condições que estão desfavoráveis, com elenco reduzido, gramado, 2-0, né? Então, é um resultado bem difícil. Se você me perguntar o resultado, daqui a pouco
1: eu
2: digo.
1: Não, eu quero saber agora, Biro. Eu quero saber agora, depois não.
2: Ninguém tá me ouvindo, mas vai no mínimo 2-0. Mais 2-0, mas eu vou terminar, vira 6. Final.
1: Caramba, Biruta, você perdeu um monte de seguidores corintianos agora, cara. E eu vou contrariar o Biruta, porque uma coisa eu tenho que me render, cara. Essa torcida do Corinthians é do caraca.
2: Aí é o jogador a mais.
1: Essa torcida do Corinthians é do caraca. E o Corinthians, ele cresce nessas situações, nesses momentos mais difíceis, é onde que o Corinthians cresce, cara. E eu vou te falar que, não porque eu gostaria, eu também sou bem sincero, tá? Não porque eu gostaria, mas eu acho que o Corinthians vai reverter a situação, vai ser 2-2, vai pra penalidade e o Hugo Souza, naqueles 2,50 metros que ele tem, ele vai garantir a classificação pro Corinthians para as quartas de finais. Não que eu gostaria, tá? Mas eu acho que a torcida do Corinthians, na hora da adversidade, cresce muito, empurra o time, faz o time crescer. Na hora que chega no vestiário, que o Diniz ali, ele é psicólogo, ele não parece, não é psicólogo. Na hora que ele,
2: daquele jeito?
1: Né? Na hora que ele reúne ali e fala assim, olha só, tô achando que já perdeu, tô achando que a gente tá desfalcado, que a gente não tem força, que não tem chance, nós vamos reverter. A torcida vem junto e o Corinthians 2-0, penalidade e Hugo Souza garante a classificação pro Corinthians, 4 milhões. O Corinthians precisa cair, paga esses 4 milhões e dá pro MEF de salário.
2: Não precisa nem passar, não precisa, faz o pique direto, né?
1: É
2: uma parcela menos.
1: E né? o MEF, cara, fez 3 horas e meia ontem de exames lá, inclusive passou por 3 urologistas, cara.
2: 3 urologistas?
1: Passou.
2: Sério que
1: fizeram, viraram ele ao avesso lá, cara. Meu Deus do céu, coitado do bichinho, cara. Tá chegando meio capenga hoje lá na CD.
2: Difícil pra ele, mas enfim. Mas precisava também levar uma dessa daí pra poder aprender alguma coisa, né?
1: Levar essa o quê?
2: Respeitar o time do Corinthians.
1: Tá, entendi. Vamos pra falar agora que agora chegou a hora. Eu preciso falar desse Remo e Santos, cara. O Santos, o Biruta comentou que todos os times que conseguiram reverter o resultado, não conseguiram fazer um bom resultado em casa, fora de casa conseguiu, que foi o caso do Atlético Mineiro, e o Santos foi pra mesma linha, empatou em casa com o Remo e conseguiu reverter. Como disse o Biruta, o Santos se deu bem no Mangueirão, com gol de Rony, assistência do Neymar, o Santos se classifica para as quartas de finais depois de 5 anos, é isso mesmo, depois de 5 anos o Santos está entre os 8 melhores da Copa do Brasil. A classificação começou depois de uma expulsão questionável do capitão Marlon. Sim. Aos 28 do primeiro tempo. Neymar, o Ilharão, Rony entraram no segundo tempo, mesmo com homem a mais e muito mais posse de bola do que a equipe do Remo, 74% contra 26% pro Remo. Finalizações muito parecidas, foram 14 e 2 no alvo pelo Remo contra 15 e 4 no alvo pelo Peixe. O fato lamentável foi a saída do Neymar de campo. O Remo tem a maior torcida do norte do Brasil, o Remo tem a maior torcida do norte do Brasil, mais de 1,5 milhão de torcedores que foram desrespeitados ontem pela atitude inconsequente, atitude desastrosa, atitude de criança, de moleque, atitude de garoto mimado, de garoto de escola, do Neymar ontem. Enfim, mas vamos falar primeiro do jogo, Biruta. Sim. Essa expulsão do zagueiro Marlon aos 28 minutos do primeiro tempo, eu falei que poderia ter tido uma expulsão parecida, que foi o do Murilo. Sim. No jogo Palmeiras e Fortaleza, jogo de ida, que o Murilo também parou a jogada, que o atacante do Fortaleza, num erro de saída de bola, ia sair na cara do gol, na cara do Carlos Miguel, e o juiz optou de só dar o amarelo e o VAR não interveio, não chamou. Que isso eu acho legal, tá? Isso eu acho legal. A FIFA recomenda e a CBF recomenda, quando você tem, que o árbitro tá bem posicionado, perto do lance, e o árbitro opta por apenas um cartão amarelo, o VAR não tem que se envolver nessa posição do árbitro. Isso é recomendação. Então não tinha como não se envolver o árbitro, o VAR, no jogo contra o Fortaleza, Palmeiras e Fortaleza, com Murilo, ele também não tinha que intervir nesse lance, cara. O Daronco estava muito bem colocado, viu que estava em disputa a bola estava em disputa. Foi um trança-pé, uma segurada ali que é normal no ombro, ele segura, o atacante segura a camisa por baixo, o zagueiro segura por cima. Então foi um lance de disputa de bola. Não foi que ele foi no atacante do Santos para parar a jogada. Sim. Não, ele estava em disputa. Então o Daronco estava muito bem colocado, deu amarelo, então não tinha que ter intervenção do VAR nesse momento. Isso prejudicou com o o jogo completamente. O presidente e o treinador do Remo foi depois na zona mista da entrevista falando que o árbitro prejudicou. O Remo prejudicou, isso aí é fato. 28 minutos no Mangueirão. Mangueirão já é difícil entrar no Mangueirão, né, Biruta?
2: Com certeza.
1: Total. É difícil entrar no Mangueirão.
2: Eu não vou lá. Se acontecer.
1: É difícil entrar no Mangueirão, Biruta que eu diga. É difícil entrar no Mangueirão. Com 21 minutos, aquele campo pesado, grande. Pô, com 21 minutos, de 28 minutos, no primeiro tempo, ter um jogador expulso, mudou completamente tudo que foi treinado, tudo que foi proposto pela equipe do Remo e favoreceu muito a equipe do Santos com essa expulsão, né?
2: Sim. E é que nós falamos, voltando de novo ao critério. Independente se é o último homem e está na trajetória do gol, ou se é o último homem e está na ponta esquerda da grande área, ou na ponta direita da grande área, não importa onde ele está, é o último homem, ok. Pode ser o cartão vermelho, que está na regra. Porém, o que você falou, o árbitro tinha a visão do jogo, estava próximo do lance, e eu também vejo que foi uma disputa de bola. O cartão amarelo, talvez ali, já seria já o suficiente, mas essa intervenção pesa, e não só pesa pelo que o VAR fez, mas pela atitude do árbitro em campo, que não pega para si a responsabilidade.
1: Perfeito, perfeito.
2: Tá, quando eu fui árbitro de futebol, a regra funcionava assim, você chamava os capitões, no caso, do futsal, e falava assim, no futsal, no campo nem tanto, porque já existe uma regra com o que o capitão fala, mas no futsal, a gente chamava o capitão no centro de cada vez, e falava assim, qualquer jogador que vier falar comigo é amarelo direto. Quer dizer, vocês falam comigo. Mas independente, eu tô falando que é uma regra, né? Então, quer dizer, o cara vai lá, ouve o VAR e vai lá para decidir uma coisa que ele viu em campo. Isso é o que pesa contra o critério, contra a arbitragem frouxa e um VAR que atua sobre além daquilo que ele tem que atuar. Quer dizer, se o árbitro fez em campo, por que que é essa polêmica? Joga contra a arbitragem, joga contra a CBF, joga contra a Confederação de Árbitros. Deixa a bola rolar. Era muito mais bonito esse jogo disputado, como foi que o Remo, inclusive, meteu uma bola na trave no último minuto de acréscimo, que podia ter empatado o jogo, do que essa polêmica toda gerada, né?
1: É verdade, Bruno. E assim, e a gente tá falando do Daronco, né?
2: Do Daronco.
1: Que é o cara que tem personalidade, sim. O cara que é. Pô, então seja, pô, então você não serve pra nada. Então deixa o VAR apitar. Pronto. Agora tem que falar do Neymar o seguinte, cara. Já no dia da véspera, cara, Neymar, você tem que escolher o que você quer na tua vida, cara. Cara, você tem que saber que você é o ídolo do Brasil, é o maior ídolo dos últimos 10 anos, depois que o Ronaldinho Fenômeno aposentou, é o maior ídolo do Brasil, cara. Você tem, e como ídolo maior, você tem responsabilidades, tem crianças que se espelham nas tuas atitudes, no teu comportamento, e você, cara, virou um garoto mimado, cara, já começou nesse negócio de que, aí Marcelo Teixeira, você também é um banana, Cuca, você... Pô, tenho todo o respeito, você foi meu treinador no São Paulo, no Botafogo. Cara, pra mim você tá sendo um banana no Santos. Banana. Jogador, você quer ir pra bingo? Você quer ir pra bingo? Você quer participar de vida social? Parabéns, Neymar. Parabéns pelo trabalho social que você faz. Trabalho de digno, trabalho sensacional, trabalho espetacular. Mas se você quer fazer esse trabalho extra-campo, não tem teu pai que pode te representar, não tem tua mãe, não tem tua irmã, tua esposa. Você tem contrato com o Santos e você tem obrigação com a instituição Santos. O Santos é maior que você, é maior que todos. Maior que todos. Então, você tá num véspera de um jogo importante, você tá num bingo, pra voltar depois no teu aviãozinho particular, isso aí eu já acho um absurdo, cara, já acho um absurdo. É um privilégio que nenhum jogador tem que ter. Você faz parte de um grupo. E depois do jogo, você desrespeita o norte todo, pô, ganhou, já fez tua função, classificou, cara, vai pra casa, vai comemorar, vai fumar teu charuto, tomar teu uísque, jogar teu pôquer, agora não desrespeita uma instituição do tamanho do Remo, que tem mais de 1,5 milhão de torcedores. Então, vai aí minha indignação pela tua atitude, é muito mimimi. Eu acho que você tá gostando de ter essas polêmicas extra-campo, porque se você não tivesse gostando, como o Biruta falou, você ficaria quieto, ia pra casa, ia curtir teus filhos, ia curtir tua esposa, e o silêncio é o melhor recado, cara. Não, eu acho que você tá gostando. Como você não tá resolvendo em campo, não tá sendo protagonista das quatro linhas, você quer chamar atenção tendo atitudes como essa fora de campo. Então, é lastimável um jogador do teu, da tua qualidade, da tua grandeza, se resumir em polêmicas extracampos. Isso pra mim é muito pouco pro jogador com a tua qualidade, com o teu talento. Então, desopilio sim. Biruta, passou rápido o tempo.
2: Só aproveitando, só pra dizer um detalhe rapidinho, enquanto o árbitro estiver dentro do estádio, a partida continua. E ele relatou isso no, na súmula, tá certo? Relatou na súmula e o STJD já está buscando imagens que foi para todo mundo para ver, uma punição pro Neymar.
1: Tá merecido, certo? Né?
2: Para mim é.
1: Igual que o Biruta fala, quem vai quer virar foca?
2: É, porque exatamente, até o último minuto que o árbitro estiver dentro de campo, ele tenta, se não me engano, 48 horas, 72 horas para poder fazer o que ele quiser na súmula. Obrigado, Roger. Obrigado, PA. Obrigado, Patrícia. Sexta-feira nós estamos de volta. E o torcedor da bancada?
1: E o torcedor da bancada. Patrícia vai entrar em contato. Patrícia, cadê o torcedor da bancada? Deixa eu ver rapidinho aqui, PA. Segura um pouquinho aí que eu vou rapidinho achar a Patrícia aqui. Cadê a Patrícia? Patrícia, acha aí, Biruta, Patrícia.
2: Deixa eu ver, eu vou pegar aqui.
1: Deixa eu achar a Patrícia aqui. Torcedor da bancada, torcedor da bancada.
2: Será que ele esqueceu de mandar?
1: Não, esqueceu, não, ela mandou pra mim aqui. Eu tava tão, nervoso aí com o negócio do Neymar, tão revoltado com o negócio do Neymar que eu precisava falar, que ela mandou aqui, eu vou achar. Eu vou entrar em contato lá aí, nós vamos falar.
2: Vai falando aí, eu já falo. Só pra gente poder pegar.
1: Então, agradecer aqui, se a Patrícia mandar aí pra você, pra falar aqui. 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

0: Eu mando, entro em contato aí e falo. Agradecer a todos vocês que ficaram com a gente até agora. Sexta-feira estaremos de volta, se Deus assim nos permitir, falando desse resultado da Copa do Brasil. E durante aqui a Onda FM, a gente passa aqui pro Joca, aqui, quem foi o sorteado,
1: tá,
0: que
1: vai participar aqui
0: com a gente.
1: Fabrício Alves.
0: Fabrício Alves, tá aí.
1: E é palestrino, hein?
0: Valdemir, Fabrício Alves, Porto Novo, Avante Palestra. Ih, vamos ter um palmeirense aqui. Ah, meu Deus do céu. Vamos ter que aturar o palmeirense, tá ganhando tudo. Pia, fica com Deus. Obrigado, Patrícia. Obrigado a todos vocês que ficaram com a gente até agora. 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
3: Ei, boa noite. Antes de te bloquear, eu só vim te dizer que a partir de hoje pode tocar o terror, fazer o que quiser fazer. 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

0: 10 músicas da sua noite, fechando mais um Super Onda. Uma hora de música direto pra você, quem 101,1. Você ouviu Henrique Diego, Sorriso Maroto, Danilo e Davi, Léo Chaves, Mari Fernandes, também Maiara e Maraíza e muito mais. De volta amanhã às 7 da noite, mais uma edição do Super Onda. É muita música pra você, quem 101,1.
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Não tem jeito, meu compadre. Vambora. Ela vacilou comigo, nós estamos aí, né? Tudo certo.

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1: Ó, da princesa eu já entendi. Quero saber cadê a nega que vai pro sofazinho comigo agora. Ô nega, vamos pro sofazinho, nega. E vem.
2: Quase uma missão impossível.

0: Eu não aguento vocês, não. Eu não aguento.
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0: eu acho que você tem que mandar aquela mensagem. Mas manda o que tá no seu coração.
1: Porque se fosse eu falaria.

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Fechando mais uma hora aqui em 101,1. Na volta tem a Voz do Brasil. Às 10 da noite tem o Arquivo da Onda. 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